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2: O Comando Territorial de Setúbal, através do Núcleo de Fiscalização da Unidade, no passado dia 3 de outubro, deteve um homem de 27 anos, isto por tráfico de estupefacientes no concelho de Almada. No decorrer de uma ação de fiscalização na localidade da Costa Caparica, os militares da Guarda abordaram uma viatura tendo detectado um forte odor a produto de estupefaciente proveniente do seu interior. No seguimento das diligências policiais, foi então realizada uma revista pessoal de segurança, o que permitiu verificar que o suspeito se encontrava na posse do produto de estupefaciente, tendo então sido detido. Da ação resultou a apreensão de 41,8 doses de MDMA, 3,16 doses de cannabis, folhas, sumidades floridas. O detido foi constituído arguído e os factos foram comunicados ao Tribunal Judicial de Almada. A Polícia Judiciária deteve na quarta-feira 39 suspeitos de lesarem o Estado em mais de 150 milhões de euros numa mega operação que foi avançada pela CNN de Portugal sob um esquema conhecido como Carrossel do IVA. Os detidos, que são suspeitos da prática dos crimes de associação criminosa, fraude fiscal e branqueamento, fazem parte de uma organização transnacional, têm idades entre os 30 e os 60 anos e alguns são cidadãos estrangeiros, explica a PJ no comunicado agora enviado às redações. A operação designada por Hermes foi desenvolvida conjuntamente com a Administração Tributária e a Guarda Nacional Republicana, um total de 740 elementos da PJ, 212 da AT e 151 militares da GNR, além de 13 magistrados judiciais e 7 procuradores europeus delegados portugueses, contando igualmente com a colaboração da Europol. Foram realizadas 248 buscas domiciliárias e não domiciliárias nos concelhos do Porto, Espinho, Aveiro, Santa Maria da Feira, Ovar, São João da Madeira, Oliveira das Mães, Arouca, Braga, Lousada, Lisboa, Alcobaça, Torres Novas, Torres Vedras, Caldas da Rainha, Sobral de Montagraço, Arruda dos Vinhos, Vila Franca de Xira, Louros, Olivelas, Sintra, Oeiras, Cascais, Amadora, Almada, Seixal, Moita, Palmela, Setúbal e Lolé. Além das detenções, foram arrestados 26 propriedades, participações sociais em 18 sociedades, 80 automóveis, outros bens de luxo e diversas contas bancárias domiciliadas em Portugal. Foram igualmente apreendidas 4 viaturas de alta cilindrada e montantes elevados a numerário em euros e moeda estrangeira. Em causa está um esquema de fraude fiscal denominado Carrossel, que procura utilizar as fragilidades naturais decorrentes do regime de tributação em sede de IVA quando nos encontramos perante transações intercomunitárias de bens, explica a Polícia Judiciária. Na prática, este esquema está relacionado com a comercialização de telemóveis e dispositivos eletrónicos e consistia em fazer circular as mercadorias através de uma cadeia fraudulenta de empresas de missing traders, ou seja, empresas que desaparecem sem cumprir as respectivas obrigações fiscais. Posteriormente, outras empresas integradas na cadeia fraudulenta solicitariam às autoridades fiscais nacionais o reembolso do IVA, detalha a PJ. Em Portugal, o Estado foi lesado, no mínimo, em mais de 150 milhões de euros, cerca de 125 milhões de euros numa das investigações e 30 milhões de euros na outra. Os detidos serão agora presentes ao Tribunal Central de Instrução Criminal para implemento relatório judicial e aplicação das medidas de coação. Uma operação da GNR levou à apreensão, na madrugada de ontem, de mais de 500 quilos de cocaína na Praia da Tocha, em Cantanhede, Coimbra, tendo sido apreendida também uma viatura, adiantou esta força policial. Segundo a Guarda Nacional Republicana, a operação teve diligência a decorrer com elementos da Unidade de Controlo Costeiro e de Fronteiras no local. Não há suspeitos de detidos, mas foi apreendido um carro na operação, adiantou a GNR, que remeteu mais esclarecimentos para mais tarde. A notícia da apreensão foi inicialmente avançada pelo Jornal de Notícias. O Governo vai entregar hoje no Parlamento uma proposta de lei do Orçamento de Estado para 2027, 2 dias antes do prazo limite. A informação foi avançada em comunicado pelo Ministério das Finanças, que

0: assegura a normalidade democrática.
1: Por lei, a proposta do Orçamento de Estado do Governo tende a entrar formalmente na Assembleia da República até 10 de outubro, mas este ano, sendo 10 de outubro um sábado, o prazo estender-se-ia até 12 de outubro, segunda-feira seguinte. A Ministra do Trabalho, Solidariedade e Segurança Social confirmou a existência de um erro na Caixa Geral de Aposentações no cálculo de 2.937 pensões atribuídas entre maio e agosto deste ano, isto devido a uma falha técnica da parametrização do sistema informático. Estes valores foram fixados acima do que está previsto na lei.
2: Estamos ainda a avaliar porque se tratou de um erro do próprio sistema de cálculo de pensões, portanto um erro técnico por parametrização do sistema, que a Caixa Geral de Aposentações não tinha informado a tutela, portanto nós também soubemos apenas ontem.
1: A Ministra Maria do Rosário Palma Ramalho garantiu que os valores pagos a mais terão de ser repostos pelos beneficiários. A tutela assegura que está a tentar encontrar soluções legais e equilibradas com os afetados para mitigar o impacto do reembolso.
2: Os termos legais terão que repor, mas as soluções legais serão combinadas.
1: Os recém-reformados estão a receber notificações de audiência prévia por parte da Caixa Geral de Aposentações e dispõe de um prazo de 10 dias para contestar o projeto de decisão antes de o corte e acerto de contas avançar efetivamente. O Primeiro-Ministro Luís Montenegro participou na cimeira do MED-9, o grupo que reúne os países do sul da União Europeia, em Split, na Croácia, onde os líderes procuraram consertar posições e dar peso às suas prioridades partilhadas, incluindo a resposta conjunta à crise energética global.
3: Se nós compramos petróleo, sobretudo ao Brasil e à Argélia, nós não temos nenhuma perturbação nos nossos locais de origem do produto e ainda assim sofremos o efeito de o preço ser fixado com base em quê? Com base no mercado de futuros, com base numa expectativa, com base numa especulação, com base na intervenção dos mercados financeiros. E isso não está a servir ninguém.
1: Além da energia, a gestão de fluxos migratórios foi um ponto fulcral. Portugal garantiu que usará a futura presidência para defender uma política migratória europeia assente na regulação e no humanismo. No desporto, o Hockey Clube de Patinagem de Grândola, após os resultados exímios da passada época, onde a equipa de sub-23 foi campeã nacional e a equipa sénior ascendeu à 2ª Divisão da Zona Sul, apresenta a equipa na próxima época, no próximo sábado, dia 10 de outubro, no Complexo Desportivo Municipal José Afonso. Pelas 16h30 será apresentada a equipa sénior, que irá disputar a 2ª Divisão Zona Sul. A partir das 17h, realizar-se-á o jogo entre o HCP Grândola e o HA Gambra, sendo o momento do intervalo dedicado à formação do clube. A Federação Portuguesa de Futebol confirmou alterações nas estruturas acionistas das sociedades anónimas desportivas do Estrela da Amadora, Moreirense e Estoril Praia. Os dados constam do mais recente relatório da transparência publicado pela instituição máxima do futebol nacional. No Estrela da Amadora, houve entrada de estrelas mundiais. A Adventure do Maine, que detinha 90% da SAD em 25-26, vendeu 80% do capital à Pastel Mitco, mantendo apenas 10%. O clube fundador preserva os seus 10%. O consórcio comprador internacional, Pastel Mitco, é apoiado por figuras do topo do futebol mundial, incluindo jogadores e ex-jogadores como Thomas Müller, Mats Hummels, Jan Sommer e Lucas Hernandez. No Estoril Praia houve reestruturação. Os 92,27% do capital da SAD, que na época passada eram detidos formalmente pela Gobalon Football Holding Group, surgem agora registados em nome da Pitfield 3 Limited. Moreirense, houve reforço no clube. O clube Minhoto aumentou o seu peso interno na sociedade desportiva, comprando mais 2,8% das ações. Com isto, o clube fundador passa a controlar 12,8% da SAD, onde só tinha 10%. Com estas confirmações da Federação Portuguesa de Futebol, o investimento estrangeiro continua a dominar o principal escalão de futebol português. Dos 18 clubes da Liga Portugal, 8 têm as respectivas SAD controladas maioritariamente por capitais estrangeiros. Académico de Viseu, Estrela da Amadora, Estoril Praia, Famalicão, Alverca, Moreirense, Rio Ave e Santa Clara. O Futebol Clube Porto e o Benfica e o Marítimo, bem como o Nacional, mantêm a maioria do capital do clube sem a presença de investidores estrangeiros.

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2: A Câmara Municipal aprovou em reunião pública a assunção da gestão integral do MAES, Museu de Arqueologia e Etnografia do Distrito de Setúbal, em processo que inclui a aquisição do edificado no qual o equipamento museológico está instalado. O Museu de Arqueologia e Etnografia do Distrito de Setúbal, cuja gestão e funcionamento está desde 2014 com a Associação de Municípios da Região de Setúbal, funciona num imóvel instalado na Avenida Luís Atório, o qual é adquirido por um valor global de 2 milhões de euros, em contrato a celebrar até ao dia 31 de dezembro de 2029. O município fala num investimento estratégico de elevado retorno imaterial e cultural para Setúbal, cuja salvaguarda da memória coletiva local e a integração de um ativo imobiliário qualificado na zona central da cidade superam os encargos financeiros previstos, os quais se encontram faseados temporalmente. A decisão adianta que, em sede de reorganização e racionalização financeira, a Associação de Municípios da Região de Setúbal deliberou a promover a transferência da titularidade do museu para um município ou a administração central, com a reafetação dos respectivos trabalhadores. No documento é destacado que o Museu de Arqueologia e Etnografia do Distrito de Setúbal, fundado em dezembro de 1974, é uma instituição cultural de referência na investigação, conservação, valorização e divulgação do património arqueológico e etnográfico da região. O processo de transferência de titularidade do Museu de Arqueologia e Etnografia do Distrito de Setúbal, da Associação de Municípios da Região de Setúbal para o município e dos inerentes trabalhadores e de aquisição das respectivas instalações, vai ser agora submetido à apreciação na Assembleia Municipal de Setúbal. O Comando Territorial de Setúbal, através do Posto Territorial de Azeitão, no passado dia 1 de outubro, deteve um homem de 30 anos por ofensa à integridade física, ameaça agravada e detenção de arma proibida no concelho de Setúbal. Na sequência de uma denúncia relativa a um acidente de viação na localidade de Azeitão, os militares da Guarda deslocaram-se ao local onde, no decorrer da intervenção policial, um dos intervenientes no sinistro adotou um comportamento agressivo, preferindo insultos e ameaças dirigidas aos militares e perturbando o normal desenvolvimento da ação policial. Perante dos comportamentos evidenciados, os militares procederam à detenção do suspeito, tendo este oferecido resistência e agredido fisicamente um dos militares da guarda. No seguimento das diligências policiais, foram ainda apreendidas ao suspeito duas armas brancas que se encontravam na sua posse. O detido permaneceu nas instalações da guarda até ser presente ao Tribunal Judicial de Setúbal, tendo então sido aplicada a medida de coação de prisão preventiva. A FENPROF rejeitou hoje a possibilidade de contratar docentes sem formação pedagógica para o primeiro ciclo, defendendo a manutenção das exigências de qualificação. Dizem que não pode valer tudo para responder à falta de professores. Alertou hoje a Federação Sindical em resposta ao Ministro da Educação, que, na terça-feira, disse no Parlamento que alguns diretores escolares têm defendido a possibilidade de contratar docentes com habilitação própria para aquele nível de ensino. Nos últimos anos, o recurso a professores sem formação pedagógica permitiu a muitas escolas ocupar lugares que ficavam sem resposta, mas no primeiro ciclo essa alternativa abrange apenas um grupo de recrutamento, o 120 de inglês, e a FENPROF defende que se mantenha assim, sublinhando que é precisamente naquela faixa etária que a formação pedagógica e científica e a relação professor-aluno assumem uma importância particularmente relevante. A FENPROF rejeita, por isso, qualquer pretensa solução que passe por baixar as exigências de formação. O primeiro ciclo não pode ser tratado como um nível de ensino em que, perante dificuldades de recrutamento, se possa recorrer a soluções de menor qualificação, acrescenta. O Banco de Portugal reviu em alta as previsões de crescimento para a economia portuguesa, estimando que o Produto Interno Bruto cresça 2,3% este ano, uma subida significativa face a 1,8% projetados em junho. O governador da instituição, Álvaro Santos Pereira, afirmou também que há condições para que o país registre um excedente orçamental, tanto neste ano como no próximo.
3: Nós não ficaríamos surpreendidos se tivéssemos um excedente orçamental este ano e há condições para termos um excedente orçamental no próximo ano também, e obviamente o que é importante é continuar a prudência fiscal ou orçamental para que possamos continuar a diminuir a nossa dívida pública, que continua a ser alta, embora estamos no bom caminho, mas continua a ser alta, e para controlarmos, obviamente, o crescimento da despesa, para termos a certeza absoluta que mais cedo ou mais tarde não temos problemas.
2: Mas apesar das previsões positivas do

0: ajuda para nestes países, então estamos a agravar a questão orçamental ou fiscal. E, portanto, é por isso que nós achamos que é, portanto, a direcionar esses apoios aos mais necessitados e que sejam apoios temporários.
1: O Banco de Portugal alertou para riscos internacionais, com uma eventual correção abrupta dos mercados financeiros, associada às expectativas sobre a inteligência artificial ou tensões geopolíticas, reforçando a importância de manter a trajetória de redução da dívida pública. Pelo segundo ano consecutivo, o Estado está atrasado nos pagamentos às livrarias que aderiram ao programa Mega, que garante manuais gratuitos para todas as famílias. Várias livrarias e papelarias portuguesas enfrentam, assim, pelo segundo ano consecutivo, atrasos significativos nos reembolsos do programa Mega, manuais escolares gratuitos. Por parte do Estado, cerca de um mês após o início do ano letivo, as faturas submetidas a partir de 17 de agosto continuam por liquidar. O Governo reconheceu terem falta cerca de 6 milhões de euros por pagar aos livreiros. Há relatos de pequenas livrarias locais com valores em falta superiores a 100 mil euros, colocando em sério risco a sua tesouraria e viabilidade económica. Além do impacto financeiro direto, as empresas queixam-se de uma total ausência de respostas e esclarecimentos por parte dos canais de suporte da tutela e da administração pública quando tentam resolver as pendências. No futebol, os principais credores do Boa Vista rejeitaram na quarta-feira o plano de recuperação do clube xadrezado, que vai agora negociar uma nova solução para apresentar até ao final do mês, revelou o presidente Rui Garrido Pereira. O Boa Vista apresentou na Assembleia de Credores o seu plano de recuperação e, posteriormente, o plano de negócios, tendo a administradora de insolvência afirmado, no início dos trabalhos, que o clube está a cumprir as injunções previstas no despacho de reabertura, explicou Rui Garrido Pereira em declarações à agência Lusa. Segundo o presidente da Boa Vista, o plano não obteve o voto favorável dos principais credores, nomeadamente os hipotecários, que consideram não estarem salvaguardados os seus interesses. A direção vai, contudo, continuar a trabalhar com essas entidades para encontrar uma solução que permita a recuperação do clube até ao final do mês, prometeu. Rui Garrido Pereira garantiu ainda que o clube se mantém em atividade de acordo com o que vem sucedendo desde a reabertura da atividade do clube. O Boa Vista apresentou um plano de recuperação e um plano de negócios procurando assegurar a continuidade da atividade do clube, que envolve 31 modalidades e cerca de 1.500 atletas.

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2: Dezenas de pais juntaram-se na quarta-feira numa manifestação contra a falta de condições da Escola Básica da Costa de Caparica. Os alunos almoçam em contentores provisórios há 3 anos, já que o teto do refeitório ruiu devido ao mau tempo. Recentemente, um curto-circuito obrigou a retirar 80 crianças do contentor onde almoçavam. Uma semana depois, os encarregados de educação pedem respostas e soluções. As queixas dos pais.
3: A Câmara vai abrir um concurso, mas no final do ano, para a restauração do refeitório. E os meninos estão a comer até às 3:30 da tarde, porque isto vão dividindo por etapas, primeiro pré-escolar, a seguir o primeiro ano, até o quarto ano, às 3 da tarde as crianças ainda estão a almoçar.
4: Temos uma preocupação, não temos saída de emergência e as janelas estão tapadas com redes mosquiteiras. Estamos a falar de 80 crianças, não conseguem ser ordeiras a sair e poderia ter havido algo de maior, graças a Deus que não houve.
5: A Câmara não faz nada, a Câmara continua... Mas investir na Costa continua a deixar a Costa abandonada. E é isso que o Movimento Futuro da Costa veio apoiar estes pais, veio apoiar estes pais que têm toda a razão nesta reivindicação, porque o que aconteceu foi muito grave.
2: A escola e a Câmara de Almada têm recebido dezenas de queixas. O município explicou que o curto-circuito no refeitório foi prontamente resolvido. A autarquia garantiu que todos os procedimentos de segurança foram adotados pelos funcionários da escola. O ministro das Finanças, Joaquim Miranda Sarmento, confirmou no Parlamento que o Orçamento de Estado para 2027 trará a 6ª redução do IRS desde que a Aliança Democrática assumiu o governo.
6: É, de facto, a 5ª redução de IRS em 2 anos e meio. Com o orçamento será a 6ª redução de IRS. Com o orçamento também trará a atualização de escalões, da dedução específica, do mínimo de existência. E com esta descida que hoje aqui discutimos, são já 2,4 mil milhões de euros. Com o orçamento estaremos já próximo dos 3 mil milhões do programa eleitoral e ainda faltam 2 anos, quase 3 anos, até a legislatura terminar em outubro de 29.
2: O anúncio foi feito durante o debate sobre a proposta de lei do Governo para baixar o IRS, ainda em 2026, com corte de 0,3 e 0,5 pontos percentuais nos primeiros 6 escalões. Ao ser questionado pelo deputado do CDS-PP, Paulo Anúncio, sobre os futuros alívios fiscais, o governante garantiu que o desagravamento continuará na proposta orçamental que será entregue nos próximos dias. Os partidos da oposição desvalorizaram em uníssono esta nova descida do IRS, unindo-se nas críticas à dimensão e ao impacto real da medida anunciada pelo Ministro das Finanças, Joaquim Miranda Sarmento. Tanto à esquerda como à direita, os deputados consideram que o alívio fiscal promovido pelo Governo da Aliança Democrática é insignificante e falha em responder às reais necessidades das famílias. E seguiu-se o debate.
7: Um euro por mês. É isto que estes senhores estão a dar a quem trabalha. Um euro por mês. Agora juntem o aumento dos combustíveis, o aumento dos supermercados, o aumento das portagens, o aumento do custo de vida e enviem um euro para o Miranda Sarmento para ele ficar com um euro ao final do mês.
8: O deputado André Ventura está mais do lado da esquerda que sucessivamente aumentou impostos ou está do lado deste governo que, depois de 2 anos de governação, apresenta hoje a 5ª descida dos impostos sobre as pessoas que trabalham? O senhor está do lado de quem aumenta ou do lado de quem desce impostos? 10 euros. Para chegar a este valor, a sua proposta de descida de IRS é preciso ter um salário superior a 3 mil euros. Esta proposta de descida do IRS, de facto, não vai aliviar as famílias em relação ao custo de vida. Só nos 10% mais ricos é que esta descida do IRS vale mais do que o IVA zero.
9: Discutimos então uma proposta do Governo para um alíviozinho do IRS. No fundo, fazer cócegas no IRS. É um alíviozinho, umas cócegas que não resolve o problema de fundo.
10: São 12,10 euros por ano. Isto significa 1 euro por mês, Sr. Ministro. É preciso sim baixar os impostos sobre o trabalho, é preciso baixar o IRS às famílias, mas, na verdade, mais do que o Governo faz e de uma forma muito mais justa e muito mais eficaz.
11: Já todos percebemos o embuste. Falam de impostos para não aumentar os salários, para não regular os preços, para não tocar nos lucros do grande capital.
12: Não vale a pena perderem tempo, senhores deputados, porque nenhum governo desceu tantas vezes o IRS em tão curto espaço de tempo. Para quem ganha 1000 euros, ao preço que está o combustível, dá para meio litro de combustível por mês. É isto que significa a redução que o Sr. Ministro aqui veio apresentar.
0: Não é com medidas curtas ou que chegam fora de tempo que vamos resolver os problemas de Portugal, sobretudo quando o FMI já alertou que a inflação atinge os 4,2% neste ano.
13: Será que elas respondem ao elevado custo de vida que os portugueses sentem diariamente? Acho que não. Porque o Governo mexe no IRS e no USP, mas não enfrenta diretamente aquilo que as famílias pagam todos os dias.

Administração da Sociedade, com aumentos de cerca de 35% para o Presidente da Direção, Carlos André Gomes, e de 15% para o Vice-Presidente Jorge Freitas, numa medida igualmente aprovada por maioria. Com a saída de João Moura, no início da época, o trabalho do antigo Diretor Desportivo passou também a ser feito pelo Presidente e pelo Vice-Presidente, o que também justifica este aumento no vencimento de ambos os administradores. Decorridas 7 jornadas na Primeira Liga, o Marítimo Recordes ocupou o 11º lugar, com 8 pontos, tantos quanto o Gil Vicente, que é 9º, a Alverca, que é 10º, e o Moreirense, que é 12º.

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2: O outono já chegou há 2 semanas, no entanto, parece que o calor deverá continuar pelo menos durante a próxima semana. Entre os dias 12 e 19 de outubro, as temperaturas poderão chegar aos 30 graus Celsius. A Meteorred Portugal indica que a semana de 12 a 19 de outubro deverá ser marcada por temperaturas superiores ao normal e pouca precipitação em Portugal continental. Apesar da distância temporal ainda existir alguma cautela quanto aos valores exatos, os modelos apontam para um início de semana bastante quente para meados de outubro. Refere, ora, na segunda-feira, dia 12 de outubro, os mapas da Meteorred prevêem temperaturas próximas dos 30 graus Celsius em várias zonas do Alentejo, podendo mesmo atingir cerca de 31 graus no Alentejo Litoral, nomeadamente na região de Alcácer do Sal. Também Évora e Beja poderão aproximar-se dos 29 graus, enquanto Lisboa poderá rondar os 28. No entanto, o calor não ficará limitado ao sul. Assim, no interior centro, algumas localidades poderão aproximar-se dos 27 graus, incluindo o distrito de Viseu. Em contrapartida, a faixa litoral, particularmente junto ao mar do norte e centro, deverá apresentar temperaturas mais contidas devido à influência atlântica, aponta. A Meteorred ressalva, no entanto, que não se trata de um episódio comparável ao calor observado durante o verão, mas são temperaturas claramente elevadas para esta altura do calendário. O tempo quente deverá manter-se durante toda a semana. O Governo quer tornar visível o desconto que está a fazer no preço dos combustíveis por via do ISP e do IVA, e o decreto-lei publicado na quarta-feira obriga as gasolineiras a fixarem o preço antes e depois da redução desses impostos. A lei estabelece que os comercializadores de combustíveis devem fixar para cada um dos combustíveis informação sobre a diferença entre o valor do imposto sobre os produtos petrolíferos e energéticos que deveria ter sido cobrado por litro à taxa a que refere o artigo número 2 da portaria número 301A/2018, 23 de novembro, acrescido do IVA à taxa legal em vigor. O valor do ISP à taxa em vigor a cada momento acrescido do IVA à taxa legal em vigor. Confrontada com as recentes discussões em torno da formação de preços e margens de lucro, a EPCOL, a Associação de Empresas Portuguesas de Combustíveis e Lubrificantes, através do representante João Reis, tem reiterado publicamente que o setor não tem nada a esconder e que as oscilações nos postos refletem essencialmente as componentes fiscais e as cotações internacionais dos produtos refinados.
3: O prazo de 10 dias que está imposto para a sua aplicação nos parece curto, não é? Uma vez que vamos ter que perceber qual é a forma de cálculo e tudo isto muda semanalmente. Resultado prático disso, o consumidor não vai ficar muito satisfeito, porque o preço que vai continuar a pagar, infelizmente, não vai ser tão baixo quanto gostaria.
2: O decreto-lei publicado na quarta-feira indica ainda que esta informação deve estar fixada em local bem visível e com a indicação da redução ISP mais IVA de acordo com o diploma. Esta medida entra em vigor apenas no dia 17 de outubro, 10 dias após a publicação do decreto-lei. Para quem não cumprir estas regras ou fixar informação falsa ou desatualizada, podem ter de pagar uma coima que vai chegar dos 1.000 aos 3.000 euros. O administrador da Agência para a Integração, Migrações e Asilo, César Teixeira, será o novo presidente da estrutura, anunciou na quarta-feira ao ministro da Presidência, avisando que o país entrou numa nova fase de gestão do processo migratório. Numa audiência na Comissão Parlamentar dos Assuntos Constitucionais, Leitão Omar elogiou o atual presidente, Pedro Portugal Gaspar, com quem foi feito um balanço da primeira fase da gestão da política migratória, que incluiu a resolução de pendências e as alterações legais. Diz que chegámos conjuntamente à conclusão de que os resultados foram muito positivos e o Governo demonstrou grande confiança na capacidade de trabalho do atual Presidente, mas é necessária uma nova fase em que as prioridades são outras. A decisão, diz, foi uma evolução na continuidade e este ano haverá um novo Presidente, que é o atual membro do Conselho Diretivo, César Teixeira, disse. Contamos com o Dr. Pedro Portugal Gaspar para outras funções, mas não será necessariamente aquilo que a senhora deputada disse, respondendo a Vanessa Barata do Chega, que recordou que o nome do ainda presidente estava a ser ouvido pela autoridade da concorrência. A nova lei do arrendamento gerou uma acesa troca de palavras entre o PSD e o PS, após os socialistas terem criticado duramente o acordo escrito, assinado entre os sociais-democratas e o Chega, para viabilizar o diploma. O PS classificou o entendimento como uma aliança espúria e uma lei indigna, exigindo que o executivo liderado pelos Montenegro deixe cair o documento. O PSD rejeitou o apelo, de imediato, recusando entrar em jogos de chantagem.
0: Quem é que falou em acordos escritos? Quem é que fala? Parece que querem agora assustar o país. Não, o governo agora tem... Não. O governo estabeleceu por escrito, é verdade, os princípios de entendimento para haver a viabilização de uma iniciativa legislativa. Muitas vezes fazemos de forma verbal, como o Partido Socialista bem sabe. Outras vezes fazemos acertando três ou quatro pontos que, do ponto de vista das partes, devem ser salvaguardados. Querer criar um caso, quantos mais acordos há, nem há mais nem há menos. Há um governo que governa.
2: O secretário-geral do partido, José Luís Carneiro, apelou publicamente ao primeiro-ministro para que não faça da revisão da Lei das Rendas uma teimosia ou uma disputa partidária. Paralelamente, o partido exigiu saber se existem mais acordos escondidos entre o governo de André Ventura para lá do setor da habitação e diz que tem uma ideia do porquê de um acordo escrito sobre este tema.
4: Talvez porque não confie na palavra do Chega ou o Chega não confie na palavra da AD. Eu não estou a entrar num jogo de cálculo político. Eu estou a chamar a atenção do governo para o facto de que a proposta que apresentou é desumana em relação aos mais jovens e ela é desumana em relação aos mais idosos.
2: Já o presidente do Chega, André Ventura, fixou limites intrangíveis nas negociações. O Orçamento de Estado para o próximo ano, avisando o governo Luís Montenegro de que o partido não viabilizará o documento a qualquer custo.
5: Se o governo se desviar deste acordo, destes pontos, e quiser ou permitir que as rendas subam descontroladamente, ou quem é mais pobre ou mais

aumenta a segurada. No desporto, Portugal subiu 2 lugares e recuperou a 5ª posição no ranking da FIFA, ultrapassando o Brasil e Marrocos, segundo a classificação divulgada na quarta-feira pelo organismo regulador do futebol mundial, que continua a ser liderada pela Espanha. A seleção portuguesa iniciou a era Jorge Jesus, que substituiu o espanhol Roberto Martínez como selecionador nacional, com 4 vitórias no arranque da Liga das Nações 26-27, o que lhe permitiu assegurar a qualificação antecipada para os quartos de final e regressar ao 5º posto da hierarquia mundial. A equipa das esquinas tinha sido superada pelo Brasil e Marrocos e descido ao 5º para o 7º lugar na atualização anterior, efetuada a 20 de julho, após o Mundial 2026, no qual foi eliminado nos 8º de final ao perder por 1-0 com a Espanha, que se sagrou campeã ao impor-se à Argentina na final e ascendeu ao comando do ranking. Desde essa altura, já com Jorge Jesus como selecionador, Portugal conquistou 4 vitórias do grupo A4 de Ligas das Nações, na qual defende o título sobre o País de Gales, por 1-0 em Lisboa, Noruega, 2 triunfos por 2-1 em Oslo e no Porto, e a Dinamarca, 4-2 em Copenhaga. As movimentações das seleções portuguesa, brasileira e marroquina foram as únicas nos 10 primeiros classificados em que a Argentina manteve o 2º lugar, um dia após a despedida do internacional Lionel Messi, numa vitória por 3-0 sobre o Benin, antecedendo a França e a Inglaterra, 3ª e 4ª colocadas, respectivamente.

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2: O Comando Territorial de Setúbal, através do Núcleo de Fiscalização da Unidade, no passado dia 3 de outubro, deteve um homem de 27 anos, isto por tráfico de estupefacientes no concelho de Almada. No decorrer de uma ação de fiscalização na localidade da Costa Caparica, os militares da Guarda abordaram uma viatura, tendo detectado um forte odor a produto de estupefaciente proveniente do seu interior. No seguimento das diligências policiais, foi então realizada uma revista pessoal de segurança, o que permitiu verificar que o suspeito se encontrava na posse do produto de estupefaciente, tendo então sido detido. Da ação resultou a apreensão de 41,8 doses de MDMA, 3,16 doses de cannabis, folhas, sumidades floridas. O detido foi constituído arguído e os factos foram comunicados ao Tribunal Judicial de Almada. A Polícia Judiciária deteve na quarta-feira 39 suspeitos de lesarem o Estado em mais de 150 milhões de euros numa mega operação que foi avançada pela CNN de Portugal sob um esquema conhecido como Carrossel do IVA. Os detidos, que são suspeitos da prática dos crimes de associação criminosa, fraude fiscal e branqueamento, fazem parte de uma organização transnacional, têm idades entre os 30 e os 60 anos e alguns são cidadãos estrangeiros, explica a PJ no comunicado agora enviado às redações. A operação designada por Hermes foi desenvolvida conjuntamente com a Administração Tributária e a Guarda Nacional Republicana, um total de 740 elementos da PJ, 212 da AT e 151 militares da GNR, além de 13 magistrados judiciais e 7 procuradores europeus delegados portugueses, contando igualmente com a colaboração da Europol. Foram realizadas 248 buscas domiciliárias e não domiciliárias nos concelhos do Porto, Espinho, Aveiro, Santa Maria da Feira, Ovar, São João da Madeira, Oliveira das Mães, Arouca, Braga, Lousada, Lisboa, Alcobaça, Torres Novas, Torres Vedras, Caldas da Rainha, Sobral de Montagraço, Arruda dos Vinhos, Vila Franca de Xira, Louros, Olivelas, Sintra, Oeiras, Cascais, Amadora, Almada, Seixal, Moita, Palmela, Setúbal e Lolé. Além das detenções, foram arrestados 26 propriedades, participações sociais em 18 sociedades, 80 automóveis, outros bens de luxo e diversas contas bancárias domiciliadas em Portugal. Foram igualmente apreendidas 4 viaturas de alta cilindrada e montantes elevados a numerário em euros e moeda estrangeira. Em causa está um esquema de fraude fiscal denominado Carrossel, que procura utilizar as fragilidades naturais decorrentes do regime de tributação em sede de IVA quando nos encontramos perante transações intercomunitárias de bens, explica a Polícia Judiciária. Na prática, este esquema está relacionado com a comercialização de telemóveis e dispositivos eletrónicos e consistia em fazer circular as mercadorias através de uma cadeia fraudulenta de empresas de missing traders, ou seja, empresas que desaparecem sem cumprir as respectivas obrigações fiscais. Posteriormente, outras empresas integradas na cadeia fraudulenta solicitariam às autoridades fiscais nacionais o reembolso do IVA, detalha a PJ. Em Portugal, o Estado foi lesado, no mínimo, em mais de 150 milhões de euros, cerca de 125 milhões de euros numa das investigações e 30 milhões de euros na outra. Os detidos serão agora presentes ao Tribunal Central de Instrução Criminal para cumprimento do relatório judicial e aplicação das medidas de coação. Uma operação da GNR levou à apreensão, na madrugada de ontem, de mais de 500 quilos de cocaína na Praia da Tocha, em Cantanhede, Coimbra, tendo sido apreendida também uma viatura, adiantou esta força policial. Segundo a Guarda Nacional Republicana, a operação teve diligência a decorrer com elementos da Unidade de Controlo Costeiro e de Fronteiras no local. Não há suspeitos de detidos, mas foi apreendido um carro na operação, adiantou a GNR, que remeteu mais esclarecimentos para mais tarde. A notícia da apreensão foi inicialmente avançada pelo Jornal de Notícias. O Governo vai entregar hoje no Parlamento uma proposta de lei do Orçamento de Estado para 2027, 2 dias antes do prazo limite. A informação foi avançada em comunicado pelo Ministério das Finanças, que indica que o documento será entregue no Parlamento às 14h15 e apresentado na Conferência de Imprensa às 16h.
3: No seguimento do processo que iniciámos no ano passado, retirámos tudo o que não deve estar incluído neste documento. A discussão sobre as diversas políticas públicas tem o seu momento próprio e a sua decisão não deve acontecer encavalitada no debate orçamental. Contrariamente ao que tantas vezes é afirmado, a viabilização do orçamento não torna os partidos que o fazem corresponsáveis pela governação. Quando muito, torna-os responsáveis pela estabilidade política que prometeram aos portugueses e assegura a normalidade democrática.
2: Por lei a proposta do Orçamento de Estado do Governo tende a entrar formalmente na Assembleia da República até 10 de outubro, mas este ano, sendo 10 de outubro um sábado, o prazo estender-se-ia até 12 de outubro, segunda-feira seguinte. A Ministra do Trabalho, Solidariedade e Segurança Social confirmou a existência de um erro na Caixa Geral de Aposentações no cálculo de 2.937 pensões atribuídas entre maio e agosto deste ano, isto devido a uma falha técnica da parametrização do sistema informático. Estes valores foram fixados acima do que está previsto na lei.
0: Estamos ainda a avaliar porque se tratou de um erro do próprio sistema de cálculo de pensões, portanto um erro técnico por parametrização do sistema, que a Caixa Geral de Aposentações não tinha informado a tutela, portanto nós também soubemos apenas ontem.
2: A Ministra Maria do Rosário Palma Ramalho garantiu que os valores pagos a mais terão de ser repostos pelos beneficiários. A tutela assegura que está a tentar encontrar soluções legais e equilibradas com os afetados para mitigar o impacto do reembolso.
0: Os termos legais terão que repor, mas as soluções legais serão combinadas.
2: Os recém-reformados estão a receber notificações de audiência prévia por parte da Caixa Geral de Aposentações e dispõe de um prazo de 10 dias para contestar o projeto de decisão antes de o corte e acerto de contas avançar efetivamente. O Primeiro-Ministro Luís Montenegro participou na cimeira do MED-9, o grupo que reúne os países do sul da União Europeia, em Split, na Croácia, onde os líderes procuraram consertar posições e dar peso às suas prioridades partilhadas, incluindo a resposta conjunta à crise energética global.
4: Nós compramos petróleo, sobretudo ao Brasil e à Argélia. Nós não temos nenhuma perturbação nos nossos locais de origem do produto e ainda assim sofremos o efeito de o preço ser fixado com base em quê? Com base no mercado de futuros, com base numa expectativa, com base numa especulação, com base na intervenção dos mercados financeiros. E isso não está a servir ninguém.
2: Além da energia, a gestão de fluxos migratórios foi um ponto fulcral. Portugal garantiu que usará a futura presidência para defender uma política migratória europeia assente na regulação e no humanismo. No desporto, o Hockey Clube de Patinagem de Grândola, após os resultados exímios da passada época, onde a equipa de sub-23 foi campeã nacional e a

apenas 10%. O clube fundador preserva os seus 10%. O consórcio comprador internacional, Pastel Mítico, é apoiado por figuras do topo do futebol mundial, incluindo jogadores e ex-jogadores como Thomas Müller, Mats Hummels, Jan Sommer e Lucas Hernandez. No estúdio de praia houve reestruturação. Os 92,27% do capital da SAD, que na época passada eram detidos formalmente pela Gobalone Football Holding Group, surgem agora registados em nome da Pitfield 3 Limited. O Moreirense, ou fosse no clube, o clube minhoto, aumentou o seu peso interno na sociedade esportiva, comprando mais 2,8% das ações. Com isto, o clube fundador passa a controlar 12,8% da SAD, onde só tinha 10%. Com estas confirmações da Federação Portuguesa de Futebol, o investimento estrangeiro continua a dominar o principal escalão de futebol português. Dos 18 clubes da Liga Portugal, 8 têm as respectivas SAD controladas maioritariamente por capitais estrangeiros. Académico de Viseu, Estrela da Amadora, Estoril Praia, Famalicão, Alverca, Moreirense, Rio Ave e Santa Clara. O Futebol Clube Porto e o Benfica e o Marítimo, bem como o Nacional, mantêm a maioria do capital do clube sem a presença de investidores estrangeiros.

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1: Boa Vista com novo plano de recuperação, o antigo foi chumbado e o clube prepara nova proposta. A SADO Marítima aprova contas com um prejuízo de 6,82 milhões de euros. Há mudanças na SAD do Estrela Moreirense e Estúdio Praia, revela relatório da transparência da Federação Portuguesa de Futebol. Portugal sobe para a 5ª posição no ranking da FIFA. Hockey Patins, o Hockey Clube de Patinagem de Grândola vai apresentar a sua equipa para a próxima temporada. Os principais credores do Boa Vista rejeitaram na quarta-feira o plano de recuperação do clube achadrezado, que vai agora negociar uma nova solução para apresentar até ao final do mês, revelou o presidente Rui Garrido Pereira. O Boa Vista apresentou na Assembleia de Credores o seu plano de recuperação e, posteriormente, o plano de negócios, tendo a administradora de insolvência afirmado, no início dos trabalhos, que o clube está a cumprir as injunções previstas no despacho de reabertura, explicou Rui Garrido Pereira em declarações à agência Lusa. Segundo o presidente da Boa Vista, o plano não obteve o voto favorável dos principais credores, nomeadamente os hipotecários, que consideram não estarem salvaguardados os seus interesses. A direção vai, contudo, continuar a trabalhar com essas entidades para encontrar uma solução que permita a recuperação do clube até ao final do mês, prometeu. Rui Garrido Pereira garantiu ainda que o clube se mantém em atividade de acordo com o que vem sucedendo desde a reabertura da atividade do clube. O Boa Vista apresentou um plano de recuperação e um plano de negócios procurando assegurar a continuidade da atividade do clube, que envolve 31 modalidades e cerca de 1.500 atletas. Os acionistas da SAD do Marítimo, responsável pelo clube que compete na Primeira Liga Portuguesa de Futebol, aprovaram o relatório de contas da temporada 25-26, que apresenta um prejuízo de 6,82 milhões de euros. No final da Assembleia Geral, na qual os resultados foram aprovados pela maioria do capital social presente e sendo o clube detentor de 91%, o dirigente justificou o prejuízo pela decisão de preservar o plantel para lutar pela subida à Primeira Liga na temporada passada e a ausência de venda de jogadores no último exercício contabilístico. Outro dos pontos consistiu em aprovar a política de remuneração dos titulares do órgão de administração da sociedade, com aumentos de cerca de 35% para o presidente da direção, Carlos André Gomes, e de 15% para o vice-presidente Jorge Freitas, numa medida igualmente aprovada por maioria. Com a saída de João Moura, no início da época, o trabalho do antigo diretor desportivo passou também a ser feito pelo presidente e pelo vice-presidente, o que também justifica este aumento no vencimento de ambos os administradores. Decorridas 7 jornadas na Primeira Liga, o Marítimo Recortes ocupou o 11º lugar, com 8 pontos, tantos quanto o Gil Vicente, que é 9º, a Alverca, que é 10º, e o Moreirense, que é 12º. A Federação Portuguesa de Futebol confirmou alterações nas estruturas acionistas das sociedades anónimas desportivas do Estrela da Amadora, Moreirense e Estoril Praia. Os dados constam do mais recente relatório da transparência publicado pela instituição máxima do futebol nacional. No Estrela da Amadora, houve entrada de estrelas mundiais. A Adventure do Maine, que detinha 90% da SAD em 25-26, vendeu 80% do capital à Pastel Bitco, mantendo apenas 10%, o clube fundador preserva os seus 10%. O consórcio comprador internacional, Pastel Bitco, é apoiado por figuras do topo do futebol mundial, incluindo jogadores e ex-jogadores como Thomas Müller, Mats Hummels, Jan Sommer e Lucas Hernandez. No Estúdio de Praia houve reestruturação. Os 92,27% do capital da SAD, que na época passada eram detidos formalmente pela Gobalone Football Holding Group, surgem agora registados em nome da Pitfield 3 Limited. O Moreirense, o reforço do clube, o Clube Minhoto, aumentou o seu peso interno na sociedade desportiva, comprando mais 2,8% das ações. Com isto, o clube fundador passa a controlar 12,8% da SAD, onde só tinha 10%. Com estas confirmações da Federação Portuguesa de Futebol, o investimento estrangeiro continua a dominar o principal escalão de futebol português. Dos 18 clubes da Liga Portugal, 8 têm as respectivas SAD controladas maioritariamente por capitais estrangeiros. Académico de Tiseu, Estrela da Amadora, Estoril Praia, Famalicão, Alverca, Moreirense, Rio Ave e Santa Clara. O Futebol Clube do Porto e o Benfica e o Marítimo, bem como o Nacional, mantêm a maioria do capital do clube sem a presença de investidores estrangeiros. Portugal subiu 2 lugares e recuperou a 5ª posição no ranking da FIFA, ultrapassando o Brasil e Marrocos, segundo a classificação divulgada na quarta-feira pelo organismo regulador do futebol mundial, que continua a ser liderada pela Espanha. A seleção portuguesa iniciou a era Jorge Jesus, que substituiu o espanhol Roberto Martínez como selecionador nacional, com 4 vitórias no arranque da Liga das Nações 26-27, o que lhe permitiu assegurar a qualificação antecipada para os quartos de final e regressar ao 5º posto da hierarquia mundial. A equipa das esquinas tinha sido superada pelo Brasil e Marrocos e descido ao 5º para o 7º lugar na atualização anterior, efetuada a 20 de julho, após o Mundial 2026, no qual foi eliminado nos oitavos de final ao perder por 1-0 com a Espanha, que se sagrou campeã ao impor-se à Argentina na final e ascendeu ao comando do ranking. Desde essa altura, já com Jorge Jesus como selecionador, Portugal conquistou 4 vitórias do grupo A4 da Liga das Nações, na qual defende o título sobre o País de Gales, por 1-0, em Lisboa, Noruega, 2 triunfos por 2-1 em Oslo e no Porto, e Dinamarca, 4-2 em Copenhaga. As movimentações das seleções portuguesa, brasileira e marroquina foram as únicas nos 10 primeiros classificados em que a Argentina manteve o segundo lugar, um dia após a despedida do internacional Lionel Messi, numa vitória por 3-0 sobre o Benin, antecedendo a França e a Inglaterra, terceira e quarta colocadas, respectivamente. O Hockey Clube de Patinagem de Grândola, após os resultados exímios da passada época, onde a equipa de sub-23 foi campeã nacional e a equipa sénior ascendeu à 2ª Divisão da Zona Sul, apresenta a equipa na próxima época, no próximo sábado, dia 10 de outubro, no Complexo Desportivo Municipal José Afonso. Pelas 16h30 será apresentada a equipa sénior, que irá disputar a 2ª Divisão Zona Sul. A partir das 17h, realizar-se-á o jogo entre o HCP Grândola e o HA Gambra, sendo o momento do intervalo dedicado à formação do clube. O Instituto Português do Mar e da Atmosfera prevê para esta quinta-feira céu pouco nublado olímpico, com vento fraco a moderado, o quadrante norte, superando por vezes forte junto ao Cabo Raso durante a tarde. 18 graus.

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1: Na Costa Caparica, os pais protestam por falta de refeitório na escola. O ministro das Finanças diz que este orçamento do Estado vai trazer a sexta redução do IRS. A oposição desvalorizou esta descida do IRS anunciada pelo ministro. Futebol. A Sado Marítima aprova contas com um prejuízo de 6,82 milhões de euros.
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1: Dezenas de pais juntaram-se na quarta-feira numa manifestação contra a falta de condições da Escola Básica da Costa de Caparica. Os alunos almoçam em contentores provisórios há 3 anos, já que o teto do refeitório ruiu devido ao mau tempo. Recentemente, um curto-circuito obrigou a retirar 80 crianças do contentor onde almoçavam. Uma semana depois, os encarregados de educação pedem respostas e soluções. As queixas dos pais.
3: A Câmara vai abrir um concurso, mas no final do ano, para a restauração do refeitório. E os meninos estão a comer até às 3h30 da tarde, porque isto vão dividindo por etapas, primeiro pré-escolar, a seguir o primeiro ano, até o quarto ano, às 3h da tarde as crianças ainda estão a almoçar.
4: Temos uma preocupação, não temos saída de emergência e as janelas estão tapadas com redes mosquiteiras. Estamos a falar de 80 crianças, não conseguem ser ordeiras a sair e poderia ter havido algo de maior, graças a Deus que não houve.
5: A Câmara não faz nada, a Câmara continua... Mas investir na Costa continua a deixar a Costa abandonada. E é isso que o Movimento Futuro da Costa veio apoiar estes pais, veio apoiar estes pais que têm toda a razão nesta reivindicação, porque o que aconteceu foi muito grave.
1: A escola e a Câmara de Almada têm recebido dezenas de queixas. O município explicou que o curto-circuito no refeitório foi prontamente resolvido. A autarquia garantiu que todos os procedimentos de segurança foram adotados pelos funcionários da escola. O ministro das Finanças, Joaquim Miranda Sarmento, confirmou no Parlamento que o Orçamento de Estado para 2027 trará a sexta redução do IRS desde que a Aliança Democrática assumiu o governo.
6: É, de facto, a quinta redução de IRS em 2 anos e meio. Com o orçamento será a sexta redução de IRS. Com o orçamento também trará a atualização de escalões, da dedução específica, do mínimo de existência. E com esta descida que hoje aqui discutimos, são já 2,4 mil milhões de euros. Com o orçamento estaremos já próximo dos 3 mil milhões do programa eleitoral e ainda faltam 2 anos, quase 3 anos, até a legislatura terminar em outubro de 29.
1: O anúncio foi feito durante o debate sobre a proposta de lei do Governo para baixar o IRS, ainda em 2026, com corte de 0,3 e 0,5 pontos percentuais nos primeiros 6 escalões. Ao ser questionado pelo deputado do CDS-PP, Paulo Anúncio, sobre os futuros alívios fiscais, o governante garantiu que o desagravamento continuará na proposta orçamental que será entregue nos próximos dias. Os partidos da oposição desvalorizaram em uníssono esta nova descida do IRS, unindo-se nas críticas à dimensão e ao impacto real da medida anunciada pelo ministro das Finanças, Joaquim Miranda Sarmento. Tanto à esquerda como à direita, os deputados consideram que o alívio fiscal promovido pelo governo da Aliança Democrática é insignificante e falha em responder às reais necessidades das famílias. E seguiu-se o debate.
7: Um euro por mês. É isto que estes senhores estão a dar a quem trabalha. Um euro por mês. Agora juntem o aumento dos combustíveis, o aumento dos supermercados, o aumento das portagens, o aumento do custo de vida e enviem um euro para o Miranda Sarmento para ele ficar com um euro ao final do mês.
8: O deputado André Ventura está mais do lado da esquerda que sucessivamente aumentou impostos ou está do lado deste governo que, depois de 2 anos de governação, apresenta hoje a quinta descida dos impostos sobre as pessoas que trabalham? O senhor está do lado de quem aumenta ou do lado de quem desce impostos? 10 euros. Para chegar a este valor, a sua proposta de descida de IRS é preciso ter um salário superior a 3 mil euros. Esta proposta de descida do IRS, de facto, não vai aliviar as famílias em relação ao custo de vida. Só nos 10% mais ricos é que esta descida do IRS vale mais do que o IVA zero.
9: Discutimos então uma proposta do Governo para um alíviozinho do IRS. No fundo, fazer cócegas no IRS. É um alíviozinho, umas cócegas que não resolve o problema de fundo.
10: São 12,10 euros por ano. Isto significa 1 euro por mês, Sr. Ministro. É preciso sim baixar os impostos sobre o trabalho, é preciso baixar o IRS às famílias, mas, na verdade, mais do que o Governo faz e de uma forma muito mais justa e muito mais eficaz.
11: Já todos percebemos o embuste. Falam de impostos para não aumentar os salários, para não regular os preços, para não tocar nos lucros do grande capital.
12: Não vale a pena perderem tempo, senhores deputados, porque nenhum governo desceu tantas vezes o IRS em tão curto espaço de tempo. Para quem ganha 1000 euros, o preço que está o combustível dá para 0,5 litro de combustível por mês. É isto que significa a redução que o Sr. Ministro aqui veio apresentar.
13: Não é com medidas curtas ou que chegam fora de tempo que vamos resolver os problemas de Portugal, sobretudo quando o FMI já alertou que a inflação atinge os 4,2% neste ano.
14: Será que elas respondem ao elevado custo de vida que os portugueses sentem diariamente? Acho que não, porque o Governo mexe no IRS e no USP, mas não enfrenta diretamente aquilo que as famílias pagam todos os dias.
1: Apesar da contestação e do tom crítico no Parlamento, a proposta do Governo deverá avançar na especialidade devido ao desenho de equilíbrios políticos em torno da viabilização do Orçamento do Estado. No futebol, os acionistas da SAD do Marítimo, responsável pelo clube que compete na Primeira Liga Portuguesa de Futebol, aprovaram o relatório de contas da temporada 25-26, que apresenta um prejuízo de 6,82 milhões de euros. No final da Assembleia Geral, na qual os resultados foram aprovados pela maioria do capital social presente e sendo o clube detentor de 91%, o dirigente justificou o prejuízo pela decisão de preservar o plantel para lutar pela subida à Primeira Liga na temporada passada e a ausência de venda de jogadores no último exercício contabilístico. Outro dos pontos consistiu em aprovar a política da remuneração dos titulares do órgão de administração da sociedade, com aumentos de cerca de 35% para o presidente da direção, Carlos André Gomes, e de 15% para o vice-presidente Jorge Freitas, numa medida igualmente aprovada por maioria. Com a saída de João Moura, no início da época, o trabalho do antigo diretor desportivo passou também a ser feito pelo presidente e pelo vice-presidente, o que também justifica este aumento no vencimento de ambos os administradores. Decorridas 7 jornadas na Primeira Liga, o Marítimo Recortes ocupou 11º lugar, com 8 pontos, tantos quanto o Gil Vicente, que é 9º, a Alverca, que é 10º, e o Moreirense, que é 12º. O Instituto Português do Mar e da Atmosfera prevê para esta quinta-feira céu pouco nublado olímpico, com vento fraco a moderado, o quadrante norte, superando por vezes forte junto ao Cabo Raso durante a tarde.
2: 18 graus.

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O novo filme, protagonizado pelo ator norte-americano Tom Cruise, Digger, estreou a nível mundial no dia 1 de outubro, foi retirado à última hora dos cinemas das regiões chinesas de Macau e Hong Kong. Digger iria ser exibido nos cinemas do Galaxy Macau, mas não chegou a estrear e todas as referências do filme, do realizador Alejandro González Iñárritu, foram retiradas do portal do empreendimento da internet. A USA questionou a empresa Galaxy Entertainment, proprietária do Galaxy Macau, sobre as razões que levaram à retirada do filme, mas não obteve até ao momento qualquer resposta. Contactado por telefone, um funcionário do Galaxy Macau admitiu não saber o porquê de Digger, que foi retirado dos cinemas, acrescentando apenas que alguns filmes não conseguem boas vendas. Digger, que estreou 1 de outubro do Dia Nacional da China, inclui uma cena em que é sugerido um ataque nuclear contra o país e outra em que uma personagem descreve a população chinesa como amarela e um cancro. A aprovação e classificação dos filmes exibidos ao público são da competência do Instituto Cultural, o IC. A Lusa perguntou também ao IC se tinha ordenado a retirada de Digger, mas não obteve até o momento qualquer resposta. O filme da Warner Brothers também foi retirado à última hora dos cinemas da vizinha região de Hong Kong, uma decisão que, de acordo com a imprensa local, se deveu a diálogo sensível. O Gabinete da Administração de Filmes, Jornais e Artigos de Hong Kong, que inicialmente aprovou a estreia de Digger, não confirmou com o portal de notícias Hong Kong Free Press a retirada do filme. O Gabinete disse apenas que sempre processou os pedidos de censura de filmes, de acordo com a lei em vigor, e que não faz comentários sobre filmes ou pedidos individuais. A Warner Brothers decidiu não distribuir Digger na China continental, que, ao contrário de Macau e Hong Kong, impõe um limite anual de 34 filmes estrangeiros e que, na prática, leva a que apenas grandes blockbusters sejam distribuídos. Digger é uma comédia em que se cruzam o fantástico, a sátira e o humor negro sobre a atual crise climática, que deixou muitos críticos perplexos, apesar do elenco sonante liderado por Tom Cruise. O ator de 64 anos interpreta o protagonista Digger Rockwell, o magnata do petróleo, cuja negligência causa uma catástrofe ecológica global, mas que está mais interessado em conter a má publicidade do que em mitigar os seus efeitos. Digger teve um fim de semana de estreia fraco, arrecadando apenas 8 milhões de dólares, ou seja, 7,1 milhões de euros nos Estados Unidos e 12 milhões de dólares, 10,7 milhões de euros, em 74 mercados a nível mundial. Um valor que não corresponde às expectativas para um filme que teve um orçamento entre 125 e 180 milhões de dólares, de acordo com a imprensa especializada. A estreia decepcionante de Digger ocorreu ainda antes, na terça-feira, nos estúdios de Paramount Skydance, a concluir a compra da Warner Brothers num negócio avaliado em 110 mil milhões de dólares.

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1: Um outono com calor, temperaturas poderão chegar aos 30 graus Celsius na próxima semana. Gasolineiras vão ter que fixar preço dos combustíveis com redução do ISP mais IVA. César Teixeira será o novo presidente da AIMA. A lei das rendas está a levar a troca de palavras entre o PSD e o PS. No futebol, Portugal sobe para a 5ª posição do ranking da FIFA.
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1: O outono já chegou há 2 semanas, no entanto, parece que o calor deverá continuar pelo menos durante a próxima semana. Entre os dias 12 e 19 de outubro, as temperaturas poderão chegar aos 30 graus Celsius. A Meteorred Portugal indica que a semana de 12 a 19 de outubro deverá ser marcada por temperaturas superiores ao normal e pouca precipitação em Portugal continental. Apesar da distância temporal, ainda existia alguma cautela quanto aos valores exatos, os modelos apontam para um início de semana bastante quente para meados de outubro. Refere, ora, na segunda-feira, dia 12 de outubro, os mapas da Meteorred prevêem temperaturas próximas dos 30 graus Celsius em várias zonas do Alentejo, podendo mesmo atingir cerca de 31 graus no Alentejo Litoral, nomeadamente na região de Alcácer do Sal. Também Évora e Beja poderão aproximar-se dos 29 graus, enquanto Lisboa poderá rondar os 28. No entanto, o calor não ficará limitado ao sul. Assim, no interior centro, algumas localidades poderão aproximar-se dos 27 graus, incluindo o distrito de Viseu. Em contrapartida, a faixa litoral, particularmente junto ao mar do norte e centro, deverá apresentar temperaturas mais contidas devido à influência atlântica, aponta. A Meteorred ressalva, no entanto, que não se trata de um episódio comparável ao calor observado durante o verão, mas são temperaturas claramente elevadas para esta altura do calendário. O tempo quente deverá manter-se durante toda a semana. O Governo quer tornar visível o desconto que está a fazer no preço dos combustíveis por via do ISP e do IVA, e o decreto-lei publicado na quarta-feira obriga as gasolineiras a fixar o preço antes e depois da redução desses impostos. A lei estabelece que os comercializadores de combustíveis devem fixar para cada um dos combustíveis informação sobre a diferença entre o valor do imposto sobre os produtos petrolíferos e energéticos que deveria ter sido cobrado por litro à taxa a que refere o artigo número 2 da portaria, número 301A/2018, 23 de novembro, acrescido do IVA à taxa legal em vigor. O valor do ISP à taxa em vigor a cada momento acrescido do IVA à taxa legal em vigor. Confrontada com as recentes discussões em torno da formação de preços e margens de lucro, a EPCOL, a Associação de Empresas Portuguesas de Combustíveis e Lubrificantes, através do representante João Reis, tem reiterado publicamente que o setor não tem nada a esconder e que as oscilações nos postos refletem essencialmente as componentes fiscais e as cotações internacionais dos produtos refinados.
3: O prazo de 10 dias que está imposto para a sua aplicação nos parece curto, não é? Uma vez que vamos ter que perceber qual é a forma de cálculo e tudo isto muda semanalmente. Resultado prático disso, se o consumidor não vai ficar muito satisfeito, porque o preço que vai continuar a pagar, infelizmente, não vai ser tão baixo quanto gostaria.
1: O decreto-lei publicado na quarta-feira indica ainda que esta informação deve estar fixada em local bem visível e com a indicação da redução ISP mais IVA de acordo com o diploma. Esta medida entra em vigor apenas no dia 17 de outubro, 10 dias após a publicação do decreto-lei. Para quem não cumprir estas regras ou fixar informação falsa ou desatualizada, podem ter de pagar uma coima que vai chegar dos 1.000 aos 3.000 euros. O administrador da Agência para a Integração, Migrações e Asilo, César Teixeira, será o novo presidente da estrutura, anunciou na quarta-feira ao ministro da Presidência, avisando que o país entrou numa nova fase de gestão do processo migratório. Numa audiência na Comissão Parlamentar dos Assuntos Constitucionais, Leitão Omar elogiou o atual presidente, Pedro Portugal Gaspar, com quem foi feito um balanço da primeira fase da gestão da política migratória, que incluiu a resolução de pendências e as alterações legais. Diz que chegámos conjuntamente à conclusão de que os resultados foram muito positivos e o Governo demonstrou grande confiança na capacidade de trabalho do atual Presidente, mas é necessária uma nova fase em que as prioridades são outras. A decisão, diz, foi uma evolução na continuidade e este ano haverá um novo Presidente, que é o atual membro do Conselho Diretivo, César Teixeira, disse. Contamos com o Dr. Pedro Portugal Gaspar para outras funções, mas não será necessariamente aquilo que a senhora deputada diz, disse, respondendo a Vanessa Barata do Chega, que recordou que o nome do ainda presidente estava a ser ouvido pela autoridade da concorrência. A nova lei do arrendamento gerou uma acesa troca de palavras entre o PSD e o PS, após os socialistas terem criticado duramente o acordo escrito, assinado entre os sociais-democratas e o Chega, para viabilizar o diploma. O PS classificou o entendimento como uma aliança espúria e uma lei indigna, exigindo que o executivo liderado pelos Montenegro deixe cair o documento. O PSD rejeitou o apelo, de imediato, recusando entrar em jogos de chantagem.
0: Quem é que falou em acordos escritos? Quem é que fala? Parece que querem agora assustar o país. Não, o governo agora tem... Não. O governo estabeleceu por escrito, é verdade, os princípios de entendimento para haver a viabilização de uma iniciativa legislativa. Muitas vezes fazemos-lo de forma verbal, como o Partido Socialista bem sabe. Outras vezes fazemos-lo acertando três ou quatro pontos que, do ponto de vista das partes, devem ser salvaguardados. Querer criar um caso, quantos mais acordos há, nem há mais nem há menos. Há um governo que governa.
1: O secretário-geral do partido, José Luís Carneiro, apelou publicamente ao primeiro-ministro para que não faça da revisão da lei das rendas uma teimosia ou uma disputa partidária. Paralelamente, o partido exigiu saber se existem mais acordos escondidos entre o governo de André Ventura para lá do setor da habitação e diz que tem uma ideia do porquê de um acordo escrito sobre este tema.
4: Talvez porque não confie na palavra do Chega, ou o Chega não confia na palavra da AD. Eu não estou a entrar num jogo de cálculo político. Eu estou a chamar a atenção do governo para o facto de que a proposta que apresentou é desumana em relação aos mais jovens e ela é desumana em relação aos mais idosos.
1: João Presidente do Chega, André Ventura, fixou limites intransigíveis nas negociações. O Orçamento de Estado para o próximo ano, avisando o Governo dos Montenegro de que o partido não viabilizará o documento a qualquer custo.
5: Se o Governo se desviar deste acordo, destes pontos, e quiser ou permitir que as rendas subam descontroladamente, ou quem é mais pobre ou mais desfavorecido fique sem apoios por causa da subida das rendas, o Chega não viabilizará este diploma.
1: Apesar da questão das rendas, quer José Luís Carneiro, quer Luís Montenegro, afastam qualquer tipo de crise sobre o Orçamento de Estado.
0: Não passa pela cabeça que os órgãos partidários para quem a decisão final é remetida não respeitem a proposta do secretário-geral do Partido Socialista.
4: Não estou à espera de surpresas e nós, e eu particularmente, já dei a minha palavra aos portugueses que nunca empurrarei, nós não empurraremos Portugal para um precipício do desconhecido num contexto internacional como aqueles em que estamos a viver.
1: Com o foco colocado no interesse nacional, os dois principais partidos do Bloco Central garantem que, apesar do ruído e das trocas de acusações na habitação, o Orçamento de Estado entrará no Parlamento com a aprovação virtualmente assegurada. No desporto, Portugal subiu dois lugares e recuperou a quinta posição no ranking da FIFA, ultrapassando o Brasil e Marrocos, segundo a classificação divulgada na quarta-feira pelo organismo regulador do futebol mundial, que continua a ser liderada pela Espanha. A seleção portuguesa iniciou a era Jorge Jesus, que substituiu o espanhol Roberto Martínez como selecionador nacional, com quatro vitórias no arranque da Liga das Nações 26-27, o que lhe permitiu assegurar a qualificação antecipada para os quartos de final e regressar ao quinto posto da hierarquia mundial. A equipa das esquinas tinha sido superada pelo Brasil e Marrocos e descido ao quinto para o sétimo lugar na atualização anterior, efetuada a 20 de julho, após o Mundial 2026, no qual foi eliminado nos oitavos de final ao perder por 1-0 com a Espanha, que se sagrou campeã ao impor-se à Argentina na final e ascendeu ao comando do ranking. Desde essa altura, já com Jorge Jesus como selecionador, Portugal conquistou 4 vitórias do grupo A4 de Ligas das Nações, na qual defende o título sobre o País de Gales por 1-0 em Lisboa, Noruega, 2 triunfos por 2-1 em Oslo e no Porto, e a Dinamarca, 4-2 em Copenhaga. As movimentações das seleções portuguesa, brasileira e marroquina foram as únicas nos 10 primeiros classificados em que a Argentina manteve o segundo lugar, um dia após a despedida do internacional Lionel Messi, numa vitória por 3-0 sobre o Benin, antecedendo a França e a Inglaterra, a terceira e quarta colocadas, respectivamente.

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1: A indústria automóvel europeia, e em particular a alemã, atravessa um período difícil devido aos vários desafios e ameaças atuais. O grupo Volkswagen está numa situação delicada, tendo mesmo de avançar para o corte de dezenas de milhares de empregos e o possível fecho de fábricas na Alemanha. A Mercedes-Benz não deu sinais iminentes de poder seguir o mesmo caminho, mas o diretor de produção, Michael Schieber, lançou uma espécie de aviso. Os custos têm de baixar, sobretudo os laborais, para que toda a estrutura seja competitiva em linha com os padrões internacionais. Caso contrário, terão de se encerrar duas fábricas, uma de montagem e outra de motorizações. Segundo a agência, o fabricante da Estrela Prateada garantiu que não quer encerrar fábricas ou cortar empregos no seu próprio país, mas há um senão nas circunstâncias atuais. Dizem que precisamos do enquadramento de condições que aumente a produtividade na Alemanha. O BYD Dolphin Surf é o pequeno elétrico cidadino do segmento A do fabricante chinês e na China está prestes a entrar na sua segunda geração, que será significativamente diferente. Por lá é conhecido como Seagull. Os primeiros esboços foram revelados há poucos dias no perfil oficial do fabricante da rede social Weibo. Segundo o Car News, a China, que cita Autohome, o carro passa a ter uma tração traseira com um motor de 129 cavalos contra os 75 atuais na China, podendo atingir os 150 km de velocidade. Desempenho que não impressiona para o Dolphin Surf mais potente disponível por cá, 156 cavalos. O novo BYD Seagull está por hora confinado só para a China. Não se sabe se quando poderá chegar ao mercado europeu, eventualmente com uma segunda geração de Dolphin Surf, nem se poderá manter intacta a configuração agora conhecida.
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1: Almada, um homem foi detido por tráfico de estupefacientes. Carrossel do IVA, foram detidos 39 suspeitos de lesarem o Estado em mais de 150 milhões de euros. Mais de 500 quilos de cocaína foram apreendidos pela GNR na Praia da Tocha. Orçamento de Estado para 2027, o Governo entrega a proposta no Parlamento hoje. Luís Montenegro participou na cimeira do MED 9. Já no desporto, Hockey Patins, o Hockey Clube de Patinagem de Grândola vai apresentar a sua equipa para a próxima temporada. Há mudanças na SAD do Estrela, Moreirense e Estúdio de Praia, revela relatório da transparência da Federação Portuguesa de Futebol.
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1: O Comando Territorial de Setúbal, através do Núcleo de Fiscalização da Unidade, no passado dia 3 de outubro, deteve um homem de 27 anos, isto por tráfico de estupefacientes, no concelho de Almada. No decorrer de uma ação de fiscalização na localidade da Costa Caparica, os militares da Guarda abordaram uma viatura, tendo detectado um forte odor a produto de estupefaciente proveniente no seu interior. No seguimento das diligências policiais, foi então realizada uma revista pessoal de segurança, o que permitiu verificar que o suspeito se encontrava na posse do produto de estupefaciente, tendo então sido detido. Da ação resultou a apreensão de 41,8 doses de MDMA, 3,16 doses de cannabis, folhas, sumidades floridas. O detido foi constituído arguido e os factos foram comunicados ao Tribunal Judicial de Almada. A Polícia Judiciária deteve na quarta-feira 39 suspeitos de lesarem o Estado em mais de 150 milhões de euros numa mega operação que foi avançada pela CNN de Portugal sob um esquema conhecido como Carrossel do IVA. Os detidos, que são suspeitos da prática dos crimes de associação criminosa, fraude fiscal e branqueamento, fazem parte de uma organização transnacional, têm idades entre os 30 e os 60 anos e alguns são cidadãos estrangeiros, explica a PJ no comunicado agora enviado às redações. A operação designada por Hermes foi desenvolvida conjuntamente com a Administração Tributária e a Guarda Nacional Republicana, um total de 740 elementos da PJ, 212 da AT e 151 militares da GNR, além de 13 magistrados judiciais e 7 procuradores europeus delegados portugueses, contando igualmente com a colaboração da Europol. Foram realizadas 248 buscas domiciliárias e não domiciliárias nos concelhos do Porto, Espinho, Aveiro, Santa Maria da Feira, Ovar, São João da Madeira, Oliveira das Mães, Arouca, Braga, Lousada, Lisboa, Alcobaça, Torres Novas, Torres Vedras, Caldas da Rainha, Sobral de Montagraço, Arruda dos Vinhos, Vila Franca de Xira, Louros, Olivelas, Sintra, Oeiras, Cascais, Amadora, Almada, Seixal, Moita, Palmela, Setúbal e Lolé. Além das detenções, foram arrestados 26 propriedades, participações sociais em 18 sociedades, 80 automóveis, outros bens de luxo e diversas contas bancárias domiciliadas em Portugal. Foram igualmente apreendidas 4 viaturas de alta cilindrada e montantes elevados em numerário, em euros e moeda estrangeira. Em causa estão um esquema de fraude fiscal denominado Carrossel, que procura utilizar as fragilidades naturais decorrentes do regime de tributação em sede de IVA quando nos encontramos perante transações intercomunitárias de bens, explica a Polícia Judiciária. Na prática, este esquema está relacionado com a comercialização de telemóveis e dispositivos eletrónicos e consistia em fazer circular as mercadorias através de uma cadeia fraudulenta de empresas de missing traders, ou seja, empresas que desaparecem sem cumprir as respectivas obrigações fiscais. Posteriormente, outras empresas integradas na cadeia fraudulenta solicitariam às autoridades fiscais nacionais o reembolso do IVA, detalha a PJ. Em Portugal, o Estado foi lesado, no mínimo, em mais de 150 milhões de euros, cerca de 125 milhões de euros numa das investigações e 30 milhões de euros na outra. Os detidos serão agora presentes ao Tribunal Central de Instrução Criminal para implemento de relatório judicial e aplicação das medidas de coação. Uma operação da GNR levou à apreensão, na madrugada de ontem, de mais de 500 quilos de cocaína na Praia da Tocha, em Cantanhede, Coimbra, tendo sido apreendida também uma viatura adiantou esta força policial. Segundo a Guarda Nacional Republicana, a operação teve diligência a decorrer com elementos da Unidade de Controlo Costeiro e de Fronteiras no local. Não há suspeitos ainda detidos, mas foi apreendido um carro na operação adiantou GNR, que remeteu mais esclarecimentos para mais tarde. A notícia da apreensão foi inicialmente avançada pelo Jornal de Notícias. O Governo vai entregar hoje no Parlamento uma proposta de lei do Orçamento de Estado para 2027, 2 dias antes do prazo limite. A informação foi avançada em comunicado pela Universidade das Finanças, que indica que o documento será entregue no Parlamento às 14h15 e apresentado na Conferência de Imprensa às 16 horas.
3: No seguimento do processo que iniciámos no ano passado, retirámos tudo o que não deve estar incluído neste documento. A discussão sobre as diversas políticas públicas tem o seu momento próprio e a sua decisão não deve acontecer encavalitada no debate orçamental. Contrariamente ao que tantas vezes é afirmado, a viabilização do orçamento não torna os partidos que o fazem corresponsáveis pela governação. Quando muito, torna-os responsáveis pela estabilidade política que prometeram aos portugueses e assegura a normalidade democrática.
1: Por lei, a proposta do Orçamento de Estado do Governo tem de entrar formalmente na Assembleia da República até 10 de outubro, mas este ano, sendo 10 de outubro um sábado, o prazo estender-se-ia até 12 de outubro, segunda-feira seguinte. A Ministra do Trabalho, Solidariedade e Segurança Social confirmou a existência de um erro na Caixa Geral de Aposentações no cálculo de 2.937 pensões atribuídas entre maio e agosto deste ano, isto devido a uma falha técnica da parametrização do sistema informático. Estes valores foram fixados acima do que está previsto na lei.
0: Estamos ainda a avaliar porque se tratou de um erro do próprio sistema de cálculo de pensões, portanto um erro técnico por parametrização do sistema, que a Caixa Geral de Aposentações não tinha informado a tutela, portanto nós também soubemos apenas ontem.
1: A Ministra Maria do Rosário Palma Ramalho garantiu que os valores pagos a mais terão de ser repostos pelos beneficiários. A tutela assegura que está a tentar encontrar soluções legais e equilibradas com os afetados para mitigar o impacto do reembolso.
0: Os termos legais terão que repor, mas as soluções legais serão combinadas.
1: Os recém-reformados estão a receber notificações de audiência prévia por parte da Caixa Geral de Aposentações e dispõe de um prazo de 10 dias para contestar o projeto de decisão antes de o corte e acerto de contas avançar efetivamente. O Primeiro-Ministro Luís Montenegro participou na cimeira do MED-9, o grupo que reúne os países do sul da União Europeia, em Split, na Croácia, onde os líderes procuraram consertar posições e dar peso às suas prioridades partilhadas, incluindo a resposta conjunta à crise energética global.
4: Nós compramos petróleo, sobretudo ao Brasil e à Argélia. Nós não temos nenhuma perturbação nos nossos locais de origem do produto e ainda assim sofremos o efeito de o preço ser fixado com base em quê? Com base no mercado de futuros, com base numa expectativa, com base numa especulação, com base na intervenção dos mercados financeiros. E isso não está a servir ninguém.
1: Além da energia, a gestão de fluxos migratórios foi um ponto fulcral. Portugal garantiu que usará a futura presidência para defender uma política migratória europeia assente na regulação e no humanismo. No desporto, o Hockey Clube de Patinagem de Grândola, após os resultados exímios da passada época, onde a equipa de sub-23 foi campeã nacional e a equipa sénior ascendeu à 2ª Divisão da Zona Sul, apresenta a equipa na próxima época, no próximo sábado, dia 10 de outubro, no Complexo Desportivo Municipal José Afonso. Pelas 16h30 será apresentada a equipa sénior, que irá disputar a 2ª Divisão Zona Sul. A partir das 17h, realizar-se-á o jogo entre o HCP Grândola e o HA Gambra, sendo o momento do intervalo dedicado à formação do clube. A Federação Portuguesa de Futebol confirmou alterações nas estruturas acionistas das sociedades anónimas desportivas do Estrela da Amadora, Moreirense e Estoril Praia. Os dados constam do mais recente relatório da transparência publicado pela instituição máxima do futebol nacional. No Estrela da Amadora, houve entrada de estrelas mundiais. A Adventure do Maine, que detinha 90% da SAD em 25-26, vendeu 80% do capital à Pastel Mitco, mantendo apenas 10%. O clube fundador preserva os seus 10%. O consórcio comprador internacional, Pastel Mitco, é apoiado por figuras do topo do futebol mundial, incluindo jogadores e ex-jogadores como Thomas Müller, Mats Hummels, Jan Sommer e Lucas Hernandez. No Estoril Praia houve reestruturação. Os 92,27% do capital da SAD, que na época passada eram detidos formalmente pela Gobalon Football Holding Group, surgem agora registados em nome da Pitfield 3 Limited. Moreirense, houve reforço no clube, o clube Minhoto aumentou o seu peso interno na sociedade desportiva, comprando mais 2,8% das ações. Com isto, o clube fundador passa a controlar 12,8% da SAD, onde só tinha 10%. Com estas confirmações da Federação Portuguesa de Futebol, o investimento estrangeiro continua a dominar o principal escalão de futebol português. Dos 18 clubes da Liga Portugal, 8 têm as respectivas SAD controladas maioritariamente por capitais estrangeiros. Académico de Viseu, Estrela da Amadora, Estoril Praia, Famalicão, Alverca, Moreirense, Rio Ave e Santa Clara. O Futebol Clube do Porto e o Benfica e o Marítimo, bem como o Nacional, mantêm a maioria do capital do clube sem a presença de investidores estrangeiros.

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2: A Birkenstock volta a juntar-se ao realizador, diretor criativo e executivo discográfico Colin Bennett, numa colaboração que soma mais um capítulo a uma relação com quase 10 anos. Cole Bennett surgiu pela primeira vez associada à marca em 2018, através da série documental Birken Stories, que retrata pessoas de diferentes partes do mundo cuja vida está ligada à Birkenstock. Já nessa altura, o criador era um utilizador assumido da marca, o que fez desta parceria um desenvolvimento natural entre ambas as partes. Convidado a desenhar a sua Birkenstock de sonho, Cole Bennett escolheu reinterpretar o Pooh Boston, modelo mais icónico da marca, cujas raízes remontam a 1976. O lançamento da coleção coincide com o aniversário dos 50 anos. Para a ocasião, Cole Bennett transformou o modelo numa peça mais tátil e sofisticada, com feltro de lã off-white, com forro interior em microfibra e uma fivela personalizada em forma de lua crescente em cobre escuro envelhecido. O lançamento é acompanhado por um novo episódio da série Birken Stories, filmado entre Chicago, onde o realizador desenvolveu grande parte da sua visão criativa e plano, no Illinois, a sua terra natal, quase uma década depois da sua primeira participação. O documentário traça o percurso criativo do realizador e a relação da longa data com a marca, enquanto a campanha que acompanha o lançamento foi realizada por Cole Bennett e conta com a presença do avô do mesmo. Composta por uma única cena intimista, a campanha mostra um grupo de pessoas, incluindo Cole Bennett, a podar árvores bonsai em silêncio, num momento que reflete os temas de paciência e transformação, presentes no próprio design do calçado. A coleção Birkenstock by Cole Bennett já chegou às lojas e está disponível no site por 270€, no site oficial de Cole Bennett por 225,95€.
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1: O município aprova a aquisição do Museu de Arqueologia e Etnografia do Distrito de Setúbal. Setúbal, onde foi decretada a prisão preventiva um homem por agressão e ameaças a militares da Guarda. A FENPROF rejeita a contratação de docentes sem formação no primeiro ciclo. O Banco de Portugal revê crescimento em alta e prevê excedente orçamental neste e no próximo ano. Livrarias enfrentam atrasos nos pagamentos do programa Mega pelo segundo ano consecutivo. No futebol, o Boa Vista com o novo plano de recuperação. O antigo foi chumbado e o clube prepara nova proposta.
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1: A Câmara Municipal aprovou em reunião pública a assunção da gestão integral do MAEDES, Museu de Arqueologia e Etnografia do Distrito de Setúbal, em processo que inclui a aquisição do edificado no qual o equipamento museológico está instalado. O Museu de Arqueologia e Etnografia do Distrito de Setúbal, cuja gestão e funcionamento está desde 2014 com a Associação de Municípios da Região de Setúbal, funciona num imóvel instalado na Avenida Luís Atódio, o qual é adquirido por um valor global de 2 milhões de euros, em contrato a celebrar até ao dia 31 de dezembro de 2029. O município fala num investimento estratégico de elevado retorno imaterial e cultural para Setúbal, cuja salvaguarda da memória coletiva local e a integração de um ativo imobiliário qualificado na zona central da cidade superam os encargos financeiros previstos, os quais se encontram faseados temporalmente. A decisão adianta que, em sede de reorganização e racionalização financeira, a Associação de Municípios da Região de Setúbal deliberou a promover a transferência da titularidade do museu para um município ou a administração central, com a reafetação dos respectivos trabalhadores. No documento é destacado que o Museu de Arqueologia e Etnografia do Distrito de Setúbal, fundado em dezembro de 1974, é uma instituição cultural de referência na investigação, conservação, valorização e divulgação do património arqueológico e etnográfico da região. O processo de transferência de titularidade do Museu de Arqueologia e Etnografia do Distrito de Setúbal, da Associação de Municípios da Região de Setúbal para o município e dos inerentes trabalhadores e de aquisição das respectivas instalações, vai ser agora submetido à apreciação na Assembleia Municipal de Setúbal. O Comando Territorial de Setúbal, através do Posto Territorial de Azeitão, no passado dia 1 de outubro, deteve um homem de 30 anos por ofensa à integridade física, ameaça agravada e detenção de arma proibida no concelho de Setúbal. Na sequência de uma denúncia relativa a um acidente de viação na localidade de Azeitão, os militares da Guarda deslocaram-se ao local onde, no decorrer da intervenção policial, um dos intervenientes no sinistro adotou um comportamento agressivo, preferindo insultos e ameaças dirigidas aos militares e perturbando o normal desenvolvimento da ação policial. Perante os comportamentos evidenciados, os militares procederam à detenção do suspeito, tendo este oferecido resistência e agredido fisicamente um dos militares da Guarda. No seguimento das diligências policiais, foram ainda apreendidas ao suspeito duas armas brancas que se encontravam na sua posse. O detido permaneceu nas instalações da Guarda até ser presente ao Tribunal Judicial de Setúbal, tendo então sido aplicada a medida de coação de prisão preventiva. A FENPROF rejeitou hoje a possibilidade de contratar docentes sem formação pedagógica para o primeiro ciclo, defendendo a manutenção das exigências de qualificação. Dizem que não pode valer tudo para responder à falta de professores. Alertou hoje a Federação Sindical em resposta ao Ministro da Educação, que, na terça-feira, disse no Parlamento que alguns diretores escolares têm definido a possibilidade de contratar docentes com habilitação própria para aquele nível de ensino. Nos últimos anos, o recurso a professores sem formação pedagógica permitiu a muitas escolas ocupar lugares que ficavam sem resposta, mas no primeiro ciclo, essa alternativa abrange apenas um grupo de recrutamento, o 120 de inglês, e a FENPROF defende que se mantenha assim, sublinhando que é precisamente naquela faixa etária que a formação pedagógica e científica e a relação professor-aluno assumem uma importância particularmente relevante. A FENPROF rejeita, por isso, qualquer pretensa solução que passe por baixar as exigências de formação. O primeiro ciclo não pode ser tratado como um nível de ensino em que, perante dificuldades de recrutamento, se possa recorrer a soluções de menor qualificação, acrescenta. O Banco de Portugal reviu em alta as previsões de crescimento para a economia portuguesa, estimando que o produto interno bruto cresça 2,3% este ano, uma subida significativa face a 1,8% projetados em junho. O governador da instituição, Álvaro Santos Pereira, afirmou também que há condições para que o país registre um excedente orçamental, tanto neste ano como no próximo.
3: Nós não ficaríamos surpreendidos se tivéssemos um excedente orçamental este ano e há condições para termos um excedente orçamental no próximo ano também, e obviamente o que é importante é continuar a prudência fiscal ou orçamental, para que possamos continuar a diminuir a nossa dívida pública, que continua a ser alta, embora estamos no bom caminho, mas continua a ser alta, e para controlarmos, obviamente, o crescimento da despesa, para termos a certeza absoluta que mais cedo ou mais tarde não temos problemas.
1: Mas, apesar das previsões positivas do governador do Banco de Portugal, deixa alertas.
3: Não é sustentável ter, obviamente, um crescimento económico baseado no consumo, não é? Portanto, isso a curto prazo tudo bem, mas obviamente é fundamental termos, quer as exportações continuarem a crescer a um ritmo elevado, quer o próprio investimento.
0: Investimento que, nas palavras de Álvaro Santos Pereira, é fraco na habitação.
3: Nós sabemos que este ano os preços já estão a continuar a crescer, depois dos 17% do ano passado, 16,5% este ano, ritmos muito, muito elevados. Para nós baixarmos estes ritmos, precisamos de investir na habitação de uma forma mais decisiva e não estamos a fazê-lo.
1: Quanto a apoios resultantes da crise energética, o governador diz que só deve ir para quem precisa.
4: Se alguém tiver a ilusão que vamos ter grandes pacotes de ajuda para nestes países, então estamos a agravar a questão orçamental ou fiscal. E, portanto, é por isso que nós achamos que é, portanto, a direcionar esses apoios aos mais necessitados e que sejam apoios temporários.
1: O Banco de Portugal alertou para riscos internacionais, com uma eventual correção abrupta dos mercados financeiros, associada às expectativas sobre a inteligência artificial ou tensões geopolíticas, reforçando a importância de manter a trajetória de redução da dívida pública. Pelo segundo ano consecutivo, o Estado está atrasado nos pagamentos às livrarias que aderiram ao programa Mega, que garante manuais gratuitos para todas as famílias. Várias livrarias e papelarias portuguesas enfrentam, assim, pelo segundo ano consecutivo, atrasos significativos nos reembolsos do programa Mega, manuais escolares gratuitos. Por parte do Estado, cerca de um mês após o início do ano letivo, as faturas submetidas a partir de 17 de agosto continuam por liquidar. O Governo reconheceu terem falta cerca de 6 milhões de euros por pagar aos livreiros. Há relatos de pequenas livrarias locais com valores em falta superiores a 100 mil euros, colocando em sério risco a sua tesouraria e viabilidade económica. Além do impacto financeiro direto, as empresas queixam-se de uma total ausência de respostas e esclarecimentos por parte dos canais de suporte da tutela e da administração pública quando tentam resolver as pendências. No futebol, os principais credores do Boa Vista rejeitaram na quarta-feira o plano de recuperação do clube xadrezado, que vai agora negociar uma nova solução para apresentar até ao final do mês, revelou o presidente Rui Garrido Pereira. O Boa Vista apresentou na Assembleia de Credores o seu plano de recuperação e, posteriormente, o plano de negócios, tendo a administradora de insolvência afirmado, no início dos trabalhos, que o clube está a cumprir as injunções previstas no despacho de reabertura, explicou Rui Garrido Pereira em declarações à agência Lusa. Segundo o presidente Boa Vista, o plano não obteve o voto favorável dos principais credores, nomeadamente os hipotecários, que consideram não estarem salvaguardados os seus interesses. A direção vai, contudo, continuar a trabalhar com essas entidades para encontrar uma solução que permita a recuperação do clube até ao final do mês, prometeu. Rui Garrido Pereira garantiu ainda que o clube se mantém em atividade de acordo com o que vem sucedendo desde a reabertura da atividade do clube. O Boa Vista apresentou um plano de recuperação e um plano de negócios procurando assegurar a continuidade da atividade do clube, que envolve 31 modalidades e cerca de 1.500 atletas.

Som Ambiente. Os municípios de Almada e do Seixal assinam, em outubro, um acordo para licenciar o novo furo de água que vai resolver as falhas de abastecimento em Almada. O Conselho esteve em alerta no verão devido a sucessivos cortes de água que afetaram sobretudo a costa da Caparica. A Ministra do Ambiente explicou que o furo é a resposta mais imediata, mas há outras opções em estudo. Estão a ser avaliadas ligações de condutas a partir de Lisboa e de barragem de Castro de Bode para garantir a segurança da rede a longo prazo. Som Ambiente. 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
1: Boa Vista com um novo plano de recuperação. O antigo foi chumbado e o clube prepara nova proposta. A SAD do Marítimo aprova contas com um prejuízo de 6,82 milhões de euros. Há mudanças na SAD do Estrela, Moreirense e Estoril Praia, revela relatório da transparência da Federação Portuguesa de Futebol. Portugal sobe para a 5ª posição do ranking da FIFA. Hóquei Patins, o Hóquei Clube de Patinagem de Grândola vai apresentar a sua equipa para a próxima temporada. Os principais credores do Boa Vista rejeitaram na quarta-feira o plano de recuperação do clube achadrezado, que vai agora negociar uma nova solução para apresentar até ao final do mês, revelou o presidente Rui Garrido Pereira. O Boa Vista apresentou na Assembleia de Credores o seu plano de recuperação e, posteriormente, o plano de negócios, tendo a administradora de insolvência afirmado, no início dos trabalhos, que o clube está a cumprir as injunções previstas no despacho de reabertura, explicou Rui Garrido Pereira em declarações à agência Lusa. Segundo o presidente Boa Vista, o plano não obteve o voto favorável dos principais credores, nomeadamente os hipotecários, que consideram não estarem salvaguardados os seus interesses. A direção vai, contudo, continuar a trabalhar com essas entidades para encontrar uma solução que permita a recuperação do clube até ao final do mês, prometeu. Rui Garrido Pereira garantiu ainda que o clube se mantém em atividade de acordo com o que vem sucedendo desde a reabertura da atividade do clube. O Boa Vista apresentou um plano de recuperação e um plano de negócios procurando assegurar a continuidade da atividade do clube, que envolve 31 modalidades e cerca de 1.500 atletas. Os acionistas da SAD do Marítimo, responsável pelo clube que compete na Primeira Liga Portuguesa de Futebol, aprovaram o relatório de contas da temporada 25-26, que apresenta um prejuízo de 6,82 milhões de euros. No final da Assembleia Geral, na qual os resultados foram aprovados pela maioria do capital social presente e sendo o clube detentor de 91%, o dirigente justificou o prejuízo pela decisão de preservar o plantel para lutar pela subida à Primeira Liga na temporada passada e a ausência de venda de jogadores no último exercício contabilístico. Outro dos pontos consistiu em aprovar a política da remuneração dos titulares do órgão de administração da sociedade, com aumentos de cerca de 35% para o presidente da direção, Carlos André Gomes, e de 15% para o vice-presidente Jorge Freitas, numa medida igualmente aprovada por maioria. Com a saída de João Moura, no início da época, o trabalho do antigo diretor desportivo passou também a ser feito pelo presidente e pelo vice-presidente, o que também justifica este aumento no vencimento de ambos os administradores. Decorridas 7 jornadas na Primeira Liga, o Marítimo Recortes ocupou o 11º lugar, com 8 pontos, tantos quanto o Gil Vicente, que é 9º, a Alverca, que é 10º, e o Moreirense, que é 12º. A Federação Portuguesa de Futebol confirmou alterações nas estruturas acionistas das sociedades anónimas desportivas do Estrela da Amadora, Moreirense e Estoril Praia. Os dados constam do mais recente relatório da transparência publicado pela instituição máxima do futebol nacional. No Estrela da Amadora, houve entrada de estrelas mundiais. A Adventure do Maine, que detinha 90% da SAD em 25-26, vendeu 80% do capital à Pastel Bitco, mantendo apenas 10%, o clube fundador preserva os seus 10%. O consórcio comprador internacional, Pastel Bitco, é apoiado por figuras do topo do futebol mundial, incluindo jogadores e ex-jogadores como Thomas Müller, Mats Hummels, Jan Sommer e Lucas Hernandez. No Estoril Praia houve reestruturação. Os 92,27% do capital da SAD, que na época passada eram detidos formalmente pela Gobalone Football Holding Group, surgem agora registados em nome da Pitfield 3 Limited. Moreirense, houve reforço no clube, o clube Minhoto aumentou o seu peso interno na sociedade desportiva, comprando mais 2,8% das ações. Com isto, o clube fundador passa a controlar 12,8% da SAD, onde só tinha 10%. Com estas confirmações da Federação Portuguesa de Futebol, o investimento estrangeiro continua a dominar o principal escalão de futebol português. Dos 18 clubes da Liga Portugal, 8 têm as respectivas SAD controladas maioritariamente por capitais estrangeiros. Académico de Tiseu, Estrela da Amadora, Estoril Praia, Famalicão, Alverca, Moreirense, Rio Ave e Santa Clara. O Futebol Clube Porto, o Benfica e o Marítimo, bem como o Nacional, mantêm a maioria do capital do clube sem a presença de investidores estrangeiros. Portugal subiu 2 lugares e recuperou a 5ª posição no ranking da FIFA, ultrapassando o Brasil e Marrocos, segundo a classificação divulgada na quarta-feira pelo organismo regulador do futebol mundial, que continua a ser liderada pela Espanha. A seleção portuguesa iniciou a era Jorge Jesus, que substituiu o espanhol Roberto Martínez como selecionador nacional, com 4 vitórias no arranque da Liga das Nações 26-27, o que lhe permitiu assegurar a qualificação antecipada para os quartos de final e regressar ao 5º posto da hierarquia mundial. A equipa das esquinas tinha sido superada pelo Brasil e Marrocos e descido ao 5º para o 7º lugar na atualização anterior, efetuada a 20 de julho, após o Mundial 2026, no qual foi eliminado nos oitavos de final ao perder por 1-0 com a Espanha, que se sagrou campeã ao impor-se à Argentina na final e ascendeu ao comando do ranking. Desde essa altura, já com Jorge Jesus como selecionador, Portugal conquistou 4 vitórias do grupo A4 de Liga das Nações, na qual defende o título sobre o País de Gales por 1-0 em Lisboa, Noruega, 2 triunfos por 2-1 em Oslo e no Porto, e a Dinamarca, 4-2 em Copenhaga. As movimentações das seleções portuguesa, brasileira e marroquina foram as únicas nos 10 primeiros classificados em que a Argentina manteve o segundo lugar, um dia após a despedida do internacional Lionel Messi, numa vitória por 3-0 sobre o Benin, antecedendo a França e a Inglaterra, a terceira e a quarta colocadas, respectivamente. O Hockey Clube de Patinagem de Grândola, após os resultados exímios da passada época, onde a equipa de sub-23 foi campeã nacional e a equipa sénior ascendeu à 2ª Divisão da Zona Sul, apresenta a equipa na próxima época, no próximo sábado, dia 10 de outubro, no Complexo Esportivo Municipal José Afonso. Pelas 16h30 será apresentada a equipa sénior, que irá disputar a 2ª Divisão Zona Sul. A partir das 17h, realizar-se-á o jogo entre o HCP Grândola e o HA Gambra, sendo o momento do intervalo dedicado à formação do clube.

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1: Seja bem-vindo a mais uma edição do seu programa do automóvel. Nesta edição, saiba que a gama elétrica da Hyundai deverá expandir-se com o novo SUV Ioniq na calha. A BMW investe quase 2 mil milhões de euros em novos modelos. A Vauxhall, a Opel britânica, tem novo emblema sem um momento histórico. Falta de baterias obriga a Stellantis a parar produção de elétricos. Há um novo SUV de luxo com 727 cavalos, o Aston Martin DBX GT. Mais elétricos pode tirar milhões por ano às receitas para as estradas. A Mercedes não quer fechar fábricas na Alemanha, mas deixa um aviso. A segunda geração do BYD Dolphin Surf para a China terá grandes novidades. Os dois novos Subaru têm motor boxer e caixa manual. Motores V8 e V12 continuam na Aston Martin, pelo menos até 2035. Tudo isto pode vir aqui no seu programa do automóvel, mas hoje é sempre primeiro. Vamos à música.
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Um dos fabricantes que está a fazer uma forte aposta na eletrificação é Hyundai, com uma gama dedicada a veículos 100% elétricos cada vez mais vasta. A IONIQ, que, ressalve-se, não concentra todos os modelos elétricos da marca coreana. Este ano foi apresentado o IONIQ 3 e, segundo a publicação britânica do Express, estão na calha mais dois modelos, eventualmente designados por IONIQ 4 e IONIQ 7. Ambos são SUV e deverão chegar a algures no próximo ano e meio. Embora a designação ainda não esteja oficial, o carro que se poderia se tornar o IONIQ 4 insere-se no segmento B-SUV, procura apelar a clientes mais voltados para o estilo de vida e uma condução confortável e não tanto à desportiva. A produção pode começar já no ano que vem. Para o hatchback do segmento B, tem um novo IONIQ 3, ainda não disponível no mercado, enquanto que o IONIQ 6 é a berlinda do segmento B,

As duas novas berlinas da BMW envolvem um investimento significativo em três fábricas da Alemanha. São elas o novo Série 3, da oitava geração, apresentado na passada semana, e o i3, totalmente elétrico, revelado em março. O investimento do grupo BMW ronda os 2 mil milhões de euros entre produção de veículos e fabrico de baterias na Alemanha, em Munique, o i3, e em Dingfeng, na Série 3, que decorrerá em produção das viaturas com fábricas que recebem perto de 1 mil milhões de euros no total. O Série 3 tem motores de combustão e híbridos, plug-in, sendo produzido em Dingfeng, ao passo que Munique fica com os 100% elétrico i3. Ambas as fábricas estão equipadas com recursos e estruturas modernas, o que representa investimentos significativos em Munique, incluindo novos edifícios e estruturas de produção capazes de acolher as tecnologias Neue Klasse. Em 2027, deverá ficar apenas com modelos elétricos no seu portfólio.

A Vauxhall tem uma nova identidade visual com o logotipo modernizado e simplificado, revelado nos últimos dias, irá fazer a sua estreia no modelo de produção no próximo ano. Há mais de 4 décadas que os modelos da marca britânica são essencialmente os Opel com outra identidade. De resto, faz parte da Opel Automobil, que por seu turno tem as marcas Opel e Vauxhall, esta última dedicada ao Reino Unido, de onde é originária. O novo logotipo da Vauxhall mantém o grifo icónico e indelevelmente ligado à sua imagem, mas surge uma nova interpretação em que deixa de segurar a bandeira com o V pela primeira vez numa história com mais de 100 anos. A primeira aparição pública do novo emblema será no Salão Automóvel de Paris, de 12 a 18 de outubro. O novo STX Concept, que preconiza o futuro design das carrinhas e o futuro da Opel Vauxhall, já a estreia do modelo de produção está marcada para 2027.

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procura de carros elétricos tem crescido significativamente nos últimos meses e a Stellantis foi agora obrigada a parar temporariamente a produção em França, isto por falta de baterias. No comunicado citado pela France Info, a empresa anunciou a interrupção da produção em Sochaux de 23 a 30 de outubro, justificando com a disponibilidade insuficiente de certas baterias destinadas às versões de longo alcance dos veículos elétricos. Observa que a procura continua alta e excede a capacidade de produção atual. Naquela unidade fabril histórica da Peugeot, nascem modelos com o topo de gama da marca leonina, mais concretamente os 3008 e os 5008. Por outro lado, a fábrica de Mulhouse deverá ficar com uma produção parada em quase toda a segunda quinzena do mês, entre os dias 15 e 30, onde deverão começar a ser produzidos os três novos modelos de diversos segmentos em 2029. New York

Foi lançado em 2020, o Aston Martin DBX foi o primeiro SUV de fabricante. Agora ganhou uma nova versão apresentada na passada quinta-feira, 1 de outubro, o DBX GT. Enquanto que a variante S tem foco no desempenho, o GT assume-se como uma derradeira referência em luxo e requinte, segundo um comunicado. O condutor pode escolher entre os modelos GT, o Sport e o Sport Mais. Estes dois dão prioridade à condução desportiva e permitem desfrutar do ruído do V8 biturbo. Estes são selecionados através de um comando rotativo em metal anodizado. O Aston Martin DBX GT possui várias assistências à condução, como limitador de velocidade, reconhecimento de sinais de trânsito, alertas variados, ângulo morto, mudança de faixa, colisão frontal, saída de faixa de rodagem e saída de veículo, cruise control adaptativo, detecção de tráfego cruzado, traseiro, sistema de câmara 360, sensores de estacionamento dianteiros e traseiros, entre outros. O comunicado da Aston Martin não fala do preço do DBX GT, mas anuncia que as primeiras entregas deverão acontecer no último trimestre do ano.

Numa fase de transição para a mobilidade elétrica, há benefícios fiscais para estes automóveis com uma isenção do imposto único de circulação e o município de Lisboa, por exemplo, tem um dístio que facilita o estacionamento e o torna mais barato. Porém, com um automóvel elétrico, o seu utilizador não vai pagar combustível porque não precisa deles para alimentar a viatura e, deste modo, não paga o imposto sobre os produtos petrolíferos, essencial no atual modelo de financiamento da rede rodoviária. É aqui que a transição energética pode criar um potencial problema. Um trabalho da Autoridade da Mobilidade e dos Transportes, AMT, estudo estratégico do funcionamento da rede rodoviária, fala de estimativas da infraestrutura de Portugal que apontam para uma descida anual de receitas entre os 140 e os 200 milhões de euros se, em 2030, a cota de mobilidade elétrica estiver entre os 20% e os 30%.

indústria automóvel europeia, e em particular a alemã, atravessa um período difícil devido aos vários desafios e ameaças atuais. O grupo Volkswagen está numa situação delicada, tendo mesmo de avançar para o corte de dezenas de milhares de empregos e o possível fecho de fábricas na Alemanha. A Mercedes-Benz não deu sinais iminentes de poder seguir o mesmo caminho, mas o diretor de produção, Michael Schieber, lançou uma espécie de aviso. Os custos têm de baixar, sobretudo os laborais, para que toda a estrutura seja competitiva em linha com os padrões internacionais. Caso contrário, terão de se encerrar duas fábricas, uma de montagem e outra de motorizações. Segundo a agência, o fabricante da Estrela Prateada garantiu que não quer encerrar fábricas ou cortar empregos no seu próprio país, mas há um senão nas circunstâncias atuais. Dizem que precisamos de um enquadramento de condições que aumente a produtividade na Alemanha.

O BYD Dolphin Surf é o pequeno elétrico cidadino do segmento A do fabricante chinês e na China está prestes a entrar na sua segunda geração, que será significativamente diferente. Por lá é conhecido como Seagull. Os primeiros esboços foram revelados há poucos dias no perfil oficial do fabricante da rede social Weibo. Segundo o Car News, a China, que cita Autohome, o carro passa a ter uma tração traseira com um motor de 129 cavalos contra os 75 atuais na China, podendo atingir os 150 km de velocidade, desempenho que não impressiona por o Dolphin Surf mais potente disponível por cá, 156 cavalos. O novo BYD Seagull está por hora confinado só para a China. Não se sabe se quando poderá chegar ao mercado europeu, eventualmente com uma segunda geração de Dolphin Surf, nem se poderá manter intacta a configuração agora conhecida.

A Subaru anunciou duas novas edições limitadas com motor boxer e caixa de velocidades manual. São as edições do aniversário do WRX e BRZ, que assinalam a chegada de cada modelo aos Estados Unidos da América. Há 15 anos, o BRZ chegou àquele país e, para assinalar a efeméride, serão produzidas 300 unidades de aniversário do BRZ ZC15. Já o WRX entrou no mercado há 25 anos, sendo a edição comemorativa WRX GD25, limitada a 350 exemplares. Estes dois Subaru, de edição limitada, poderão ser encomendados este ano, mas só em 2027 começarão a chegar aos clientes. Ainda não foram anunciados os preços e especificações detalhadas.

Ao mesmo tempo que empurrou o lançamento do seu primeiro modelo 100% elétrico para a próxima década, Aston Martin comprometeu-se com algo que poucas marcas se atreveram a fazer, manter os motores V8 e V12 na gama até 2035 e, quiçá, mais além. A promessa foi feita por Adrian Allmark, diretor executivo da Aston Martin, que, em declarações ao Autocar, afirmou que a marca não vai abandonar estas motorizações. De acordo com o responsável, diz que só precisamos que os elétricos cumpram as exigências relativas em determinados mercados, um pouco antes de 2035, à altura em que a legislação atual do Reino Unido e da União Europeia dita que todos os veículos novos vendidos têm de ser de zero emissões. Até lá, Allmark não deixou uma grande margem para dúvidas. Seremos maioritariamente baseados em motores a combustão. Para que tal seja possível, o CEO da Aston Martin garante que a marca tem um plano para manter os motores V12 e V8 vivos e a confirmidade até ao final desse período.

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2: Dezenas de pais juntaram-se na quarta-feira numa manifestação contra a falta de condições da Escola Básica da Costa de Caparica. Os alunos almoçam em contentores provisórios há 3 anos, já que o teto do refeitório ruiu devido ao mau tempo. Recentemente, um curto-circuito obrigou a retirar 80 crianças do contentor onde almoçavam. Uma semana depois, os encarregados de educação pedem respostas e soluções. As queixas dos pais.
3: A Câmara vai abrir um concurso, mas no final do ano, para a restauração do refeitório. E os meninos estão a comer até às 3h30 da tarde, porque isto vão dividindo por etapas, primeiro pré-escolar, a seguir o primeiro ano, até o quarto ano, às 3h da tarde as crianças ainda estão a almoçar.
4: Temos uma preocupação, não temos saída de emergência e as janelas estão tapadas com redes mosquiteiras. Estamos a falar de 80 crianças, não conseguem ser ordeiras a sair e poderia ter havido algo de maior, graças a Deus que não houve.
5: A Câmara não faz nada, a Câmara continua... Mas investir na Costa continua a deixar a Costa abandonada. E é isso que o Movimento Futuro da Costa veio apoiar estes pais, veio apoiar estes pais que têm toda a razão nesta reivindicação, porque o que aconteceu foi muito grave.
2: A escola e a Câmara de Almada têm recebido dezenas de queixas. O município explicou que o curto-circuito no refeitório foi prontamente resolvido. A autarquia garantiu que todos os procedimentos de segurança foram adotados pelos funcionários da escola. O ministro das Finanças, Joaquim Miranda Sarmento, confirmou no Parlamento que o Orçamento de Estado para 2027 trará a 6ª redução do IRS desde que a Aliança Democrática assumiu o governo.
6: É, de facto, a 5ª redução de IRS em 2 anos e meio. Com o orçamento será a 6ª redução de IRS. Com o orçamento também trará a atualização de escalões, da dedução específica, do mínimo de existência. E com esta descida que hoje aqui discutimos, são já 2,4 mil milhões de euros. Com o orçamento estaremos já próximo dos 3 mil milhões do programa eleitoral e ainda faltam 2 anos, quase 3 anos, até a legislatura terminar em outubro de 29.
2: O anúncio foi feito durante o debate sobre a proposta de lei do Governo para baixar o IRS, ainda em 2026, com corte de 0,3 e 0,5 pontos percentuais nos primeiros 6 escalões. Ao ser questionado pelo deputado do CDS-PP, Paulo Anúncio, sobre os futuros alívios fiscais, o governante garantiu que o desagravamento continuará na proposta orçamental que será entregue nos próximos dias. Os partidos da oposição desvalorizaram em uníssono esta nova descida do IRS, unindo-se nas críticas à dimensão e ao impacto real da medida anunciada pelo Ministro das Finanças, Joaquim Miranda Sarmento. Tanto à esquerda como à direita, os deputados consideram que o alívio fiscal promovido pelo Governo da Aliança Democrática é insignificante e falha em responder às reais necessidades das famílias. E seguiu-se o debate.
7: Um euro por mês. É isto que estes senhores estão a dar a quem trabalha. Um euro por mês. Agora juntem o aumento dos combustíveis, o aumento dos supermercados, o aumento das portagens, o aumento do custo de vida e enviem um euro para o Miranda Sarmento para ele ficar com um euro ao final do mês.
8: O deputado André Ventura está mais do lado da esquerda que sucessivamente aumentou impostos, ou está do lado deste governo que, depois de 2 anos de governação, apresenta hoje a 5ª descida dos impostos sobre as pessoas que trabalham? O senhor está do lado de quem aumenta ou do lado de quem desce impostos? 10 euros. Para chegar a este valor, a sua proposta de descida de IRS é preciso ter um salário superior a 3 mil euros. Esta proposta de descida do IRS, de facto, não vai aliviar as famílias em relação ao custo de vida. Só nos 10% mais ricos é que esta descida do IRS vale mais do que o IVA zero.
9: Discutimos então uma proposta do Governo para um alíviozinho do IRS. No fundo, fazer cócegas no IRS. É um alíviozinho, umas cócegas que não resolve o problema de fundo.
10: São 12,10 euros por ano. Isto significa 1 euro por mês, Sr. Ministro. É preciso sim baixar os impostos sobre o trabalho, é preciso baixar o IRS às famílias, mas, na verdade, mais do que o Governo faz e de uma forma muito mais justa e muito mais eficaz.
11: Já todos percebemos o embuste. Falam de impostos para não aumentar os salários, para não regular os preços, para não tocar nos lucros do grande capital.
12: Não vale a pena perderem tempo, senhores deputados, porque nenhum governo desceu tantas vezes o IRS em tão curto espaço de tempo.
13: Para quem ganha 1000 euros,
12: ao preço que está o combustível, dá para meio litro de combustível por mês. É isto que significa a redução que o Sr. Ministro aqui veio apresentar.
10: Não é com medidas curtas ou que chegam fora de tempo que vamos resolver os problemas de Portugal, sobretudo quando o FMI já alertou que a inflação atinge os 4,2% neste ano.
13: Será que elas respondem ao elevado custo de vida que os portugueses sentem diariamente? Acho que não, porque o Governo mexe no IRS e no USP, mas não enfrenta diretamente aquilo que as famílias pagam todos os dias.
2: Apesar da contestação e do tom crítico no Parlamento, a proposta do Governo deverá avançar na especialidade devido ao desenho de equilíbrios políticos em torno da viabilização do Orçamento do Estado. No futebol, os acionistas da SAD do Marítimo, responsável pelo clube que compete na Primeira Liga Portuguesa de Futebol, aprovaram o relatório de contas da temporada 25-26, que apresenta um prejuízo de 6,82 milhões de euros. No final da Assembleia Geral, na qual os resultados foram aprovados pela maioria do capital social presente e sendo o clube detentor de 91%, o dirigente justificou o prejuízo pela decisão de preservar o plantel para lutar pela subida à Primeira Liga na temporada passada e a ausência de venda de jogadores no último exercício contabilístico. Outro dos pontos consistiu em aprovar a política da remuneração dos titulares do órgão de administração da sociedade, com aumentos de cerca de 35% para o presidente da direção, Carlos André Gomes, e de 15% para o vice-presidente Jorge Freitas, numa medida igualmente aprovada por maioria. Com a saída de João Moura, no início da época, o trabalho do antigo diretor desportivo passou também a ser feito pelo presidente e pelo vice-presidente, o que também justifica este aumento no vencimento de ambos os administradores. Decorridas 7 jornadas na Primeira Liga, o Marítimo Recortes ocupou 11º lugar, com 8 pontos, tantos quanto o Gil Vicente, que é 9º, a Alverca, que é 10º, e o Moreirense, que é 12º.
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15: As primeiras são com miúdos, porque hoje a sopa lá na escola é canja.

0: coitados dos nossos professores. Fartam-se de sofrer para conseguirem um lugar numa escola e depois ganham mal como tudo.
1: Coitados dos professores? Tu tens cada uma? Coitados, mas é de nós que somos mesmo obrigados a vir contra a nossa vontade e não nos pagam nada, nem sequer uma indemnização.
2: Já viste bem aquele ministro da Educação? Eu não acredito que ele tenha tido tempo de fazer a escola toda.
3: Ai, que parvo. Tu achas que o primeiro-ministro o convidava se ele não tivesse a escola toda? Achas? Pois fica sabendo que os ministros têm todos a escola toda.
0: Vá lá. Alguns professores conseguiram colocação. Foi sorte, não foi?
1: Sorte! Foi, mas foi azar! Porque o que era bom é que dispensassem os professores todos!
0: Todos, todos não! Porque aquela professora nova, alta, loira e de olhos verdes faz mesmo muita falta!
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0: Doutor, está aqui o marido daquela senhora que operámos aos cheios.
1: Vossa Excelência vai perdoar-nos, mas houve um lastimável engano durante a intervenção que fizemos à sua esposa.
2: Mas é que eu...
1: Calma. Estamos prontos a reparar o que sucedeu e a pôr tudo como deve de ser, no sítio próprio, com o peso e a medida certa, claro está.
2: Olhe, doutor, não esteja assim tão preocupado, porque eu já estive com ela e não vi razão para retificar seja o que for.
0: Agora, mas o senhor reparou bem na porcaria que os estagiários que estiveram a ajudar o senhor doutor fizeram à senhora? Reparou mesmo?
2: Reparei na porcaria que eles fizeram, reparei. Mas sinceramente, até nem achei mal.
1: Não achou mal? Mas a sua esposa acabou por ficar com 6 mamas em cada lado do peito.
2: E o que é que isso tem, doutor? Eu dedico-me à suinicultura, sabe? Olha, tenho lá porcas com mais tetas e não houve nenhuma que tivesse feito qualquer cirurgia ao peito. Nem sequer puseram silicone, doutor.
3: Olha lá, ó, Maria Seringa, o teu chefe esteve a operar, não esteve?
0: Acabou agora mesmo de resolver uma apendicite.
3: Ótimo. Doutora, o seu colega já acabou a operação e foi realmente uma apendicite. Olhe, aí vem ele.
4: Doutor Pinga Amor, venham daí esses ossos. Preciso de um favor seu.
5: Ah, sim? E o que é? Diga.
4: Acabou de extrair um apêndice, não foi?
5: Foi. E era enorme, porque estava bastante inflamado.
4: Mas isso é uma maravilha, doutor. É que eu estou com falta de material para os meus transplantes e preciso desse apêndice.
5: O quê? Eu sei que há uma grande falta de rins, fígados e corações. Mas para que é que o colega quer o apêndice que eu acabo de tirar ao meu paciente? Que eu saiba, o apêndice já foi para o balde. Não foi, enfermeira Seringa?
0: Foi para o balde, sim, foi, senhor doutor.
4: Enfermeira, vá com a sua colega buscar o balde imediatamente.
5: Continuo sem perceber para que é que o colega quer o raio do apêndice.
4: É que eu tenho um paciente que está impaciente, porque quer mudar de sexo urgentemente e não tem nada para lhe pendurar no lugar do sexo.
0: Pronto, doutor, eu vou ao balde para o seu impaciente não ficar de balde.
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0: Olá, beleza. Faça favor de dizer.
1: Venho contratar os serviços dos inspetores Pastilhas e Amendoinha. Posso entrar?
0: Claro que sim. Venha toda cá para dentro.
2: Que se passa, Amendoinha?
0: Querem contratar um novo serviço cá com a gente.
2: Muito bem. Faça o favor de sentar, menina.
1: Podem chamar-me Belinha.
0: O nome não podia ser mais apropriado.
2: Be quiet, Amendoinha. Quero desculpar, menina Belinha, em que podemos ser úteis?
1: Venho da parte do Instituto Nacional de Estatística e pretendemos saber porque é que a maioria dos portugueses não sabe quem são os ministros que nos governam.
0: E as vossas estatísticas dizem que há dinheiro para nos pagarem?
1: Podem estar descansados, porque se for preciso, vá-se ao Banco de Portugal buscar mais uma arroba de ouro para fazer frente às despesas. Até podem gastar o que for preciso, para que os portugueses passem a conhecer muito mais do que apenas o desconhecido que desconhecem.
2: A menina Belinha pode considerar o serviço entregue, porque eu e o meu adjunto estamos sempre ao serviço da nação.
3: Ai, incluindo eu, que por muito menos sei tudo de todos no diâmetro de qualquer raio.
0: Ah, pois, a Dona Maria também é capaz de descobrir, seja o que for necessário descobrir, menos o que não convém, está claro.
2: Be quiet, Amendoinha, basta. Silêncio, menina Belinha. Vamos lá ver se nos entendemos. As vossas estatísticas chegaram à conclusão de que a maioria dos portugueses desconhece a identidade da maioria dos ministros, cuja maioria é absolutamente desconhecida. É isso, não é?
1: É isso mesmo. E o nosso diretor quer que tudo seja feito no sentido de se inverter tal situação, de modo a invertê-la totalmente.
3: Ai, credo! Então isto é encomenda que se entregue aos maiores detetives investigadores do mundo.
2: Obrigadinho pela defesa, Dona Maria. Pelo seu simpático apoio e por toda a sua amizade.
1: Ficaremos a guardar os vossos relatórios sobre o assunto.
0: Relatório cá com a gente, menina Belinha. Olhe, uma noite destas, cheguei a casa de madrugada quando já era de manhã, mas apresentei um tal relatório à minha mulher que ela até acreditou que eu tinha andado a mudar a hora a todos os relógios de Lisboa.
2: Amendoinha, let's go! Vamos lá ver o que é que podemos fazer para que o desconhecido não continue a ser assim tão desconhecido para a maioria dos portugueses.
0: Ok, chefe. Contrariado, mas vou. Se for preciso, até vou vender enciclopédias para a porta do Parlamento.
1: Diretor, estão aqui os inspetores Pastilhas e Amendoinha, que andam a tomar medidas para dar a conhecer os ministros desconhecidos.
4: Ah, ótimo! Entrem, entrem! É um prazer conhecê-lo, inspetor Pastilhas. Serei eu que mandar tudo o que diz respeito a essa campanha e aguardo as suas instruções.
2: Ora bem, senhor diretor, o primeiro passo será pendurar grandes fotografias dos ministros com os respectivos nomes em letras muito grandes, aí por todo o país.
0: Aquilo é que se chamam letras garrafais, em que nenhuma letra será mais pequena do que um garrafão, entendem?
1: E como serão pendurados os retratos dos ministros com os respectivos nomes em tamanho garrafal, como dizem? Não me digam que é pelo pescoço.
4: Ah, que horror!
2: Calma! Horror seria se fossem pendurados com uma corda qualquer.
4: Ah, não? Então como é que serão pendurados os ministros desconhecidos? Inspetor Pastilhas.
2: Iguaizinhos aos restantes. São pendurados em gravatas italianas cujo preço de cada uma não seja superior ao salário mínimo nacional.
0: É precisamente a diferença entre um ministro conhecido e um desconhecido. Uma gravata italiana pendurada ao pescoço.
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1: Você está com a Cor do Dinheiro no dia 8 de outubro do ano de graça de 2026. O meu nome é Camilo Lourenço, todas as manhãs temos esta conversa para tentar interpretar factos económicos e políticos. Vamos lá então à edição de hoje, é muitíssimo longa, há temas que vão ter que transitar para amanhã. Então vamos lá, período de ordem do dia, o 7 de outubro. Há 3 anos tivemos um massacre, não há forma de designar isto de outra maneira, um massacre de radicais, ou melhor, terroristas, que invadiram o território de Israel e assassinaram, este é o termo, mais de 1.200 pessoas. Eu sei que depois disso tivemos uma guerra, nomeadamente em Gaza, e que Israel se cedeu uma série de coisas. Mas uma coisa é certa. O que se passou foi inadmissível e só mostra como é difícil ter paz naquela região, se é que alguma vez vamos ter. A única coisa que contraria o meu pessimismo chama-se a paz que o Egito, a Jordânia, conseguiram fazer com Israel, depois de 1979. A maior parte dos espectadores estão aí, não se lembra disso, mas foi uma coisa impensável na altura, mas conseguiu-se. E portanto a minha esperança é que, mesmo havendo radicais de ambos os lados, se consiga encontrar ali uma solução em que dois Estados possam conviver de forma pacífica. Eu já sei que me vão dizer aqui que é impossível, mas eu continuo a dizer, também pensava que nunca sucederia em 1979 e sucedeu. E a paz entre Israel, o Egito e a Jordânia mantém-se até hoje. Bom, ponto seguinte, campanha eleitoral em Espanha. Núñez Feijóo começou a campanha em Ceuta, grande malha. É um dos calcanhares de Aquiles do senhor Sánchez. Um desastre completo a forma como geriu aquilo. Aliás, o foco da campanha do PSOE e da comunicação social próxima do PSOE, como é o El País e Companhia Limitada, é uma vergonha, a colagem de jornais ao poder político em Espanha. Mas e eu? A campanha está a assentar precisamente na questão da habitação, para, ainda por mais, recebeu um boost enorme com a morte de, lá da senhora ontem, a senhora Mari Carmen, como forma de tentar esquecer, fazer esquecer os problemas de corrupção que chegam ao irmão do senhor Sánchez, ao ex-primeiro-ministro e ao gabinete de Sánchez, à mulher de Sánchez, a toda aquela gente sem vergonha. E outro, por outro lado, é para tentar fazer esquecer este desaire de Ceuta. Portanto, é uma malha certíssima do Núñez Feijóo. Aproveito para dizer também que os sindicatos, sobretudo aqueles mais à esquerda, resolveram convocar uma greve geral para a Espanha para 2 dias antes das eleições. Perdão, da campanha eleitoral. O objetivo é, obviamente, calcionar e ajudar o atual governo. Porque a história da greve geral tem... Imagine só, greve geral relacionada com a habitação. Mas qual greve geral? Greve é quando se trabalha. Portanto, isto é um gesto político, rigorosamente nada mais. Ponto seguinte, violência em França, a coisa parece não acalmar, ontem houve uma reunião do Conselho de Ministros, saíram de lá promessas inacreditáveis, já vou falar delas, mas o que interessa aqui é, o governo francês prometeu aos manifestantes que ia tomar medidas, e nomeadamente aos estudantes. Para isso vamos ter que esperar mais uma semana, mas houve uma coisa que saiu ontem do Conselho de Ministros francês, que é depor os pelos de punta. Qual é? A promessa de que se vai dar ajudas ao gasóleo. Então, mas espera aí, porra. Você não tem dinheiro no seu orçamento de Estado. Daí o déficit. A sua dívida pública, porque você precisa se endividar porque tem déficit, está a aumentar. 118% do produto interno bruto, eu acho que até é mais neste momento, 119%. Então você tem um déficit, tem uma dívida a crescer e vai deficitar ainda mais o seu orçamento com ajudas ao gasóleo. Aqueles franceses, eles são folle. Epá, são doidos. Isto é típico de França. Vai-lhes correr mal, percebe? E ainda para mais, porque a sua dívida pública continua sob pressão. E agora já começam as conversas, só o BCE deve comprar a dívida de França. Mas deve comprar o quê? Não deve comprar nada. A função do BCE não é comprar dívidas dos Estados. É uma coisa que se fez de forma excepcional, quando foi da crise financeira, não pode voltar a acontecer. Os bancos centrais não têm de comprar dívidas do Estado. Eu já vou voltar a isso daqui a bocadinho. Ponto seguinte. Marco Rubio chega hoje a Lisboa. Vem fazer uma série de visitas de países europeus, a maior parte deles países da NATO, Grécia, Portugal, lá em cima também. Mas o que me interessa é Portugal. O que é que vem fazer Marco Rubio a Lisboa? Primeira pergunta. Vem agradecer o apoio português, nomeadamente a utilização dos bases das lajes na guerra com o Irão? Provavelmente uma parte fez. Vem pressionar para que nós continuemos a aumentar o esforço em defesa? Provavelmente também. Convém era que alguém do governo diga assim ao Marco Rubio: olhe, mas vejam só o espelho também, porque vocês, Estados Unidos, não gastam 5% do PIB em defesa. Ou vem fazer outras coisas, pressionar. O que é que está a acontecer na Europa neste momento? Se você for ver, desde que os Estados Unidos começaram armados em estúpidos, nomeadamente limites a... Não há ajuda nenhuma à Ucrânia neste momento. Quem paga as armas são os europeus. O que é que os europeus fizeram? Começaram a fazer uma guita aos Estados Unidos. E começaram a reduzir compras de material militar aos Estados Unidos. Agora, nisso estão à rasca. Estão à rasca, este é o termo. Têm o maior déficit comercial, como eu falei ontem, em 17 meses. E os Estados Unidos precisam desimpor a sua tecnologia militar neste mundo. O que é que me cheira que está na conversa de Marco Rubio? Pressão para comprar os F-35. A Força Aérea Portuguesa vai ter que substituir os aviões. Como sabe, estão na calha uma série deles. Nenhum deles consegue fazer aquilo que faz o F-35. Segundo dizem os militares, entendi isso. Eu não sou militar, nem sou entendido, nem quero ser. Mas eu estou convencido que é pressão, só para comprar F-35. Mas aguardemos. Pode ser que me esteja enganado. Vamos para os temas mais importantes de hoje. Ponto seguinte. O carrossel do IVA. Agora é aquele lá em cima, com as buscas ontem. Impressionante o número de agentes da Polícia Judiciária e do Ministério Público envolvidos naquilo. E quase 1000 pessoas. Bom, isto é sério. Mais de 130 milhões de euros em causa. Fraude, dinheiro subtraído ao Estado. Isto é crime. Se se provar, é crime. O que é que gostava de dizer sobre isto? Como sabe, isto é uma coisa aparentemente fácil de fazer. Criam-se várias empresas, uma depois vende à outra, uma desaparece, depois o bem já foi vendido a outro, por sua vez foi vendido sem IVA, e portanto quem compra para vender depois tem logo uma 23% de vantagem, não é? E entretanto, o Estado não consegue cobrar o IVA àquela empresa porque já desapareceu, e entretanto a outra empresa que comprou diz que, olha, eu quero o meu IVA de volta. Ou seja, o Estado é lesado duas vezes. Isto é crime. E o que me dizem a mim, nos meios de negócios, é que isto é mais generalizado do que parece. Portanto, convém que as autoridades abram os olhos, porque isto é assim, além de ser crime, se alguém não paga, o outro que paga vai pagar mais. Isto é simples. E depois há outra coisa no meio disto tudo, é a celeridade dos processos. Eu gosto muito destas parangonas, destes aparatos, de jornalistas depois são tipados, avisados antecipadamente ou pelo Ministério Público ou pela Polícia Judiciária, depois estão lá a fazer... com as câmaras já prontas, não sei o que, é uma vergonha autêntica. Não é? Os jornalistas fazem o seu papel, não é? Que recebem, vão, estão no seu direito, estão no seu dever. O problema é as autoridades fazerem isto. Mas pronto, deixamos isso de lado. O que é que eu acho que é importante aqui? É que isto seja rápido. E já agora, que haja mesmo condenados nesta brincadeira, porque isto é uma vergonha. Que é para não ficarmos com a sensação que é muito, muita parra e pouca uva. Ponto seguinte. Ainda o caso Ronaldo, eu sei que os sponsors, e aqui está a novidade, eu sei que hei de voltar ao tempo, os sponsors da seleção já estão preocupados e estão a manifestar estranheza e preocupação com o que está a passar. Isto quer dizer que a seleção pode perder patrocínios, quer dizer que quer dizer que a coisa pode ficar pior? Pode. E pode porquê? Bom, nas últimas horas, como sabe, houve aquela carta de Cristiano Ronaldo. Jorge não reagiu, ainda bem que não reagiu. E a Federação. E se há coisa que eu gostava de dizer sobre isto, é o que já disse no primeiro dia. Calem-se. Porque não se calham. Calem-se. A pior coisa que pode acontecer aqui é como acontece nos casamentos. Quando o marido e a mulher se desentendem e começam a contar histórias aos amigos e às vezes até à própria comunicação social, está tudo estragado. Extremas posições e é difícil depois concatenar tudo. O essencial está dito. Eu acho que Pedro Poença vai ter que falar. Não se para responder a isto, mas para assumir uma posição institucional. Mas uma coisa é certa. Precisam ter muito juízo. Porque se no início desta conversa os sponsors não tinham dito nada, neste momento já começou a haver os uns uns. E isto era o pior que podia acontecer à Federação Portuguesa de Futebol, a imagem, e sobretudo a imagem do país no exterior. Porque eu vejo as manchetes dos últimos dias e é uma coisa preocupante. Calem-se. E conversem nos bastidores sem fugas para a comunicação social. Ponto seguinte, as considerações do Tribunal da Relação sobre o terrorista, não tem outro nome, terrorista, que atirou aquele cocktail Molotov para cima de uma manifestação onde estavam pessoas a manifestar-se pela vida. O que o Tribunal da Relação, e é o Tribunal da Relação, diz é preocupante. Aquilo podia ter ferido gravemente uma série de pessoas, podia ter provocado a morte, e foi uma sorte. Porque o cocktail Molotov, como sabe, vai com uma mecha acesa. Durante o processo de arremesso daquele artefacto, a mecha apagou-se. Foi a sorte. Como ali estavam crianças, inclusive carrinhos de bebés, crianças de colo, eu não tenho mais pequena dúvida de dizer que o indivíduo que fez aquilo sabia o que estava a fazer. E para mim só tem um nome: terrorista. E eu espero que os juízes não o deixem sair da prisão. E espero que seja condenado severamente e por vários anos por aquilo que fez. Porque é inadmissível e nós não podemos ter na sociedade portuguesa, que é uma sociedade pacífica, gentalha como esta. Ponto seguinte. O Orçamento de Estado para 2027 é apresentado hoje na Assembleia da República. Não vai ter surpresas. Ao contrário de outros anos, não vai ter surpresas. E eu gostava de dizer que neste aspecto estamos muito longe daquela altura em que o Ministro das Finanças entregou uma PEN na Assembleia da República vazia. Antigamente os Ministros das Finanças chegavam, iam ter com o Presidente do Parlamento e entregavam um molho de documentos. Vai ver as imagens de arquivo. Uma coisa assim. Agora vem tudo uma PEN. Teixeira dos Santos, na altura, Ministro das Finanças de Sócrates, chegou a entregar no Parlamento uma PEN. E sabe da melhor? A PEN estava vazia intencionalmente. Ouviu bem? A PEN estava vazia intencionalmente, porque o orçamento não estava pronto a tempo e horas. Portanto, é de saudar perceber que, pelo menos, isto não voltou a acontecer. Bom, mas, e sobre o orçamento, eu vou aguardar pela Conferência de Imprensa do Ministro das Finanças hoje e amanhã falarei do assunto. Ponto seguinte, o Jornal Público de hoje fala numa reforma da organização administrativa do Ministério da Saúde. Eu não tive acesso. Sei, todos sabemos que se falava disso já. Eu não tive acesso aos detalhes, mas aquilo que o público diz, várias coisas, que é, vão acabar com a direção executiva como está, vai ser integrada noutra estrutura, vai haver alterações, como incluir o Instituto Ricardo Jorge, que é uma coisa muito importante, toda esta estrutura, este edifício. E a pergunta que se impõe é, faz sentido? Faz. Qual é o drama disto? São dois. O primeiro é, nós não podemos estar constantemente a fazer reformas. O Ministério da Saúde já tinha sido objeto de criação da direção executiva e estas reformas, com frequência, feitas com frequência, prejudicam isto tudo. Esta é uma reforma a sério, é. Está no gabinete de Gonçalo Sarabia Matias. Mas, como eu não conheço aqui detalhes, vou guardar uma apreciação mais fina sobre isto para o programa da manhã. Ponto seguinte. Como sabe, nós falámos ontem do artigo de Mário Centeno, onde ele diz que Luís Montenegro destrona José Sócrates. Como eu expliquei aqui ontem, é mentira. Isto não é mentira por opinião, é mentira por factos, e dei-lhe dois. Não há organizações internacionais a fazerem avisos de pré-bancarrota a Portugal, há organizações internacionais a chamarem atenção para o controle da despesa, sim. Também já lhe disse que acho que Mário Centeno tem razão quando critica o aumento de despesa. Onde é que Mário Centeno não tem razão? É quando faz equiparar esta situação com o pré-bancarrota de 2011. Não tem pés na cabeça. Mas, eu estive a ler o artigo depois, com detalhe que não tinha visto ontem, o artigo mistura alhos com bugalhos. E é uma vergonha que um tipo com a craveira intelectual de Mário Centeno se disponha a fazer aquilo. Se predisponha a fazer aquilo. E depois este ego insuflado dele, parece que o único rei sol na Terra é Mário Centeno. Mas enfim. Do que quer chegar? Ontem, o governador do Banco de Portugal apresentou as novas previsões para a economia portuguesa. Já vou falar delas. Mas houve um jornalista que teve a preocupação de perguntar assim: então acha que Mário Centeno tem razão neste artigo? E o governador diz não. E explica muito bem. Desde que nós tenhamos excedentes, não estamos preocupados. Ora, a questão é essa. Ora, é muito chato termos situações em que um governador tem de desmentir um ex-governador. Mas repare, quem está a sair da linha aqui não é Álvaro Santos Pereira, é Mário Centeno. Porque Mário Centeno é quem enveredou por este caminho político e, portanto, agora começa a fazer de José Luís Carneiro na versão rasca, não é? E porquê que é a versão rasca? Porque José Luís Carneiro é um tipo de letras, não percebe nada de contas. E tudo o que diz de contas é o que lhe sopra o ouvido e sopra o mal. Mas Mário Centeno é um tipo de contas. E, portanto, um tipo de contas que faz de conta que não é contas, não é? Para dizer disparados, é uma coisa grave. Mas é importante que nós tenhamos pessoas de responsabilidade, como é o governador do Banco de Portugal, a dizer isto. O que é que isto configura? Uma situação lamentável, que é um governador atual a desmentir um ex-governador. Eu, se tivesse no lugar de Mário Centeno, pegava num pano encharcado, limpava a cara, borrada, que neste momento está, de lama, ou então abria um buraco no solo e metia a cabeça abaixo da areia. Se tivesse no lugar de Mário Centeno. Além do mais, Mário Centeno, com estas tretas, com estes disparates, deve ter a noção, mas faz de conta que não tem a noção, não é? Que isto afeta a imagem da República Portuguesa. Porque imagino que é lá fora, os investidores também sabem fazer contas, graças a Deus. E as instituições dizem assim: epá, mas que aquilo é uma República das Bananas. Está ali um ex-governador. É para dizer coisas que o atual governador desmente. É pá, e que nós também não temos percepção que seja assim. Veja a imagem que isto transmite à República Portuguesa. Shame on you, Mário Centeno. Vamos voltar ao governador do Banco de Portugal. Álvaro Santos Pereira ontem apresentou as previsões de crescimento da economia. E houve várias novidades. A primeira veio dizer, aconteceu quando veio dizer que o PIB este ano provavelmente vai crescer 2,3%. Ora, as previsões anteriores começavam por apresentar 1,8, depois de 1,9, 2, agora vai para 2,3. Esta revisão é significativa. Ok, eu vou dar de barato que mais uma décima, menos uma décima não faz diferença. Mas repare que nós chegámos a pensar, e eu pessoalmente cheguei a pensar, e disse o que, e peço desculpa, enganei-me, que a economia cresceria 1,8%. Crescer 2,3% é uma diferença de 0,5%. Começa a fazer diferença. Mas, qual é o país que neste momento na União Europeia cresce mais? É a Espanha, 2,6%. Eu suspeito que a Espanha pode crescer menos de 2,6%. O que coloca Portugal já ali muito encostado à Espanha. Isto é uma boa notícia. Esta é a primeira novidade de ontem. Ah, já agora só uma coisa. Isto dá razão a Miranda Sarmento. Aliás, Miranda Sarmento é um triunfador nas últimas semanas, não sei se já reparou. Superávit orçamental, indicação de que a economia estava a crescer acima do previsto. Há uns 3 meses houve uma polémica, 4 meses, houve uma polémica onde se falava do crescimento da economia. E o doutor Mário Centeno, Miranda Sarmento veio dizer que tinha, os dados mostravam que a economia estava a crescer acima do que as previsões e os números estavam a confirmar. E ele dizia mesmo, provavelmente vamos ter que rever o PIB em alta. Ora, aqui está. Já não é o do ano passado, nem do ano transato, e do outro anterior, estamos a falar de 2026. O PIB vai ser revisto em alta. Isto é uma boa notícia para o governo. Primeiro porque favorece a contabilização do déficit, não é? Repare, se você tem numerador e denominador, se o PIB cresce e a despesa não se alterar muito, o peso da despesa é menor. Ora, isto dá a garantia de que temos um excedente orçamental, aliás, que é uma das coisas que o governador diz. Mas há outro pormenor, e isto é que é importante. É que se a economia crescer 2,3 em vez de 2, isto quer dizer que há mais receita fiscal. Mais uma razão para perceber e para acreditar que este ano vamos mesmo voltar a ter um superávit orçamental. Isto é uma boa notícia, é uma excelente notícia. Bom, como, não sei se parou, mas o Dr. José Luís Carneiro está calado que nem um rato, depois de ouvir estas previsões. Ele foi inventar outra história, já lá vamos. Mas o Dr. José Luís Carneiro, o Dr. Ventura e uma série de gente que andou aí com tretas nos últimos meses, agora calaram-se. Mas eu vou-lhe antecipar aqui que não se vão calar durante muito tempo. Então vamos lá. Porquê é que se calaram? Porque os números são... estão muito longe dos doomsayers. Porque os números dão razão ao Ministro das Finanças. E é chato depois ter que dobrar a língua. Mas há aqui outro problema. É que, como eu dizia há bocadinho, este calar a boca não vai durar muito tempo. Porque você vai ouvir hoje mesmo, ou amanhã, ou depois da manhã, os artistas habituais da política portuguesa com esta conversa. Ah, então espera aí. A economia está a crescer mais do que previsto. Só falta dizer ao contrário do que eu tinha dito, não é? Isto quer dizer que vai haver mais receita, porque foi uma coisa que eu lhe vaticinei aqui. Logo, por raciocínio socrático, o outro Sócrates, não este que a gente tem, que é uma desgraça completa, é assim, ah, então temos margem. Não, não é este termo. Temos folga. Vai ouvir o Carneiro e o Ventura dizer isto. Não, não temos folga porra nenhuma. Aliás, uma das coisas que o Centeno diz, verdadeiramente idiotas no seu artigo de ontem, é que o governo deu cabo de almofada que levou 50 anos a criar. Levou o quê, Mário Centeno? Levou o quê? 50 anos? Epá, isto é uma tremenda estupidez. Ó Mário Centeno, explique-me lá. Quantos governos dos últimos 50 anos se preocuparam com os superávites? Quer que eu lhe mostre o gráfico dos déficits? Quer Mário Centeno? Epá, este Mário Centeno não tem vergonha na cara. Eu disse-lhe ontem, mas de facto não tem vergonha na cara. Não. Só mais um pormenor. Se o Mário Centeno quer dizer que a almofada vinha dos governos a que ele pertenceu e outros, é verdade. Mas olhe, Mário Centeno, deixaram por resolver o problema dos polícias, deixaram por resolver o problema dos professores, desinvestiram na administração pública, investimento público foi o menor desde os tempos do Dr. Salazar, até o Salazar investia mais, nem o Passos Coelho, Mário Centeno, durante o período da Troika, investiu menos do que você investiu. Isto é de uma vergonha inacreditável. Mas voltemos ao... não há folga. De que é que não há folga? Se você tem uma dívida que vale 90% da sua riqueza, você não tem folga porra nenhuma. Você tem que pegar naquele dinheiro e ir amortizando dívida. Está a perceber isto? Bom, qual é que foi a do José Luís Carneiro? Por isso é que eu tenho as melhores dúvidas que este tipo um dia possa ser o meu primeiro-ministro. Ontem, além daquela treta do se o governo não cortar pensões, não, mas alguém vai cortar pensões. Ó José Luís Carneiro, epá, põe os pés no chão, José Luís. Porque o pessoal não é estúpido, Zé Luís, está a perceber? O PS pensa que o pessoal é estúpido, mas não é. Não está, não há quarto de pensões no horizonte. Bom, mas vamos lá ver. Quando perguntaram a Zé Luís Carneiro por esta história de déficit, qual é que foi a resposta dele? Ah, só há superávit por causa das contribuições para a Segurança Social. Ó Zé Luís Carneiro, isso vem dos tempos do seu ex-ministro das Finanças chamado Mário Centeno. Está a perceber ou não? Ou a cabecinha pequenina não chega lá? Epá, eu vou pedir aos assessores do José Luís Carneiro que lhe façam um desenho, um gráfico, que é para aquele rapaz que é de letras perceber isto. Isto não são as contas da Câmara Municipal de Baião, José Luís Carneiro. Isto são as contas do Orçamento de Estado. Get the fuck real. Se você quer ser Primeiro-Ministro, epá, pelo menos faça contas. Não diga baboseiras. Esta história do superávit do orçamental ter a ver com contribuições da Segurança Social, toda a gente sabe, há anos. É mais velha que o que eu não posso dizer aqui, quando se esquecia quando eu era miúdo. Está a perceber, Zé Luís? Porra! Bom, já agora, o governador ontem fez até outra coisa mais interessante. Quando estava a falar do crescimento da economia, explicou que no próximo ano o PIB vai crescer menos do que os 2,3% deste ano. Eu acho que faz muito bem rever isto em baixo, por uma razão muito simples. Ninguém sabe. o que é que se vai passar com a conjuntura económica, nomeadamente internacional. O que é que vai passar com a guerra do Golfo? Vai terminar? Olha, o preço do petróleo vai continuar a subir? Vamos continuar a assistir à destruição de capacidade refinadora? Ninguém sabe isto. E, portanto, ainda bem que o Banco de Portugal faz esta ressalva. Já agora, porquê é que a economia está a crescer mais em 2026? Por causa do PRR, de execução, que foi muito melhor do que se esperava, é bom dizer isto, e também por causa da ajuda ao consumo, baixas de impostos. Mas agora, para o próximo ano, a notícia não é tão boa, do ponto de vista orçamental. Aliás, é boa do ponto de vista orçamental, não é tão boa do ponto de vista do crescimento económico. Porquê? Porque o governador disse ontem, pelo Banco de Portugal, as contas apontam para que no próximo ano se verifique novo superávit orçamental. Ui! O Zé Luís Carneiro deve ter ficado a comichar-se todo. Aí o Ventura também. Onde é que eu quero chegar? Ó pessoal, vamos ser honestos. Deixem-se de tretas o Chega e o PS. A política de contas certas é uma coisa que nós que veio para ficar. Estão a perceber ou não? O Ventura corre o risco um dia destes de fazer a figura da Marine Le Pen. Quando perceber que está à rasca, ou quando chegar ao poder, muda a agulha e vira o disco ao contrário. Estão a perceber? Estão a ver a Marine Le Pen? Ah, e tal, vamos ver se pertencemos ao euro. Ah, fazer um referendo para ver se continuamos na União Europeia. Oh, sua burra! Oh, sua burra! A França sozinha despenca. Além do problema de uma guerra hoje, um dia qualquer, ou já não se lembra da Segunda Guerra Mundial. São mesmo burros estes tipos, está a ver? Não há outro termo, burros. Agora já é, ah, espera aí, vamos ter que cuidar das finanças públicas. Então, mas porquê é que não dizia isto há 6 meses? Em Portugal é a mesma treta, percebe? O PS falava do Passos Coelho, chegou lá, aumentou impostos para não ter déficit. Porventura, conversas de baixa de IVA da alimentação, baixa de IVA dos combustíveis, fucking bullshit, Ventura. Quando você lá chegar, se chegar, vai fazer exatamente a mesma coisa. Ontem vi um cartaz que é uma verdadeira vergonha do Chega, que é, possível baixar a idade da reforma se não houver corrupção. Oh, nossa senhora. Para o Chega é tudo corrupção. Corrupção é a palavra mágica, resolve tudo. Pá, vão dar uma volta ao milhagrão, todos. E nunca se esqueçam de uma coisa. Contas públicas certas, superávites, vieram para ficar. Quer vossas excelências gostam que não, quer não. Capiche? Ainda bem. Bem, tudo isto pode mudar. Claro que pode mudar. Depende da guerra, depende do que se passar lá fora e de época 4, é óbvio, não é? Não há outra maneira de fazer isto. Já agora só mais uma coisa. Ontem perguntaram ao governador se o Banco Central Europeu deve ajudar a França. E o governador disse a função do Banco Central é controlar a inflação. Aleluia, praise the Lord. Tenho certeza que ouviria uma coisa diferente se tivesse lá o Centeno. Os bancos centrais não existem para financiar déficits orçamentais. Isso é garantia de inflação. É o contrário. Ponho isto na cabeça. Bom, eu tinha aqui mais coisas para falar, mas não vou falar. A razão é simples, você conhece. Aquilo que houve aqui, não houve mais nada. Mas há mais uma razão. Não forma a sua opinião sem ouvir a nossa. Não tem de copiar. Mas ouça pelo menos, ok? Quanto a nós, amanhã de manhã já estarei para lhe atazanar o juízo. Com licença e muito obrigado.

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Muito boa tarde, hoje já é quinta-feira, já faltou mais para o fim de semana. Eu sou a Joana Montinho e vou ser a sua companhia nas próximas horas aqui na Rádio Azul. Boa tarde.

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1: Um outono com calor, temperaturas poderão chegar aos 30 graus Celsius na próxima semana. Gasolineiras vão ter que fixar preço dos combustíveis com redução do ISP mais IVA. César Teixeira será o novo presidente da AIMA. A lei das rendas está a levar a troca de palavras entre o PSD e o PS. No futebol, Portugal sobe para a 5ª posição do ranking da FIFA.
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1: O outono já chegou há duas semanas, no entanto, parece que o calor deverá continuar pelo menos durante a próxima semana. Entre os dias 12 e 19 de outubro, as temperaturas poderão chegar aos 30 graus Celsius. A Meteorred Portugal indica que a semana de 12 a 19 de outubro deverá ser marcada por temperaturas superiores ao normal e pouca precipitação em Portugal continental. Apesar da distância temporal, ainda existia alguma cautela quanto aos valores exatos, os modelos apontam para um início de semana bastante quente para meados de outubro. Refere, ora, na segunda-feira, dia 12 de outubro, os mapas da Meteorred prevêem temperaturas próximas dos 30 graus Celsius em várias zonas do Alentejo, podendo mesmo atingir cerca de 31 graus no Alentejo Litoral, nomeadamente na região de Alcácer do Sal. Também Évora e Beja poderão aproximar-se dos 29 graus, enquanto Lisboa poderá rondar os 28. No entanto, o calor não ficará limitado ao sul. Assim, no interior centro, algumas localidades poderão aproximar-se dos 27 graus, incluindo o distrito de Viseu. Em contrapartida, a faixa litoral, particularmente junto ao mar do norte e centro, deverá apresentar temperaturas mais contidas devido à influência atlântica, aponta. A Meteorred ressalva, no entanto, que não se trata de um episódio comparável ao calor observado durante o verão, mas são temperaturas claramente elevadas para esta altura do calendário. O tempo quente deverá manter-se durante toda a semana. O Governo quer tornar visível o desconto que está a fazer no preço dos combustíveis por via do ISP e do IVA, e o decreto-lei publicado na quarta-feira obriga as gasolineiras a fixar o preço antes e depois da redução desses impostos. A lei estabelece que os comercializadores de combustíveis devem fixar para cada um dos combustíveis informação sobre a diferença entre o valor do imposto sobre os produtos petrolíferos e energéticos que deveria ter sido cobrado por litro à taxa a que refere o artigo número 2 da portaria número 301A/2018, 23 de novembro, acrescido do IVA à taxa legal em vigor. O valor do ISP à taxa em vigor a cada momento acrescido do IVA à taxa legal em vigor. Confrontada com as recentes discussões em torno da formação de preços e margens de lucro, a EPCOL, a Associação de Empresas Portuguesas de Combustíveis e Lubrificantes, através do representante João Reis, tem reiterado publicamente que o setor não tem nada a esconder e que as oscilações nos postos refletem essencialmente as componentes fiscais e as cotações internacionais dos produtos refinados.
3: O prazo de 10 dias que está imposto para a sua aplicação nos parece curto, não é? Uma vez que vamos ter que perceber qual é a forma de cálculo e tudo isto muda semanalmente. Resultado prático disso, se o consumidor não vai ficar muito satisfeito, porque o preço que vai continuar a pagar, infelizmente, não vai ser tão baixo quanto gostaria.
1: O decreto-lei publicado na quarta-feira indica ainda que esta informação deve estar fixada em local bem visível e com a indicação da redução ISP mais IVA de acordo com o diploma. Esta medida entra em vigor apenas no dia 17 de outubro, 10 dias após a publicação do decreto-lei. Para quem não cumprir estas regras ou fixar informação falsa ou desatualizada, podem ter de pagar uma coima que vai chegar dos 1.000 aos 3.000 euros. O administrador da Agência para a Integração, Migrações e Asilo, César Teixeira, será o novo presidente da estrutura, anunciou na quarta-feira ao ministro da Presidência, avisando que o país entrou numa nova fase de gestão do processo migratório. Numa audiência na Comissão Parlamentar dos Assuntos Constitucionais, Leitão Omar elogiou o atual presidente, Pedro Portugal Gaspar, com quem foi feito um balanço da primeira fase da gestão da política migratória, que incluiu a resolução de pendências e as alterações legais. Diz que chegámos conjuntamente à conclusão de que os resultados foram muito positivos e o Governo demonstrou grande confiança na capacidade de trabalho do atual Presidente, mas é necessária uma nova fase em que as prioridades são outras. A decisão, diz, foi uma evolução na continuidade e este ano haverá um novo Presidente que é o atual membro do Conselho Diretivo, César Teixeira, disse. Contamos com o Dr. Pedro Portugal Gaspar por outras funções, mas não será necessariamente aquilo que a senhora deputada diz, disse, respondendo a Vanessa Barata do Chega, que recordou que o nome do ainda presidente estava a ser ouvido pela autoridade da concorrência. A nova lei do arrendamento gerou uma acesa troca de palavras entre o PSD e o PS, após os socialistas terem criticado duramente o acordo escrito, assinado entre os sociais-democratas e o Chega, para viabilizar o diploma. O PS classificou o entendimento como uma aliança espúria e uma lei indigna, exigindo que o executivo liderado pelos Montenegro deixe cair o documento. O PSD rejeitou o apelo, de imediato, recusando entrar em jogos de chantagem.
4: Quem é que falou em acordos escritos? Quem é que fala? Parece que querem agora assustar o país. Não, o governo agora tem... Não. O governo estabeleceu por escrito, é verdade, os princípios de entendimento para haver a viabilização de uma iniciativa legislativa. Muitas vezes fazemos-lo de forma verbal, como o Partido Socialista bem sabe. Outras vezes fazemos-lo acertando 3 ou 4 pontos que, do ponto de vista das partes, devem ser salvaguardados. Querer criar um caso, quantos mais acordos há, nem há mais nem há menos. Há um governo que governa.
1: O secretário-geral do partido, José Luís Carneiro, apelou publicamente ao primeiro-ministro para que não faça da revisão da Lei das Rendas uma teimosia ou uma disputa partidária. Paralelamente, o partido exigiu saber se existem mais acordos escondidos entre o governo de André Ventura para lá do setor da habitação e diz que tem uma ideia do porquê de um acordo escrito sobre este tema.
5: Talvez porque não confie na palavra do Chega, ou o Chega não confia na palavra da AD. Eu não estou a entrar num jogo de cálculo político. Eu estou a chamar a atenção do governo para o facto de que a proposta que apresentou é desumana em relação aos mais jovens e ela é desumana em relação aos mais idosos.
1: João Presidente do Chega, André Ventura, fixou limites intransigíveis nas negociações. O Orçamento de Estado para o próximo ano, avisando o Governo dos Montenegro de que o partido não viabilizará o documento a qualquer custo.
6: Se o Governo se desviar deste acordo, destes pontos, e quiser ou permitir que as rendas subam descontroladamente, ou quem é mais pobre ou mais desfavorecido fique sem apoios por causa da subida das rendas, o Chega não viabilizará este diploma.
1: Apesar da questão das rendas, quer José Luís Carneiro, quer Luís Montenegro, afastam qualquer tipo de crise sobre o Orçamento de Estado.
4: Não passa pela cabeça que os órgãos partidários para quem a decisão final é remetida não respeitem a proposta do secretário-geral do Partido Socialista.
5: Não estou à espera de surpresas e nós, e eu particularmente, já dei a minha palavra aos portugueses que nunca empurrarei, nós não empurraremos Portugal para um precipício do desconhecido num contexto internacional como aqueles em que estamos a viver.
1: Com o foco colocado no interesse nacional, os dois principais partidos do Bloco Central garantem que, apesar do ruído e das trocas de acusações na habitação, o Orçamento de Estado entrará no Parlamento com a aprovação virtualmente assegurada. No desporto, Portugal subiu 2 lugares e recuperou a 5ª posição no ranking da FIFA, ultrapassando o Brasil e Marrocos, segundo a classificação divulgada na quarta-feira pelo organismo regulador do futebol mundial, que continua a ser liderada pela Espanha. A seleção portuguesa iniciou a era Jorge Jesus, que substituiu o espanhol Roberto Martínez como selecionador nacional, com 4 vitórias no arranque da Liga das Nações 26-27, o que lhe permitiu assegurar a qualificação antecipada para os quartos de final e regressar ao 5º posto da hierarquia mundial. A equipa das esquinas tinha sido superada pelo Brasil e Marrocos e descido ao 5º para o 7º lugar na atualização anterior, efetuada a 20 de julho, após o Mundial 2026, no qual foi eliminado nos 8º de final ao perder por 1-0 com a Espanha, que se sagrou campeã ao impor-se à Argentina na final e ascendeu ao comando do ranking. Desde essa altura, já com Jorge Jesus como selecionador, Portugal conquistou 4 vitórias do grupo A4 de Ligas das Nações, na qual defende o título sobre o País de Gales por 1-0 em Lisboa, Noruega 2 triunfos por 2-1 em Oslo e no Porto e a Dinamarca 4-2 em Copenhaga. As movimentações das seleções portuguesa, brasileira e marroquina foram as únicas nos 10 primeiros classificados em que a Argentina manteve o segundo lugar um dia após a despedida do internacional Lionel Messi, numa vitória por 3-0 sobre o Benin, antecedendo a França e a Inglaterra, 3ª e 4ª colocadas, respectivamente.

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Os municípios de Almada e do Seixal assinam, em outubro, um acordo para licenciar o novo furo de água que vai resolver as falhas de abastecimento em Almada. O Conselho esteve em alerta no verão devido a sucessivos cortes de água que afetaram sobretudo a costa da Caparica. A Ministra do Ambiente explicou que o furo é a resposta mais imediata, mas há outras opções em estudo. Estão a ser avaliadas ligações de condutas a partir de Lisboa e de barragem de Castro de Bode para garantir a segurança da rede a longo prazo. Som Ambiente. 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
1: Almada, um homem foi detido por tráfico de estupefacientes. Carrossel do IVA, foram detidos 39 suspeitos de lesarem o Estado em mais de 150 milhões de euros. Mais de 500 quilos de cocaína foram apreendidos pela GNR na Praia da Tocha. Orçamento de Estado para 2027, o Governo entrega a proposta no Parlamento hoje. Luís Montenegro participou na cimeira do MED-9. Já no desporto, hockey patins, o Hockey Clube de Patinagem de Grândola vai apresentar a sua equipa para a próxima temporada. Há mudanças na SAD do Estrela, Moreirense e Estúdio Praia, revela o relatório da transparência da Federação Portuguesa de Futebol.
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1: O Comando Territorial de Setúbal, através do Núcleo de Fiscalização da Unidade, no passado dia 3 de outubro, deteve um homem de 27 anos, isto por tráfico de estupefacientes, no concelho de Almada. No decorrer de uma ação de fiscalização na localidade da Costa Caparica, os militares da Guarda abordaram uma viatura, tendo detectado um forte odor a produto de estupefaciente proveniente do seu interior. No seguimento das diligências policiais, foi então realizada uma revista pessoal de segurança, o que permitiu verificar que o suspeito se encontrava na posse do produto estupefaciente, tendo então sido detido. Da ação resultou a apreensão de 41,8 doses de MDMA, 3,16 doses de cannabis, folhas, sumidades floridas. O detido foi constituído arguído e os factos foram comunicados ao Tribunal Judicial de Almada. A Polícia Judiciária deteve na quarta-feira 39 suspeitos de lesarem o Estado em mais de 150 milhões de euros numa mega operação que foi avançada pela CNN de Portugal sob um esquema conhecido como Carrossel do IVA. Os detidos, que são suspeitos da prática dos crimes de associação criminosa, fraude fiscal e branqueamento, fazem parte de uma organização transnacional, têm idades entre os 30 e os 60 anos e alguns são cidadãos estrangeiros, explica a PJ no comunicado agora enviado às redações. A operação designada por Hermes foi desenvolvida conjuntamente com a Administração Tributária e a Guarda Nacional Republicana, um total de 740 elementos da PJ, 212 da AT e 151 militares da GNR, além de 13 magistrados judiciais e 7 procuradores europeus delegados portugueses, contando igualmente com a colaboração da Europol. Foram realizadas 248 buscas domiciliárias e não domiciliárias nos concelhos do Porto, Espinho, Aveiro, Santa Maria da Feira, Ovar, São João da Madeira, Oliveira das Mães, Arouca, Braga, Lousada, Lisboa, Alcobaça, Torres Novas, Torres Vedras, Caldas da Rainha, Sobral de Montagraço, Arruda dos Vinhos, Vila Franca de Xira, Louros, Olivelas, Sintra, Oeiras, Cascais, Amadora, Almada, Seixal, Moita, Palmela, Setúbal e Lolé. Além das detenções, foram arrestados 26 propriedades, participações sociais em 18 sociedades, 80 automóveis, outros bens de luxo e diversas contas bancárias domiciliadas em Portugal. Foram igualmente apreendidas 4 viaturas de alta cilindrada e montantes elevados a numerário em euros e moeda estrangeira. Em causa estão um esquema de fraude fiscal denominado Carrossel, que procura utilizar as fragilidades naturais decorrentes do regime de tributação em sede de IVA quando nos encontramos perante transações intercomunitárias de bens, explica a Polícia Judiciária. Na prática, este esquema está relacionado com a comercialização de telemóveis e dispositivos eletrónicos e consistia em fazer circular as mercadorias através de uma cadeia fraudulenta de empresas de missing traders, ou seja, empresas que desaparecem sem cumprir as respectivas obrigações fiscais. Posteriormente, outras empresas integradas na cadeia fraudulenta solicitariam às autoridades fiscais nacionais o reembolso do IVA, detalha a PJ. Em Portugal, o Estado foi lesado, no mínimo, em mais de 150 milhões de euros, cerca de 125 milhões de euros numa das investigações e 30 milhões de euros na outra. Os detidos serão agora presentes ao Tribunal Central de Instrução Criminal para implemento de relatório judicial e aplicação das medidas de coação. Uma operação da GNR levou à apreensão, na madrugada de ontem, de mais de 500 quilos de cocaína na Praia da Tocha, em Cantanhede, Coimbra, tendo sido apreendida também uma viatura adiantou esta força policial. Segundo a Guarda Nacional Republicana, a operação teve diligência a decorrer com elementos da Unidade de Controlo Costeiro e de Fronteiras no local. Não há suspeitos ainda detidos, mas foi apreendido um carro na operação, adiantou a GNR, que remeteu mais esclarecimentos para mais tarde. A notícia da apreensão foi inicialmente avançada pelo Jornal de Notícias. O Governo vai entregar hoje no Parlamento uma proposta de lei do Orçamento de Estado para 2027, 2 dias antes do prazo limite. A informação foi avançada em comunicado pelo Ministério das Finanças, que indica que o documento será entregue no Parlamento às 14h15 e apresentado na Conferência de Imprensa às 16 horas.
3: No seguimento do processo que iniciámos no ano passado, retirámos tudo o que não deve estar incluído neste documento. A discussão sobre as diversas políticas públicas tem o seu momento próprio. e a sua decisão não deve acontecer encavalitada no debate orçamental. Contrariamente ao que tantas vezes é afirmado, a viabilização do orçamento não torna os partidos que o fazem corresponsáveis pela governação. Quando muito, torna-os responsáveis pela estabilidade política que prometeram aos portugueses e assegura a normalidade democrática.
1: Por lei, a proposta do Orçamento de Estado do Governo tem de entrar formalmente na Assembleia da República até 10 de outubro, mas este ano, sendo 10 de outubro um sábado, o prazo estender-se-ia até 12 de outubro, segunda-feira seguinte. A Ministra do Trabalho, Solidariedade e Segurança Social confirmou a existência de um erro na Caixa Geral de Aposentações no cálculo de 2.937 pensões atribuídas entre maio e agosto deste ano, isto devido a uma falha técnica da parametrização do sistema informático. Estes valores foram fixados acima do que está previsto na lei.
4: Estamos ainda a avaliar porque se tratou de um erro do próprio sistema de cálculo de pensões, portanto um erro técnico por parametrização do sistema, que a Caixa Geral de Aposentações não tinha informado a tutela, portanto nós também soubemos apenas ontem.
1: A Ministra Maria do Rosário Palma Ramalho garantiu que os valores pagos a mais terão de ser repostos pelos beneficiários. A tutela assegura que está a tentar encontrar soluções legais e equilibradas com os afetados para mitigar o impacto do reembolso.
4: Os termos legais terão que repor, mas as soluções legais serão combinadas.
1: Os recém-reformados estão a receber notificações de audiência prévia por parte da Caixa de Aposentações e dispõe de um prazo de 10 dias para contestar o projeto de decisão antes de o corte e acerto de contas avançar efetivamente. O Primeiro-Ministro Luís Montenegro participou na cimeira do MED9, o grupo que reúne os países do sul da União Europeia, em Split, na Croácia, onde os líderes procuraram consertar posições e dar peso às suas prioridades partilhadas, incluindo a resposta conjunta à crise energética global.
5: Nós compramos petróleo, sobretudo ao Brasil e à Argélia. Nós não temos nenhuma perturbação nos nossos locais de origem do produto e ainda assim sofremos o efeito de o preço ser fixado com base em quê? Com base no mercado de futuros, com base numa expectativa, com base numa especulação, com base na intervenção dos mercados financeiros. E isso não está a servir ninguém.
1: Além da energia, a gestão de fluxos migratórios foi um ponto fulcral. Portugal garantiu que usará a futura presidência para defender uma política migratória europeia assente na regulação e no humanismo. No desporto, o Hockey Clube de Patinagem de Grândola, após os resultados exímios da passada época, onde a equipa de sub-23 foi campeã nacional e a equipa sénior ascendeu à 2ª Divisão da Zona Sul, apresenta a equipa na próxima época, no próximo sábado, dia 10 de outubro, no Complexo Desportivo Municipal José Afonso. Pelas 16h30 será apresentada a equipa sénior, que irá disputar a 2ª Divisão Zona Sul. A partir das 17h, realizar-se-á o jogo entre o HCP Grândola e o HA Gambra, sendo o momento do intervalo dedicado à formação do clube. A Federação Portuguesa de Futebol confirmou alterações nas estruturas acionistas das sociedades anónimas desportivas do Estrela da Amadora, Moreirense e Estoril Praia. Os dados constam do mais recente relatório da transparência publicado pela instituição máxima do futebol nacional. No Estrela da Amadora, houve entrada de estrelas mundiais. A Adventure do Maine, que detinha 90% da SAD em 25-26, vendeu 80% do capital à Pastel Bitco, mantendo apenas 10%, o clube fundador preserva os seus 10%. O consórcio comprador internacional, Pastel Bitco, é apoiado por figuras do topo do futebol mundial, incluindo jogadores e ex-jogadores como Thomas Müller, Mats Hummels, Jan Sommer e Lucas Hernandez. No Estoril Praia houve reestruturação. Os 92,27% do capital da SAD, que na época passada eram detidos formalmente pela Gobalone Football Holding Group, surgem agora registados em nome da Pitfield 3 Limited. O Moreirense, o reforço do clube, o Clube Minhoto, aumentou o seu peso interno na sociedade desportiva, comprando mais 2,8% das ações. Com isto, o clube fundador passa a controlar 12,8% da SAD, onde só tinha 10%. Com estas confirmações da Federação Portuguesa de Futebol, o investimento estrangeiro continua a dominar o principal escalão de futebol português. Dos 18 clubes da Liga Portugal, 8 têm as respectivas SAD controladas maioritariamente por capitais estrangeiros. Académico de Viseu, Estrela da Amadora, Estoril Praia, Famalicão, Alverca, Moreirense, Rio Ave e Santa Clara. O Futebol Clube do Porto e o Benfica e o Marítimo, bem como o Nacional, mantêm a maioria do capital do clube sem a presença de investidores estrangeiros.

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1: A terceira tentativa de arranque do julgamento em que a joalheira Betty Grafstein, de 97 anos de idade, acusa o marido, o socialite José Castelo Branco, de 63, de violência doméstica, esta quebrou finalmente o silêncio a que estava votada desde que foi internada a 20 de abril de 2024 num hospital privado em Portugal. A antiga joalheira, que se encontra internada numa clínica em Nova York, prestou depoimento por videochamada na audiência e adiantou minutos antes, através dos seus advogados, estar descontraída e decidida a falar tudo ao Tribunal de Cascais, segundo o relato cronológico reconstituído pelo jornal Correio da Manhã. Após o arranque da audiência e através de videochamada, Betty contou que José Castelo Branco lhe impunha uma alimentação muito frugal. Ele escolhia a minha dieta e queria que eu estivesse sempre magra, contou, adiantando também que o marido a obrigou a calçar sapatos que me magoavam os pés e que se queixava. Eu queixava-me, ele não ficava muito contente com isso. Ele forçava-me e era violento. Era aí que ele me empurrava, muito chateado, deixava de ser simpático. Questionada pela juíza sobre as agressões, em particular em que parte do corpo era mais atingida, a idosa respondeu que nunca sabia onde é que ele me ia atingir, disse Betty. A juíza questiona se algumas vezes houve agressões, a Betty respondeu: oh meu Deus, ele agredia-me tantas vezes, socos, fui esmurrada, meu Deus, foram tantas vezes. A idosa justifica ainda o seu silêncio com o facto de terem tido uma vida social muito intensa e visível. O Tribunal de Viseu condenou o ator Nuno Homem de Sá a uma pena de 2 anos e 3 meses de prisão, suspensa na sua execução pelo crime de violência doméstica contra a ex-namorada Nádia Lopes. Nuno Homem de Sá e Nádia Lopes conheceram-se em dezembro de 2023 pela rede social Instagram e poucos dias depois começaram a viver juntos na casa do ator em Loures. A relação acabou em março do ano seguinte, após ela ter regressado a Viseu. Na leitura da sentença, a juíza referiu que, durante esse período, o ator provocou sofrimento psicológico e colocou em perigo a saúde de Nádia Lopes. Foi considerado provado que Nádia Lopes foi alvo de vários insultos, impedida de tomar medicação e obrigada a tomar banho de água fria para poupar gás, tendo a conduta do ator agravado os seus sintomas de ansiedade. Além da pena de prisão de 2 anos e 3 meses, suspensa por igual período, Nuno Homem de Sá foi condenado a pagar uma indenização de 1.750 euros à ex-namorada. O ator ficou proibido de contactar a vítima, de se aproximar da sua residência e do seu local de trabalho e obrigado a frequentar um programa de prevenção de violência doméstica para agressores. Em junho, o Tribunal de Torres Vedras já tinha condenado Nuno Homem de Sá a uma pena de prisão de 3 anos, suspensa na sua execução pelo crime de violência doméstica contra a ex-namorada Frederica Lima. Tal como no caso de Frederica Lima, o advogado do ator, Alexandre Guerreiro, anunciou que avançará com um recurso.
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2: A Câmara Municipal aprovou em reunião pública a assunção da gestão integral do MAEDES, Museu de Arqueologia e Etnografia do Distrito de Setúbal, em processo que inclui a aquisição do edificado, no qual o equipamento museológico está instalado. O Museu de Arqueologia e Etnografia do Distrito de Setúbal, cuja gestão e funcionamento está desde 2014 com a Associação de Municípios da Região de Setúbal, funciona num imóvel instalado na Avenida Luís Atório, o qual é adquirido por um valor global de 2 milhões de euros, em contrato a celebrar até ao dia 31 de dezembro de 2029. O município fala num investimento estratégico de elevado retorno imaterial e cultural para Setúbal, cuja salvaguarda da memória coletiva local e a integração de um ativo imobiliário qualificado na zona central da cidade superam os encargos financeiros previstos, os quais se encontram faseados temporalmente. A decisão adianta que, em sede de reorganização e racionalização financeira, a Associação de Municípios da Região de Setúbal deliberou a promover a transferência da titularidade do museu para um município ou a administração central, com a reafetação dos respectivos trabalhadores. No documento é destacado que o Museu de Arqueologia e Etnografia do Distrito de Setúbal, fundado em dezembro de 1974, é uma instituição cultural de referência na investigação, conservação, valorização e divulgação do património arqueológico e etnográfico da região. O processo de transferência de titularidade do Museu de Arqueologia e Etnografia do Distrito de Setúbal, da Associação de Municípios da Região de Setúbal para o município e dos inerentes trabalhadores e de aquisição das respectivas instalações, vai ser agora submetido à apreciação na Assembleia Municipal de Setúbal. O Comando Territorial de Setúbal, através do Posto Territorial de Azeitão, no passado dia 1 de outubro, deteve um homem de 30 anos por ofensa à integridade física, ameaça agravada e detenção de arma proibida no concelho de Setúbal. Na sequência de uma denúncia relativa a um acidente de viação na localidade de Azeitão, os militares da Guarda deslocaram-se ao local onde, no decorrer da intervenção policial, um dos intervenientes no sinistro adotou um comportamento agressivo, preferindo insultos e ameaças dirigidas aos militares e perturbando o normal desenvolvimento da ação policial. Perante os comportamentos evidenciados, os militares procederam à detenção do suspeito, tendo este oferecido resistência e agredido fisicamente um dos militares da guarda. No seguimento das diligências policiais, foram ainda apreendidas ao suspeito duas armas brancas que se encontravam na sua posse. O detido permaneceu nas instalações da guarda até ser presente ao Tribunal Judicial de Setúbal, tendo então sido aplicada a medida de coação de prisão preventiva. A FENPROF rejeitou hoje a possibilidade de contratar docentes sem formação pedagógica para o primeiro ciclo, defendendo a manutenção das exigências de qualificação. Dizem que não pode valer tudo para responder à falta de professores. Alertou hoje a Federação Sindical em resposta ao Ministro da Educação, que, na terça-feira, disse no Parlamento que alguns diretores escolares têm defendido a possibilidade de contratar docentes com habilitação própria para aquele nível de ensino. Nos últimos anos, o recurso a professores sem formação pedagógica permitiu a muitas escolas ocupar lugares que ficavam sem resposta, mas no primeiro ciclo essa alternativa abrange apenas um grupo de recrutamento, o 120 de inglês, e a FENPROF defende que se mantenha assim, sublinhando que é precisamente naquela faixa etária que a formação pedagógica e científica e a relação professor-aluno assumem uma importância particularmente relevante. A FENPROF rejeita, por isso, qualquer pretensa solução que passe por baixar as exigências de formação. O primeiro ciclo não pode ser tratado como um nível de ensino em que, perante dificuldades de recrutamento, se possa recorrer a soluções de menor qualificação, acrescenta. O Banco de Portugal reviu em alta as previsões de crescimento para a economia portuguesa, estimando que o Produto Interno Bruto cresça 2,3% este ano, uma subida significativa face a 1,8% projetados em junho. O governador da instituição, Álvaro Santos Pereira, afirmou também que há condições para que o país registre um excedente orçamental, tanto neste ano como no próximo.
3: Nós não ficaríamos surpreendidos se tivéssemos um excedente orçamental este ano e há condições para termos um excedente orçamental no próximo ano também. E, obviamente, o que é importante é continuar a prudência fiscal ou orçamental para que possamos continuar a diminuir a nossa dívida pública, que continua a ser alta, embora estamos no bom caminho, mas continua a ser alta, e para controlarmos, obviamente, o crescimento da despesa, para termos a certeza absoluta que mais cedo ou mais tarde não temos problemas.
2: Mas, apesar das previsões positivas do Governador do Banco de Portugal, deixa alertas.
3: não é sustentável ter, obviamente, um crescimento económico baseado no consumo, não é? Portanto, isso a curto prazo tudo bem, mas obviamente é fundamental termos, quer as exportações continuarem a crescer a um ritmo elevado, quer o próprio investimento.
4: Investimento que, nas palavras de Álvaro Santos Pereira, é fraco na habitação.
3: Nós sabemos que este ano os preços já estão a continuar a crescer, depois dos 17% do ano passado, 16,5% este ano, ritmos muito, muito elevados. Para nós baixarmos estes ritmos, precisamos de investir na habitação de uma forma mais decisiva e não estamos a fazê-lo.
2: Quanto a apoios resultantes da crise energética, o governador diz que só deve ir para quem precisa.
5: Se alguém tiver a ilusão que vamos ter grandes pacotes de ajuda para nestes países, então estamos a agravar a questão orçamental ou fiscal. E, portanto, é por isso que nós achamos que é, portanto, a direcionar esses apoios aos mais necessitados e que sejam apoios temporários.
2: O Banco de Portugal alertou para riscos internacionais, com uma eventual correção abrupta dos mercados financeiros, associada às expectativas sobre a inteligência artificial ou tensões geopolíticas, reforçando a importância de manter a trajetória de redução da dívida pública. Pelo segundo ano consecutivo, o Estado está atrasado nos pagamentos às livrarias que aderiram ao programa Mega, que garante manuais gratuitos para todas as famílias. Várias livrarias e papelarias portuguesas enfrentam, assim, pelo segundo ano consecutivo, atrasos significativos nos reembolsos do programa Mega, manuais escolares gratuitos. Por parte do Estado, cerca de um mês após o início do ano letivo, as faturas submetidas a partir de 17 de agosto continuam por liquidar. O Governo reconheceu terem falta cerca de 6 milhões de euros por pagar aos livreiros. Há relatos de pequenas livrarias locais com valores em falta superiores a 100 mil euros, colocando em sério risco a sua tesouraria e viabilidade económica. Além do impacto financeiro direto, as empresas queixam-se de uma total ausência de respostas e esclarecimentos por parte dos canais de suporte da tutela e da administração pública quando tentam resolver as pendências. No futebol, os principais credores do Boa Vista rejeitaram na quarta-feira o plano de recuperação do clube estadrezado, que vai agora negociar uma nova solução para apresentar até ao final do mês, revelou o presidente Rui Garrido Pereira. O Boa Vista apresentou na Assembleia de Credores o seu plano de recuperação e, posteriormente, o plano de negócios, tendo a administradora de insolvência afirmado, no início dos trabalhos, que o clube está a cumprir as injunções previstas no despacho de reabertura, explicou Rui Garrido Pereira em declarações à agência Lusa. Segundo o presidente da Boa Vista, o plano não obteve o voto favorável dos principais credores, nomeadamente os hipotecários, que consideram não estarem salvaguardados os seus interesses. A direção vai, contudo, continuar a trabalhar com essas entidades para encontrar uma solução que permita a recuperação do clube até ao final do mês, prometeu. Rui Garrido Pereira garantiu ainda que o clube se mantém em atividade de acordo com o que vem sucedendo desde a reabertura da atividade do clube. O Boa Vista apresentou um plano de recuperação e um plano de negócios procurando assegurar a continuidade da atividade do clube, que envolve 31 modalidades e cerca de 1.500 atletas.

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1: A indústria automóvel europeia, e em particular a alemã, atravessa um período difícil devido aos vários desafios e ameaças atuais. O grupo Volkswagen está numa situação delicada, tendo mesmo de avançar para o corte de dezenas de milhares de empregos e o possível fecho de fábricas na Alemanha. A Mercedes-Benz não deu sinais iminentes de poder seguir o mesmo caminho, mas o diretor de produção, Michael Schieber, lançou uma espécie de aviso. Os custos têm de baixar, sobretudo os laborais, para que toda a estrutura seja competitiva em linha com os padrões internacionais. Caso contrário, terão de se encerrar duas fábricas, uma de montagem e outra de motorização. Segundo a agência, o fabricante da Estrela Prateada garantiu que não quer encerrar fábricas ou cortar empregos no seu próprio país, mas há um senão nas circunstâncias atuais. Dizem que precisamos de um enquadramento de condições que aumente a produtividade na Alemanha. O BYD Dolphin Surf é o pequeno elétrico cidadino do segmento A do fabricante chinês e na China está prestes a entrar na sua segunda geração, que será significativamente diferente. Por lá é conhecido como Seagull. Os primeiros esboços foram revelados há poucos dias no perfil oficial do fabricante da rede social Weibo. Segundo o Car News, a China, que cita Autohome, o carro passa a ter uma tração traseira com um motor de 129 cavalos contra os 75 atuais na China, podendo atingir os 150 km de velocidade. Desempenho que não impressiona por o Dolphin Surf mais potente disponível por cá, 156 cavalos. O novo BYD Seagull está por hora confinado só para a China. Não se sabe se quando poderá chegar ao mercado europeu, eventualmente com uma segunda geração do Dolphin Surf, nem se poderá manter intacta a configuração agora conhecida.
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2: Dezenas de pais juntaram-se na quarta-feira numa manifestação contra a falta de condições da Escola Básica da Costa de Caparica. Os alunos almoçam em contentores provisórios há 3 anos, já que o teto do refeitório ruiu devido ao mau tempo. Recentemente, um curto-circuito obrigou a retirar 80 crianças do contentor onde almoçavam. Uma semana depois, os encarregados de educação pedem respostas e soluções. As queixas dos pais.
3: A Câmara vai abrir um concurso, mas no final do ano, para a restauração do refeitório. E os meninos estão a comer até às 3h30 da tarde, porque isto vão dividindo por etapas, primeiro pré-escolar, a seguir o primeiro ano, até o quarto ano, às 3h da tarde as crianças ainda estão a almoçar.
4: Temos uma preocupação, não temos saída de emergência e as janelas estão tapadas com redes mosquiteiras. Estamos a falar de 80 crianças, não conseguem ser ordeiras a sair e poderia ter havido algo de maior, graças a Deus que não houve.
5: A Câmara não faz nada, a Câmara continua... Mas investir na Costa continua a deixar a Costa abandonada. E é isso que o Movimento Futuro da Costa veio apoiar estes pais, veio apoiar estes pais que têm toda a razão nesta reivindicação, porque o que aconteceu foi muito grave.
2: A escola e a Câmara de Almada têm recebido dezenas de queixas. O município explicou que o curto-circuito no refeitório foi prontamente resolvido. A autarquia garantiu que todos os procedimentos de segurança foram adotados pelos funcionários da escola. O ministro das Finanças, Joaquim Miranda Sarmento, confirmou no Parlamento que o Orçamento de Estado para 2027 trará a 6ª redução do IRS desde que a Aliança Democrática assumiu o governo.
6: É, de facto, a 5ª redução de IRS em 2 anos e meio. Com o orçamento será a 6ª redução de IRS. Com o orçamento também trará a atualização de escalões, da dedução específica, do mínimo de existência. E com esta descida que hoje aqui discutimos, são já 2,4 mil milhões de euros. Com o orçamento estaremos já próximo dos 3 mil milhões do programa eleitoral e ainda faltam 2 anos, quase 3 anos, até a legislatura terminar em outubro de 29.
2: O anúncio foi feito durante o debate sobre a proposta de lei do Governo para baixar o IRS, ainda em 2026, com corte de 0,3 e 0,5 pontos percentuais nos primeiros 6 escalões. Ao ser questionado pelo deputado do CDS-PP, Paulo Anúncio, sobre os futuros alívios fiscais, o governante garantiu que o desagravamento continuará na proposta orçamental que será entregue nos próximos dias. Os partidos da oposição desvalorizaram em uníssono esta nova descida do IRS, unindo-se nas críticas à dimensão e ao impacto real da medida anunciada pelo Ministro das Finanças, Joaquim Miranda Sarmento. Tanto à esquerda como à direita, os deputados consideram que o alívio fiscal promovido pelo Governo da Aliança Democrática é insignificante e falha em responder às reais necessidades das famílias. E seguiu-se o debate.
7: Um euro por mês. É isto que estes senhores estão a dar a quem trabalha. Um euro por mês. Agora juntem o aumento dos combustíveis, o aumento dos supermercados, o aumento das portagens, o aumento do custo de vida e enviem um euro para o Miranda Sarmento para ele ficar com um euro ao final do mês.
8: O deputado André Ventura está mais do lado da esquerda que sucessivamente aumentou impostos ou está do lado deste governo que, depois de 2 anos de governação, apresenta hoje a 5ª descida dos impostos sobre as pessoas que trabalham? O senhor está do lado de quem aumenta ou do lado de quem desce impostos? 10 euros. Para chegar a este valor, a sua proposta de descida de IRS é preciso ter um salário superior a 3 mil euros. Esta proposta de descida do IRS, de facto, não vai aliviar as famílias em relação ao custo de vida. Só nos 10% mais ricos é que esta descida do IRS vale mais do que o IVA zero.
9: Discutimos então uma proposta do Governo para um alíviozinho do IRS. No fundo, fazer cócegas no IRS. É um alíviozinho, umas cócegas que não resolve o problema de fundo.
10: São 12,10 euros por ano. Isto significa 1 euro por mês, Sr. Ministro. É preciso sim baixar os impostos sobre o trabalho, é preciso baixar o IRS às famílias, mas, na verdade, mais do que o Governo faz e de uma forma muito mais justa e muito mais eficaz.
11: Já todos percebemos o embuste. Falam de impostos para não aumentar os salários, para não regular os preços, para não tocar nos lucros do grande capital.
12: Não vale a pena perderem tempo, senhores deputados, porque nenhum governo desceu tantas vezes o IRS em tão curto espaço de tempo. Para quem ganha 1000 euros, ao preço que está o combustível, dá para meio litro de combustível por mês. É isto que significa a redução que o Sr. Ministro aqui veio apresentar.
10: Não é com medidas curtas ou que chegam fora de tempo que vamos resolver os problemas de Portugal, sobretudo quando o FMI já alertou que a inflação atinge os 4,2% neste ano.
13: Será que elas respondem ao elevado custo de vida que os portugueses sentem diariamente? Acho que não, porque o Governo mexe no IRS e no USP, mas não enfrenta diretamente aquilo que as famílias pagam todos os dias.
2: Apesar da contestação e do tom crítico no Parlamento, a proposta do Governo deverá avançar na especialidade devido ao desenho de equilíbrios políticos em torno da viabilização do Orçamento do Estado. No futebol, os acionistas da SAD do Marítimo, responsável pelo clube que compete na Primeira Liga Portuguesa de Futebol, aprovaram o relatório de contas da temporada 25-26, que apresenta um prejuízo de 6,82 milhões de euros. No final da Assembleia Geral, na qual os resultados foram aprovados pela maioria do capital social presente e sendo o clube detentor de 91%, o dirigente justificou o prejuízo pela decisão de preservar o plantel para lutar pela subida à Primeira Liga na temporada passada e a ausência de venda de jogadores no último exercício contabilístico. Outro dos pontos consistiu em aprovar a política da remuneração dos titulares do órgão de administração da sociedade, com aumentos de cerca de 35% para o presidente da direção, Carlos André Gomes, e de 15% para o vice-presidente Jorge Freitas, numa medida igualmente aprovada por maioria. Com a saída de João Moura, no início da época, o trabalho do antigo diretor desportivo passou também a ser feito pelo presidente e pelo vice-presidente, o que também justifica este aumento no vencimento de ambos os administradores. Decorridas 7 jornadas na Primeira Liga, o Marítimo Recortes ocupou 11º lugar, com 8 pontos, tantos quanto o Gil Vicente, que é 9º, a Alverca, que é 10º, e o Moreirense, que é 12º.

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novo filme protagonizado pelo ator norte-americano Tom Cruise, Digger, estreou a nível mundial no dia 1 de outubro, foi retirado à última hora dos cinemas das regiões chinesas de Macau e Hong Kong. Digger iria ser exibido nos cinemas do Galaxy Macau, mas não chegou a estrear e todas as referências do filme, do realizador Alejandro González Iñárritu, foram retiradas do portal do empreendimento da internet. A USA questionou a empresa Galaxy Entertainment, proprietária do Galaxy Macau, sobre as razões que levaram à retirada do filme, mas não obteve até ao momento qualquer resposta. Contactado por telefone, um funcionário do Galaxy Macau admitiu não saber o porquê de Digger, que foi retirado dos cinemas, acrescentando apenas que alguns filmes não conseguem boas vendas. Digger, que estreou 1 de outubro do Dia Nacional da China, inclui uma cena em que é sugerido um ataque nuclear contra o país e outra em que uma personagem descreve a população chinesa como amarela e um cancro. A aprovação e classificação dos filmes exibidos ao público são da competência do Instituto Cultural, o IC. A Lusa perguntou também ao IC se tinha ordenado a retirada de Digger, mas não obteve até o momento qualquer resposta. O filme da Warner Brothers também foi retirado à última hora dos cinemas da vizinha região de Hong Kong, uma decisão que, de acordo com a imprensa local, se deveu a diálogo sensível. O Gabinete da Administração de Filmes, Jornais e Artigos de Hong Kong, que inicialmente aprovou a estreia de Digger, não confirmou com o portal de notícias Hong Kong Free Press a retirada do filme. O Gabinete disse apenas que sempre processou os pedidos de censura de filmes, de acordo com a lei em vigor, e que não faz comentários sobre filmes ou pedidos individuais. A Warner Brothers decidiu não distribuir Digger na China continental, que, ao contrário de Macau e Hong Kong, impõe um limite anual de 34 filmes estrangeiros e que, na prática, leva a que apenas grandes blockbusters sejam distribuídos. Digger é uma comédia em que se cruzam o fantástico, a sátira e o humor negro sobre a atual crise climática, que deixou muitos críticos perplexos, apesar do elenco sonante liderado por Tom Cruise. O ator de 64 anos interpreta o protagonista Digger Rockwell, o magnata do petróleo, cuja negligência causa uma catástrofe ecológica global, mas que está mais interessado em conter a má publicidade do que em mitigar os seus defeitos. Digger teve um fim de semana de estreia fraco, arrecadando apenas 8 milhões de dólares, ou seja, 7,1 milhões de euros nos Estados Unidos e 12 milhões de dólares, 10,7 milhões de euros, em 74 mercados a nível mundial. Um valor que não corresponde às expectativas para um filme que teve um orçamento entre 125 e 180 milhões de dólares. De acordo com a imprensa especializada, a estreia decepcionante de Digger ocorreu ainda antes, na terça-feira, nos estúdios de Paramount Skydance, a concluir a compra da Warner Brothers num negócio avaliado em 110 mil milhões de dólares.

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1: Um outono com calor, temperaturas poderão chegar aos 30 graus Celsius na próxima semana. Gasolineiras vão ter que fixar preços dos combustíveis com redução do ISP mais IVA. César Teixeira será o novo presidente da AIMA. A lei das rendas está a levar a troca de palavras entre o PSD e o PS. No futebol, Portugal sobe para a 5ª posição do ranking da FIFA.
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1: O outono já chegou há duas semanas, no entanto, parece que o calor deverá continuar pelo menos durante a próxima semana. Entre os dias 12 e 19 de outubro, as temperaturas poderão chegar aos 30 graus Celsius. A Meteorred Portugal indica que a semana de 12 a 19 de outubro deverá ser marcada por temperaturas superiores ao normal e pouca precipitação em Portugal continental. Apesar da distância temporal ainda existir alguma cautela quanto aos valores exatos, os modelos apontam para um início de semana bastante quente para meados de outubro. Refere, ora, na segunda-feira, dia 12 de outubro, os mapas da Meteorred prevêem temperaturas próximas dos 30 graus Celsius em várias zonas do Alentejo, podendo mesmo atingir cerca de 31 graus no Alentejo Litoral, nomeadamente na região de Alcácer do Sal. Também Évora e Beja poderão aproximar-se dos 29 graus, enquanto Lisboa poderá rondar os 28. No entanto, o calor não ficará limitado ao sul. Assim, no interior centro, algumas localidades poderão aproximar-se dos 27 graus, incluindo o distrito de Viseu. Em contrapartida, a faixa litoral, particularmente junto ao mar do norte e centro, deverá apresentar temperaturas mais contidas devido à influência atlântica, aponta. A Meteorred ressalva, no entanto, que não se trata de um episódio comparável ao calor observado durante o verão, mas são temperaturas claramente elevadas para esta altura do calendário. O tempo quente deverá manter-se durante toda a semana. O Governo quer tornar visível o desconto que está a fazer no preço dos combustíveis por via do ISP e do IVA, e o decreto-lei publicado na quarta-feira obriga as gasolineiras a fixar o preço antes e depois da redução desses impostos. A lei estabelece que os comercializadores de combustíveis devem fixar para cada um dos combustíveis informação sobre a diferença entre o valor do imposto sobre os produtos petrolíferos e energéticos que deveria ter sido cobrado por litro à taxa a que refere o artigo número 2 da portaria número 301A/2018, 23 de novembro, acrescido do IVA à taxa legal e vigor. O valor do ISP à taxa em vigor a cada momento acrescido do IVA à taxa legal em vigor. Confrontada com as recentes discussões em torno da formação de preços e margens de lucro, a EPCOL, a Associação de Empresas Portuguesas de Combustíveis e Lubrificantes, através do representante João Reis, tem reiterado publicamente que o setor não tem nada a esconder e que as oscilações nos postos refletem essencialmente as componentes fiscais e as cotações internacionais dos produtos refinados.
3: O prazo de 10 dias que está imposto para a sua aplicação nos parece curto, não é? Uma vez que vamos ter que perceber qual é a forma de cálculo e tudo isto muda semanalmente. Resultado prático disso, se o consumidor não vai ficar muito satisfeito, porque o preço que vai continuar a pagar, infelizmente, não vai ser tão baixo quanto gostaria.
1: O decreto-lei publicado na quarta-feira indica ainda que esta informação deve estar fixada em local bem visível e com a indicação da redução ISP mais IVA de acordo com o diploma. Esta medida entra em vigor apenas no dia 17 de outubro, 10 dias após a publicação do decreto-lei. Para quem não cumprir estas regras ou fixar informação falsa ou desatualizada, podem ter de pagar uma coima que vai chegar dos 1.000 aos 3.000 euros. O administrador da Agência para a Integração, Migrações e Asilo, César Teixeira, será o novo presidente da estrutura, anunciou na quarta-feira ao ministro da Presidência, avisando que o país entrou numa nova fase de gestão do processo migratório. Numa audiência na Comissão Parlamentar dos Assuntos Constitucionais, Leitão Omar elogiou o atual presidente, Pedro Portugal Gaspar, com quem foi feito um balanço da primeira fase da gestão da política migratória, que incluiu a resolução de pendências e as alterações legais. Diz que chegámos conjuntamente à conclusão de que os resultados foram muito positivos e o Governo demonstrou grande confiança na capacidade de trabalho do atual Presidente, mas é necessária uma nova fase em que as prioridades são outras. A decisão, diz, foi uma evolução na continuidade e este ano haverá um novo Presidente que é o atual membro do Conselho Diretivo, César Teixeira, disse. Contamos com o Dr. Pedro Portugal Gaspar por outras funções, mas não será necessariamente aquilo que a Sra. Deputada diz, disse, respondendo a Vanessa Barata do Chega, que recordou que o nome do ainda Presidente estava a ser ouvido pela autoridade da concorrência. A nova lei do arrendamento gerou uma acesa troca de palavras entre o PSD e o PS, após os socialistas terem criticado duramente o acordo escrito, assinado entre os sociais-democratas e o Chega, para viabilizar o diploma. O PS classificou o entendimento como uma aliança espúria e uma lei indigna, exigindo que o executivo liderado pelos Montenegro deixe cair o documento. O PSD rejeitou o apelo, de imediato, recusando entrar em jogos de chantagem.
4: Quem é que falou em acordos escritos? Quem é que fala? Parece que querem agora assustar o país. Não, o governo agora tem... Não. O governo estabeleceu por escrito, é verdade, os princípios de entendimento para haver a viabilização de uma iniciativa legislativa. Muitas vezes fazemos de forma verbal, como o Partido Socialista bem sabe. Outras vezes fazemos acertando três ou quatro pontos que, do ponto de vista das partes, devem ser salvaguardados. Querer criar um caso, quantos mais acordos há, nem há mais nem há menos. Há um governo que governa.
1: O secretário-geral do partido, José Luís Carneiro, apelou publicamente ao primeiro-ministro para que não faça da revisão da lei das rendas uma teimosia ou uma disputa partidária. Paralelamente, o partido exigiu saber se existem mais acordos escondidos entre o governo de André Ventura para lá do setor da habitação e diz que tem uma ideia do porquê de um acordo escrito sobre este tema.
5: Talvez porque não confie na palavra do Chega, ou o Chega não confia na palavra da AD. Eu não estou a entrar num jogo de cálculo político. Eu estou a chamar a atenção do governo para o facto de que a proposta que apresentou é desumana em relação aos mais jovens e ela é desumana em relação aos mais idosos.
1: Já o presidente do Chega, André Ventura, fixou limites intransigíveis nas negociações. O Orçamento de Estado para o próximo ano, avisando o governo dos Montenegro de que o partido não viabilizará o documento a qualquer custo.
6: Se o governo se desviar deste acordo, destes pontos, e quiser ou permitir que as rendas subam descontroladamente, ou que quem é mais pobre ou mais desfavorecido fique sem apoios por causa da subida das rendas, o Chega não viabilizará este diploma.
1: Apesar da questão das rendas, quer José Luís Carneiro, quer Luís Montenegro, afastam qualquer tipo de crise sobre o Orçamento de Estado.
4: Não passa pela cabeça que os órgãos partidários para quem a decisão final é remetida não respeitem a proposta do secretário-geral do Partido Socialista.
5: Não estou à espera de surpresas e nós, e eu particularmente, já dei a minha palavra aos portugueses que nunca empurrarei, nós não empurraremos Portugal para um precipício do desconhecido num contexto internacional como aqueles em que estamos a viver.
1: Com o foco colocado no interesse nacional, os dois principais partidos do Bloco Central garantem que, apesar do ruído e das trocas de acusações na habitação, o Orçamento de Estado entrará no Parlamento com a aprovação virtualmente assegurada. No desporto, Portugal subiu dois lugares e recuperou a quinta posição no ranking da FIFA, ultrapassando o Brasil e Marrocos, segundo a classificação divulgada na quarta-feira pelo organismo regulador do futebol mundial, que continua a ser liderada pela Espanha. A seleção portuguesa iniciou a era Jorge Jesus, que substituiu o espanhol Roberto Martínez como selecionador nacional, com quatro vitórias no arranque da Liga das Nações 26-27, o que lhe permitiu assegurar a qualificação antecipada para os quartos de final e regressar ao quinto posto da hierarquia mundial. A equipa das esquinas tinha sido superada pelo Brasil e Marrocos e descido ao quinto para o sétimo lugar na atualização anterior, efetuada a 20 de julho, após o Mundial de 2026, no qual foi eliminado nos oitavos de final ao perder por 1-0 com a Espanha, que se sagrou campeã ao impor-se à Argentina na final e ascendeu ao comando do ranking. Desde essa altura, já com Jorge Jesus como selecionador, Portugal conquistou 4 vitórias do grupo A4 de Ligas das Nações, na qual defende o título sobre o País de Gales por 1-0 em Lisboa, Noruega, 2 triunfos por 2-1 em Oslo e no Porto, e Dinamarca, 4-2 em Copenhaga. As movimentações das seleções portuguesa, brasileira e marroquina foram as únicas nos 10 primeiros classificados em que a Argentina manteve o segundo lugar, um dia após a despedida do internacional Lionel Messi, numa vitória por 3-0 sobre o Benin, antecedendo a França e a Inglaterra, a terceira e quarta colocadas, respectivamente. O Instituto Português do Mar e da Atmosfera previa para esta sexta-feira céu pouco nublado ao limpo, com vento fraco a moderado, de leste a nordeste, soprando por vezes forte nas terras altas do norte e centro até ao meio da manhã, rodando temporariamente para norte e noroeste na faixa costeira ocidental durante a tarde. Prevê-se uma pequena descida de temperatura nas regiões norte e centro.
2: 27 graus.

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2: A Birkenstock volta a juntar-se ao realizador, diretor criativo e executivo discográfico Colin Bennett, numa colaboração que soma mais um capítulo a uma relação com quase 10 anos. Paul Bennett surgiu pela primeira vez associado à marca em 2018, através da série documental Birken Stories, que retrata pessoas de diferentes partes do mundo cuja vida está ligada à Birkenstock. Já nessa altura, o criador era um utilizador assumido da marca, o que fez desta parceria um desenvolvimento natural entre ambas as partes. Convidado a desenhar a sua Birkenstock de sonho, Cole Bennett escolheu reinterpretar o Boston, o modelo mais icónico da marca, cujas raízes remontam a 1976. O lançamento da coleção coincide com o aniversário dos 50 anos. Para a ocasião, Cole Bennett transformou o modelo numa peça mais tátil e sofisticada, com feltro de lã off-white, com forro interior em microfibra e uma fivela personalizada em forma de lua crescente em cobre escuro envelhecido. O lançamento é acompanhado por um novo episódio da série Birken Stories, filmado entre Chicago, onde o realizador desenvolveu grande parte da sua visão criativa e plano no Illinois, a sua terra natal, quase uma década depois da sua primeira participação. O documentário traça o percurso criativo do realizador e a relação da longa data com a marca, enquanto a campanha que acompanha o lançamento foi realizada por Cole Bennett e conta com a presença do avô do mesmo. Composta por uma única cena intimista, a campanha mostra um grupo de pessoas, incluindo Cole Bennett, a podar árvores bonsai em silêncio, num momento que reflete os temas de paciência e transformação presentes no próprio design do calçado. A coleção Birkenstock by Cole Bennett já chegou às lojas e está disponível no site por 270€, no site oficial de Cole Bennett por 225,95€.
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0: Bem-vindos de novo ao programa Momentos da Rádio Azul sobre Setúbal, um programa de Carlos Cardoso com o apoio técnico de Ana Carla Gonçalves e com a coordenação de informação de Alberto Antunes. Quando falamos de saúde, não falamos apenas de hospitais, médicos ou equipamentos. Falamos de pessoas, de vidas e decisões que podem fazer toda a diferença. E é precisamente sobre a saúde em Setúbal e sobre o futuro dos cuidados de saúde na nossa região que vamos conversar hoje. E para esta conversa temos connosco alguém que conhece a saúde por dentro, não apenas pela experiência de gestão, mas também pela formação e pelo ensino. Hoje, nos próximos 30 minutos, nos momentos da Rádio Azul de Setúbal, o nosso convidado é alguém cuja vida profissional tem sido construída entre a gestão, a administração hospitalar, o ensino e, sobretudo, a saúde. É com enorme gosto que recebemos o Dr. Luís Filipe Henrique Pombo, Presidente do Conselho de Administração da Unidade Local de Saúde Arrábida, vulgo Hospital de São Bernardo, desde janeiro de 2024. Licenciado em Gestão, tem uma pós-graduação em Administração de Serviços de Saúde, uma especialização em Administração Hospitalar pela Escola Nacional de Saúde Pública e frequentou ainda o PADIS, Programa de Alta Direção de Instituições de Saúde, da AES Business School, bem como o Programa Avançado de Gestão e Liderança em Saúde da Escola Nacional de Saúde Pública, e encontra-se atualmente a frequentar um mestrado em Gestão de Unidade de Saúde. Um percurso académico que se cruza com a experiência profissional de muitos anos em gestão hospitalar, passando por instituições como o Hospital Garcia da Horta, Hospital Polido Valente e Hospital de Santa Maria, assumindo diferentes responsabilidades na gestão de doentes, áreas cirúrgicas, blocos operatórios, planeamento, controle de gestão e acesso a cuidados de saúde. Foi também professor do ensino superior na área de gestão em serviços de saúde, levando para a sala de aula alguma experiência construída no terreno. Hoje, essa experiência está ao serviço da nossa região, numa função que tem impacto direto na nossa vida de setubalenses. Por isso, neste momento, na Rádio Azul sobre Setúbal, vamos falar de saúde, dos desafios que temos pela frente, das respostas que existem e, naturalmente, pelo futuro de saúde da nossa região. Doutor Luís Pombo, seja muito bem-vindo ao Momentos da Rádio Azul sobre Setúbal. Começaria pelas urgências, porque é provavelmente a porta do hospital que mais preocupa os cidadãos. Qual é hoje o principal problema das urgências e porque é que continua a ser tão difícil garantir uma resposta rápida e eficaz aos doentes?
1: Em primeiro lugar, gostaria de agradecer o convite para esta conversa, a qual aceitei com muito gosto. O nosso objetivo é muito claro: reduzir tempos de espera, melhorar os circuitos e garantir que cada doente receba a resposta atempada, adequada, no local adequado e no tempo adequado. No Hospital São Bernardo temos três urgências: urgência geral, urgência obstetrícia e ginecologia e urgência pediátrica. Na urgência geral, temos conseguido manter a resposta de forma permanente, apesar das dificuldades que existem em algumas especialidades, como a anestesia, a cirurgia geral e mesmo a ortopedia. Na ortopedia, por exemplo, desde 1 de janeiro de 2025, que não tivemos encerramentos. Somos, muitos dias, somos a única unidade local de saúde aqui na Península de Setúbal que estamos abertos. Também na pediatria conseguimos uma melhoria muito significativa. Em 2024 havia períodos de encerramento, enquanto desde janeiro de 2025 temos mantido a urgência aberta. Mas não basta manter as portas abertas. Temos de melhorar a resposta e é isso que temos vindo a fazer. Este esforço consegue-se devido ao compromisso e também dedicação dos nossos profissionais.
0: Profissionais, não é? Portanto, muitas vezes ouvimos falar do tempo de espera elevado e a falta de profissionais e sobrelotação. O problema das urgências resolvem-se dentro das próprias urgências ou é necessário mexer em todo o sistema de saúde, desde os cuidados de saúde primários até ao internamento?
1: É necessário atuar em todo o sistema. É precisamente essa uma das grandes vantagens das unidades locais de saúde. Deixarmos de olhar para os cuidados de saúde primários, para os hospitalares continuados, como estruturas separadas e passarmos a trabalhar em rede. Temos vindo a trabalhar na organização de forma a melhorar a resposta aos nossos utentes nos vários níveis de cuidados e temos resultados que mostram que essa organização pode fazer a diferença. Relativamente aos tempos de espera da urgência geral, nos primeiros 9 meses de 2026, apesar de temos um acréscimo de 17% do número de utentes na urgência, comparando com 2024, conseguimos reduzir o tempo entre a triagem e a primeira observação. Eu depois tenho aqui uns gráficos, depois posso deixar... Uhum. Posso aqui deixar para ver e também estão disponíveis também no site do Serviço Nacional de Saúde das Urgências. Somos um dos hospitais do país com melhores tempos médios de espera nas urgências. Naturalmente que há dias e períodos em que os tempos são superiores ao desejável, mas a tendência de melhoria é clara. Os doentes de cor laranja passaram de 1 hora e 5 para 28 minutos. Os doentes de cor amarela passaram de 2 horas e 21 para 1 hora. Está dentro dos parâmetros da triagem de Manchester. Os doentes de cor verde passaram de 4 horas e 23 de espera para 1 hora e 20. Os doentes de cor azul de 7 horas e 9 para 1 hora e 55. Entre a admissão e a triagem também baixámos em média, portanto, de 14 minutos para 9 minutos. Tenho aqui, pronto, os gráficos, como eu disse. E que poderei deixar. As reclamações em 2025, comparando com 2024, diminuíram 17%. Na urgência geral, diminuíram 36%. No primeiro semestre de 2026, comparando com 2025, as reclamações continuam a descer, menos 18,8%, e os elogios aumentaram a 74%. Portanto,
0: O hospital tem um livro para elogios, não é?
1: Portanto, e para reclamações também, sugestões.
0: Sim, claro. Mas a percepção que muitos doentes recorrem à urgência porque não encontram resposta noutros locais. O hospital está a receber doentes que, em condições normais, deviam ser tratados nos centros de saúde ou por outras estruturas de proximidade?
1: Sim, naturalmente que existe alguma procura que poderia ser resolvida noutros níveis de cuidados. Por exemplo, nós, na nossa urgência geral, 25% dos utentes não necessitam de uma urgência hospitalar e na urgência pediátrica 45%, que não precisavam de recorrer à urgência. Mas aqui os órgãos de comunicação social também nos podem ajudar. Com literacia em saúde, os utentes em primeiro lugar devem ligar a linha de saúde, a linha SNS 24, para depois serem reencaminhados ou para o hospital ou também para as respostas que nós temos de proximidade. A nossa responsabilidade é criar alternativas e explicar melhor essas alternativas. Temos vindo a criar respostas para os utentes sem médico-família, por teleconsultas, consultas presenciais, protocolo com aqui com a Santa Casa da Misericórdia de Setúbal, etc.
0: Que o provedor já cá teve e que disse, e disse perfeitamente isso.
1: É por isso, não só nas consultas que eles nos ajudam, mas também temos um protocolo com a Medicina Física e Reabilitação. É por isso que a integração entre cuidados de saúde primários e hospitalares é tão importante. O objetivo não é simplesmente dizer às pessoas para não irem à urgência, o objetivo é garantir que quando não precisam de uma urgência hospitalar, têm efetivamente uma alternativa acessível, próxima e capaz de responder. Temos vindo a melhorar os tempos de espera de consulta e de cirurgia. Na cirurgia passámos de uma espera média de 6,3 meses no ano de 2024 para uma média de 4,5 meses em 2026. Portanto, praticamente dois meses.
0: Né?
1: Neste momento também temos 70% das consultas e cirurgias dentro do tempo máximo de resposta garantido.
0: É ótimo, isso é ótimo. E outra das situações que nós nos deparamos aqui é uma das grandes dificuldades dos hospitais é a falta de profissionais. No caso concreto do Hospital de Setúbal, há falta de médicos, enfermeiros ou outros profissionais e essa falta está a condicionar a capacidade de resposta? Como isto acontece, é aquilo que nós ouvimos nos hospitais todos, não é? Portanto, isto é transversal ao país portanto, e ao Serviço Nacional de Saúde.
1: Os recursos humanos são, sem dúvida, uma das questões centrais da gestão hospitalar. Temos profissionais altamente diferenciados e com enorme espírito de missão, mas sabemos que existem áreas em que a disponibilidade de profissionais é mais difícil e que isso condiciona depois a construção das escalas e a capacidade de manter determinadas respostas. Temos de trabalhar em duas frentes. Não só contratar profissionais, mas reter os profissionais que temos e conseguir atrair novos profissionais. E isso não se faz, pronto, só com contratação. Portanto, tem de ser esta parte, pelo menos, reter os que temos e, portanto, conseguirmos atrair. Faz também melhorando as condições de trabalho, criando melhores condições físicas, estruturais, promovendo a formação, a diferenciação e também o desenvolvimento profissional.
0: Claro.
1: Em 2024, tínhamos 3.026 profissionais. Portanto, o LIS tinha 3.026. Em 2026 temos 3.150, ou seja, mais 124 profissionais vinculados só ao quadro da ULS. Mais 19 médicos especialistas, mais 55 enfermeiros. Se chegam, Não, com a procura precisávamos de mais. É. Mas mesmo assim os prestadores de serviço também aumentaram consideravelmente. Passámos de 125 em 2024 para 190 em 2026. Ou seja, mais 65 profissionais, essencialmente médicos.
0: Ok. Portanto, isto no fundo mostra que há um aumento, mas de qualquer das maneiras também há um aumento exponencial também da procura, não é? Portanto, e já agora que me falou, portanto, em mais coisas... Há um edifício que está a ser construído, portanto, um novo edifício, o que representa concretamente esta obra para o futuro do Hospital de São Bernardo e, sobretudo, o que o cidadão comum vai sentir de diferente quando estiver concluída.
1: Esta obra representa uma mudança muito importante, seja para os utentes e para os profissionais de saúde. São 8 mil metros quadrados adicionais de edifício que vamos ter no Hospital São Bernardo. Estamos a falar de criar melhores condições para os doentes e para os profissionais, reorganizar áreas assistenciais e aumentar a capacidade de resposta do hospital. Para o cidadão, a mudança que queremos que seja mais evidente é muito simples. Um hospital mais funcional, com melhores circuitos, melhores condições de atendimento e maior capacidade para responder às necessidades da população. Não estamos a fazer uma obra apenas para termos um edifício novo. Estamos a aproveitar esta oportunidade para reorganizar os cuidados e também preparar o Hospital de São Bernardo para os próximos anos.
0: Ok. Portanto, isto que vem, no fundo, com estas melhores instalações, poderão vir ter novas valências ou serviços a existir neste novo edifício? Há áreas de saúde que Setúbal atualmente não tem e que poderão finalmente vir a ter?
1: O novo edifício permite, sobretudo, aumentar a capacidade de resposta e reorganizar as respostas que já existem, criando condições para uma evolução futura. Uma das grandes vantagens é libertar espaço que agora não tem as melhores condições e permitir que diferentes áreas assistenciais funcionem de uma forma mais adequada. É uma questão, para mim, que é fundamental. Quando fazemos um investimento em infraestruturas, temos de pensar também nos equipamentos e na diferenciação clínica. Estamos a trabalhar não apenas em paredes, mas também em tecnologia, equipamentos e novas formas de prestação de cuidados. A aquisição de uma ressonância magnética, que daqui a poucos dias está a funcionar, até ao final do mês estará a funcionar no Hospital de São Bernardo. Um hospital desta dimensão tem de ter uma ressonância magnética.
0: Como
1: é possível, mas vai ter, já está lá, pois. Portanto, falta só começar a funcionar, estamos nos últimos pormenores. Depois também temos um novo robô cirúrgico, já realizámos mais de 20 cirurgias. Estes são alguns dos exemplos. Hoje mesmo fizemos a 22ª cirurgia com este robô e que traz a recuperação muito mais rápida para os utentes e que não é tão invasivo que uma cirurgia normal.
0: Fiquei com a ideia que este robô é para já tentado operar...
1: Com a cirurgia geral.
0: Cirurgia geral. Ah, jogava que era ortopédica.
1: Não, portanto, cirurgia geral. Também temos. Sim, também temos ortopedia também. Também temos robô. Fizemos esse, não fizemos ainda as 20 cirurgias, mas também estamos com o robô nessa área.
0: Portanto, isto leva-me a uma obra desta dimensão, representa um investimento importante. Qual foi a preocupação principal na definição de um novo edifício? Portanto, aumentar a capacidade, melhorar as condições existentes, criar novas respostas ou preparar o hospital para as necessidades nos próximos 20 ou 30 anos?
1: Diria que são todas essas preocupações, mas sobretudo uma, preparar o hospital para o futuro. Um hospital não pode ser desenhado apenas para responder aos problemas de hoje, tem que ser pensado a 20, 30 anos. Temos de olhar também para a evolução demográfica, para o envelhecimento da população, para a evolução tecnológica e para aquilo que serão as necessidades assistenciais daqui a 5, 10 e 15 anos. Queremos um hospital mais flexível, capaz também de se adaptar, e queremos também que o investimento que estamos a fazer tenha retorno na qualidade dos cuidados, nas condições de trabalho dos profissionais e também depois na experiência dos utentes.
0: Pois, porque nós... sendo portugueses, vemos que um hospital novo ou uma nova ala demora anos a ser construída, portanto tem que ser feita com essa. E agora iria passar para um tema que é um tema que aqui em Setúbal se fala muito, que é o Hospital do Botão, que tem uma importância histórica e clínica muito própria para a região. O que está previsto para o futuro daquela unidade? Existe uma estratégia definida para o OTAN e que papel poderá desempenhar na rede hospitalar de Setúbal nos próximos anos?
1: O Hospital do OTAN é uma unidade com uma história muito própria e com profissionais de enorme experiência. O Hospital do OTAN é reconhecido em Portugal e não só em Portugal, já no mundo, é conhecido pelos seus profissionais. Temos um serviço de excelência de ortopedia e de referência. Recentemente foi realizada a segunda cirurgia de reconstrução óssea de elevada complexidade com alô enxerto fresco de cadáver. Realizámos a primeira cirurgia robótica de revisão de prótese do joelho no Serviço Nacional de Saúde, mas o hospital tem outros serviços também de referência, a medicina fisiorreabilitação, a medicina interna, a imagiologia, a patologia clínica e todos os serviços de apoio. O que estamos a fazer é olhar para a rede hospitalar da ULS Rábida, que tem os dois hospitais, o Hospital de São Bernardo e o Hospital do Otão, como um todo, e perceber qual é a melhor utilização que podemos fazer de cada espaço e de cada equipamento com a melhor eficiência possível.
0: Portanto, é para continuar, supostamente. Isto por tudo o que nós ouvimos durante anos, não é? Portanto, sobre o OTAN.
1: O Hospital do OTAN está num programa...
0: Porque até se falava que com esta nova ala de Setúbal o OTAN iria fechar e que se passaria para aqui, não é?
1: O Hospital do OTAN está num programa Revive, está nesse programa. Portanto, neste momento não temos informação nenhuma para terminar.
0: Mas isto é só para os nossos ouvintes.
1: E terá que ser sempre avaliado e tem que existir aqui alguma transição. For para mudar, tem que existir aqui alguma transição. Primeiro, criarmos os espaços para acomodar o Hospital do OTAN, porque o Hospital do OTAN
0: não é tão pequenino como

0: É uma pedra no sapato, não é?
1: Tanto... Sim, é importante esclarecer também uma questão. Desde o dia 15 de abril de 2026, o Hospital São Bernardo integra a Urgência Centralizada Regional de Ginecologia e Obstetrícia da Península de Setúbal, funcionando como um dos dois polos da rede regional. O que nos é pedido é estarmos, no mínimo, referenciados ao CODE do INEM, para a nossa área de influência e para o litoral alentejano. O que cumprimos até ao momento na íntegra e fomos ainda mais além. Porque para além de estarmos sempre referenciados ao CODU, portanto desde o dia 15 de abril que tivemos sempre em contínuo, portanto nunca encerramos, conseguimos estar totalmente abertos entre 12 a 15 dias por mês. Ou seja, para além do CODU, que foi-nos pedido, conseguimos estar 12 a 15 dias abertos. E posso dizer também, se nada acontecer da normal, para este mês de outubro temos 21 dias abertos, portanto em 30 dias na totalidade. O que é excelente. O São Bernardo mantém a atividade programada de obstetrícia e ginecologia, incluindo consultas, diagnóstico pré-natal, internamento de grávidas, cirurgia obstétrica programada e internamento também de puérperas. E, naturalmente, queremos aproveitar o investimento dessas infraestruturas para melhorar também as condições em que estas equipas trabalham e que as mulheres também são acompanhadas.
0: Portanto, isso iria... O doutor Luís Pombo respondeu-me a esta pergunta. Portanto, mais que as instalações, uma maternidade precisava de equipas, não é? Portanto, há condições para reforçar os recursos humanos da maternidade e garantir que Setúbal possa oferecer às futuras mães uma resposta de qualidade sem terem de procurar outros hospitais? A resposta já praticamente foi...
1: Sim. A reorganização regional da Urgência de Ginecologia e Obstetrícia foi criada precisamente num contexto de dificuldade em assegurar essas escalas completas em todas as unidades em simultâneo. Portanto, no Polo de São Bernardo, portanto, aqui no nosso hospital, o funcionamento é assegurado predominantemente pelas nossas equipas, da ULS Rábida, e também por prestadores de serviço. O nosso trabalho é garantir a estabilidade, a atratividade e condições para estas equipas. Isto significa contratar quando é necessário, mas também criar condições para os profissionais que estão connosco, queiram continuar connosco e não irem embora.
0: Pois, porque essa é uma das... Isso é transversal a todos os hospitais, não é? Portanto, e já agora, atalho de foice, isso será porquê?
1: Porque existe uma oferta privada, no setor privado, muito forte.
0: Muito forte.
1: E, portanto, é por isso, não essencialmente
0: podemos,
1: é por isso.
0: Não podemos competir com
1: Não conseguimos competir nunca com o privado.
0: É.
1: Nunca.
0: Setúbal tem uma população muito significativa e serve também a vários concelhos da região. Considera que o Hospital de São Bernardo tem atualmente a dimensão e os meios adequados para responder à população que efetivamente serve?
1: O Hospital de São Bernardo tem uma responsabilidade muito grande na região e na península de Setúbal. A ULS Rábida integra os concelhos de Setúbal, Palmela e de Sesimbra, mas temos uma área de influência assistencial muito mais alargada em determinadas respostas, nomeadamente às populações de Alcácer do Sal, Grândola, Santiago do Cacém, Sines, Barreiro, Moita, etc. Ou seja, na nefrologia e na cardiologia, a área da ULS do Arco Ribeirinho, portanto somos nós aqui, a ULS Rábida, que trata desses doentes. Na imunoalergologia e na estomatologia é toda a Península de Setúbal, portanto somos a única ULS com estas valências. Na psiquiatria, na saúde mental, na cardiologia, na infecciologia, neurologia e obstetrícia, portanto a área do litoral alentejano, também somos nós que tratamos desses utentes.
0: Outra das questões muitas vezes levantada pelos cidadãos é a articulação entre o hospital, os centros de saúde, o SNS e as estruturas sociais. O que é que ainda falta fazer para que o doente não sinta que anda de porta em porta à procura de uma resposta?
1: O cidadão não deve ter de conhecer a organização interna do Serviço Nacional de Saúde para conseguir um tratamento. Se tem uma necessidade de saúde, deve encontrar uma porta de entrada, e a partir daí o sistema deve ser capaz de o encaminhar. essa a lógica das unidades locais de saúde, aproximar os cuidados de saúde primários, cuidados hospitalares, atuar na prevenção da doença, na promoção da saúde e no tratamento também da doença, partilhar informação e criar percursos assistenciais mais integrados. Temos vários projetos de integração de cuidados que posso enumerar, o Integra Care Mais, aumentar a adesão terapêutica dos doentes, portanto,

0: na infecciologia com o ICAD, portanto, no VIH-Sida. Temos outro também no VIH-Sida, o ADER+, gestão da doença crónica dos doentes com VIH-Sida. O Respirar+, a doença pulmonar obstrutiva crónica na prevenção e reabilitação nos cuidados primários. O Controlo da Tuberculose, melhorar o acesso a cuidados de saúde. O Cuida Mais, também com a DPOC, a diabetes, insuficiência cardíaca, promover a continuidade e integração de cuidados com estas doenças crónicas entre cuidados hospitalares e cuidados de saúde primários. A medicina de proximidade, apoiar os médicos dos cuidados de saúde primários na tomada de decisão, reduzindo o recurso à urgência. O Integra Mais, portanto, no cancro da próstata, promover a capacitação dos doentes operados com prostatectomia radical para o regresso a casa e depois a transição para os cuidados de saúde primários. E agora também, recentemente, temos aqui um projeto também dos bebés, portanto, dos bebés prematuros da UCEN, para uma transição de cuidados e sejam seguidos também nos cuidados de saúde primários, em vez de virem sempre para o hospital. Estes são vários projetos e que alguns até temos ganho alguns prémios a nível nacional.
1: É isso que eu noto. Noto que o hospital tem ganho prémios, mas isso sai-nos pouco para a comunicação. A maioria dos tubalenses, né, não tem essa percepção.
0: Normalmente, e penso, a comunicação social, portanto, o que se fosse mau aparecia muito mais rapidamente. Okay. As boas notícias é muito mais difícil de passar, portanto, ou seja, uma boa notícia demora muito mais a passar do que uma má notícia.
1: Hoje em dia, cá está, e as redes sociais é sempre para as más notícias. Acho que poderíamos começar a utilizar as redes sociais para, no fundo, apresentar todos esses projetos que existem e tudo isto que o hospital faz. Que, acredito que a maior parte deles eu nem sequer sabia que existiam, mas que existem. Existem, estão lá. E têm pessoas para apoiar.
0: A nossa comunicação interna temos feito, portanto, nas nossas newsletters, e agora fizemos uma sessão no Dia da Segurança do Doente, portanto, pedimos para os profissionais apresentarem projetos de integração de cuidados e tivemos 14 candidaturas e só tínhamos 7, porque o tempo era reduzido, e só 7 é que apresentaram. Mas, brevemente, vamos utilizar essas 14 candidaturas, pronto, para também divulgar e tentarmos também fazermos essa integração de cuidados, porque são projetos muito interessantes e que traz melhorias
1: para os utentes. Portanto, olhando para os próximos anos, há outras obras, equipamentos ou novas valências que estejam a ser estudadas e que ainda não sejam do conhecimento público?
0: Temos, naturalmente, vários projetos em desenvolvimento e estamos permanentemente a avaliar as necessidades da população. Algumas decisões dependem da aprovação e de financiamento, por isso não seria responsável anunciar aqui que ainda não está, portanto, ou aquilo que ainda não está formalmente decidido. Mas posso dizer que a nossa estratégia passa por três grandes áreas: infraestruturas, tecnologia e diferenciação clínica. Temos já investimentos concretos, como disse há pouco, a ressonância magnética, o robô cirúrgico, seja no Hospital de São Bernardo ou também no Hospital do Otão. Para além do novo edifício, estamos a fazer uma obra, um edifício administrativo, que começou recentemente também, a unidade de ambulatório da psiquiatria, que está a terminar mais uns dias e fica pronto. Estão 3 centros de saúde nos cuidados subprimários ao abrigo do PRR, e aí as obras estão a cargo das câmaras municipais, portanto, depois é que passarão para a OLS, para a OLS poder usufruir e, portanto, utilizar as instalações. Investimentos em equipamentos, tecnologia para os cuidados subprimários e também hospitalares, e continuaremos também a trabalhar para que Setúbal tenha respostas cada vez mais diferenciadas.
1: E de apoio total à população. Estamos nos últimos 4 minutos e tenho 2 perguntas para colocar. Se pudesse resolver hoje apenas 3 problemas do hospital, aqueles que considera mais urgentes e que teriam maior impacto na população de Setúbal, quais escolheria?
0: A escolher apenas 3, colocaria primeiro em lugar as pessoas, portanto, os profissionais, garantir equipas completas, estáveis e motivadas. Isso é logo a base. Em segundo lugar, a capacidade de resposta, sobretudo nas áreas onde existe maior pressão, as consultas, as cirurgias, as urgências, o internamento e algumas especialidades que temos ainda um quadro reduzido. Apesar de, portanto, em todas estas áreas temos vindo a melhorar muito significativamente. Em terceiro lugar, a integração de cuidados, para que o percurso do doente seja mais simples e para que o hospital não seja sempre o primeiro e o último recurso. No fundo, são três dimensões da mesma questão, pessoas, capacidade e organização, e é nisso que temos de concentrar os nossos esforços.
1: E isso, no fundo, é o que dá, no fundo, ser a base de um bom trabalho. E para a última, e como é habitual, faço sempre esta pergunta: que mensagem gostaria de deixar aos setubalenses que todos os dias recorrem ao Hospital de São Bernardo, particularmente àqueles que têm vivido dificuldades nas urgências e que esperam que o hospital, no futuro, seja capaz de lhes dar uma resposta melhor?
0: Sabemos que quem se desloca a um hospital está muitas vezes num estado, num momento de fragilidade, de ansiedade ou de sofrimento. Não prometo que vamos deixar de ter desafios, porque a saúde é uma área complexa, estamos a falar de uma população grande, superior a 250 mil habitantes, diretamente, e depois, como eu já disse, indiretamente, portanto, ultrapassa largamente esses 150 mil, e também com necessidades crescentes. Mas posso garantir uma coisa: estamos a trabalhar para que o Hospital de São Bernardo e a ULS Rábida seja uma unidade cada vez mais preparada, mais moderna e mais próxima das pessoas. Temos profissionais extraordinários, diferenciados, temos uma obra importante em curso, o novo edifício, estamos a investir em tecnologia, estamos a reorganizar a forma como estamos cuidados. O objetivo final é muito simples: quando um cidadão de Setúbal entra no Hospital de São Bernardo, queremos que sinta que está num hospital capaz de lhe dar uma resposta segura, qualificada e humana. E gostaria, por fim, de deixar uma mensagem final sobre a campanha de vacinação gripe. Sim. E Covid-19.
1: O começou... inverno está aí à porta.
0: Exatamente,
1: não é?
0: Está aqui à porta, apesar de estar bom tempo, mas brevemente estará aí. Portanto, esta campanha começou no dia 30 de setembro, para que os utentes adiram em massa, essencialmente os mais vulneráveis, porque isso pode trazer menos complicações.
1: E que sei que a partir dos 60 anos, salvo erro, é gratuito as vacinas, tanto para a gripe como para a Covid, que a Covid continua. Sim. Nós andamos muito esquecidos, mas a Covid ainda continua. Exatamente. A bater-nos à porta, e nós é que achamos que isto já está tudo bem. Chegámos assim ao final de mais um programa de Momentos da Rádio Azul sobre Setúbal, hoje com o nosso convidado Dr. Luís Filipe Henriques Pombo, Presidente do Conselho de Administração da Unidade Local de Saúde da Rábida. Esperamos que tenha sido do agrado dos nossos ouvintes e desejo que tenham a continuação de uma boa semana. Para o doutor, um obrigado por ter vindo ao nosso programa.
0: Obrigado também, agradeço.
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1: O município aprova a aquisição do Museu de Arqueologia e Etnografia do Distrito de Setúbal. Setúbal, onde foi decretada a prisão preventiva um homem por agressão e ameaças a militares da Guarda. A FENPROF rejeita a contratação de docentes sem formação no primeiro ciclo. O Banco de Portugal revê crescimento em alta e prevê excedente orçamental neste e no próximo ano. Livrarias enfrentam atrasos nos pagamentos do programa Mega pelo segundo ano consecutivo. No futebol, o Boa Vista com um novo plano de recuperação. O antigo foi chumbado e o clube prepara nova proposta.
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1: A Câmara Municipal aprovou em reunião pública a assunção da gestão integral do MAEDES, Museu de Arqueologia e Etnografia do Distrito de Setúbal, em processo que inclui a aquisição do edificado, no qual o equipamento museológico está instalado. O Museu de Arqueologia e Etnografia do Distrito de Setúbal, cuja gestão e funcionamento está desde 2014 com a Associação de Municípios da Região de Setúbal, funciona num imóvel instalado na Avenida Luísa Todi, o qual é adquirido por um valor global de 2 milhões de euros, em contrato a celebrar até ao dia 31 de dezembro de 2029. O município fala num investimento estratégico de elevado retorno imaterial e cultural para Setúbal, cuja salvaguarda da memória coletiva local e a integração de um ativo imobiliário qualificado na zona central da cidade superam os encargos financeiros previstos, nos quais se encontram faseados temporalmente. A decisão adianta que, em sede de reorganização e racionalização financeira, a Associação de Municípios da Região de Setúbal deliberou a promover a transferência da titularidade do museu para um município ou a administração central, com a reafetação dos respectivos trabalhadores. No documento é destacado que o Museu de Arqueologia e Etnografia do Distrito de Setúbal, fundado em dezembro de 1974, é uma instituição cultural de referência na investigação, conservação, valorização e divulgação do património arqueológico e etnográfico da região. O processo de transferência de titularidade do Museu de Arqueologia e Etnografia do Distrito de Setúbal, da Associação de Municípios da Região de Setúbal para o município e dos inerentes trabalhadores e de aquisição das respectivas instalações, vai ser agora submetido à apreciação na Assembleia Municipal de Setúbal. O Comando Territorial de Setúbal, através do Posto Territorial de Azeitão, no passado dia 1 de outubro, deteve um homem de 30 anos por ofensa à integridade física, ameaça agravada e detenção de arma proibida no concelho de Setúbal. Na sequência de uma denúncia relativa a um acidente de viação na localidade de Azeitão, os militares da Guarda deslocaram-se ao local onde, no decorrer da intervenção policial, um dos intervenientes no sinistro adotou um comportamento agressivo, preferindo insultos e ameaças dirigidas aos militares e perturbando o normal desenvolvimento da ação policial. Perante os comportamentos evidenciados, os militares procederam à detenção do suspeito, tendo este oferecido resistência e agredido fisicamente um dos militares da Guarda. No seguimento das diligências policiais, foram ainda apreendidas ao suspeito duas armas brancas que se encontrava na sua posse. O detido permaneceu nas instalações da Guarda até ser presente ao Tribunal Judicial de Setúbal, tendo então sido aplicada a medida de

0: coação de prisão preventiva. A FENPROF rejeitou hoje a possibilidade de contratar docentes sem formação pedagógica para o primeiro ciclo, defendendo a manutenção das exigências de qualificação. Dizem que não pode valer tudo para responder à falta de professores. Alertou hoje a Federação Sindical em resposta ao Ministro da Educação, que, na terça-feira, disse no Parlamento que alguns diretores escolares têm defendido a possibilidade de contratar docentes com habilitação própria para aquele nível de ensino. Nos últimos anos, o recurso a professores sem formação pedagógica permitiu a muitas escolas ocupar lugares que ficavam sem resposta, mas no primeiro ciclo essa alternativa abrange apenas um grupo de recrutamento, o 120 de inglês, e a FENPROF defende que se mantenha assim, sublinhando que é precisamente naquela faixa etária que a formação pedagógica e científica e a relação professor-aluno assumem uma importância particularmente relevante. A FENPROF rejeita, por isso, qualquer pretensa solução que passe por baixar as exigências de formação. O primeiro ciclo não pode ser tratado como um nível de ensino em que, perante dificuldades de recrutamento, se possa recorrer a soluções de menor qualificação, acrescenta. O Banco de Portugal reviu em alta as previsões de crescimento para a economia portuguesa, estimando que o produto interno bruto cresça 2,3% este ano, uma subida significativa face a 1,8% projetados em junho. O governador da instituição, Álvaro Santos Pereira, afirmou também que há condições para que o país registre um excedente orçamental, tanto neste ano como no próximo.
1: Nós não ficaríamos surpreendidos se tivéssemos um excedente orçamental este ano e há condições para termos um excedente orçamental no próximo ano também, e obviamente o que é importante é continuar a prudência fiscal ou orçamental para que possamos continuar a diminuir a nossa dívida pública, que continua a ser alta, embora estamos no bom caminho, mas continua a ser alta, e para controlarmos obviamente o crescimento da despesa, para termos a certeza absoluta que mais cedo ou mais tarde não temos problemas.
0: Mas apesar das previsões positivas do governador do Banco de Portugal, deixa alertas.
1: Não é sustentável ter, obviamente, um crescimento económico baseado no consumo, não é? Portanto, isso a curto prazo tudo bem, mas obviamente é fundamental termos, quer as exportações continuarem a crescer a um ritmo elevado, quer o próprio investimento.
2: Investimento que, nas palavras de Álvaro Santos Pereira, é fraco na habitação.
1: Nós sabemos que este ano os preços já estão a continuar a crescer depois dos 17% do ano passado, 16,5% este ano, ritmos muito, muito elevados. Para nós baixarmos estes ritmos, precisamos de investir na habitação de uma forma mais decisiva e não estamos a fazê-lo.
0: Quanto a apoios resultantes da crise energética, o governador diz que só deve ir para quem precisa.
3: Se alguém tiver a ilusão que vamos ter grandes pacotes de ajuda para nestes países, então estamos a agravar a questão orçamental ou fiscal. E, portanto, é por isso que nós achamos que é, portanto, a direcionar esses apoios aos mais necessitados e que sejam apoios temporários.
0: O Banco de Portugal alertou para riscos internacionais, com uma eventual correção abrupta dos mercados financeiros, associada às expectativas sobre a inteligência artificial ou tensões geopolíticas, reforçando a importância de manter a trajetória de redução da dívida pública. Pelo segundo ano consecutivo, o Estado está atrasado nos pagamentos às livrarias que aderiram ao programa Mega, que garante manuais gratuitos para todas as famílias. Várias livrarias e papelarias portuguesas enfrentam, assim, pelo segundo ano consecutivo, atrasos significativos nos reembolsos do programa Mega, manuais escolares gratuitos. Por parte do Estado, cerca de um mês após o início do ano letivo, as faturas submetidas a partir de 17 de agosto continuam por liquidar. O Governo reconheceu terem falta cerca de 6 milhões de euros por pagar aos livreiros. Há relatos de pequenas livrarias locais com valores em falta superiores a 100 mil euros, colocando em sério risco a sua tesouraria e viabilidade económica. Além do impacto financeiro direto, as empresas queixam-se de uma total ausência de respostas e esclarecimentos por parte dos canais de suporte da tutela e da administração pública quando tentam resolver as pendências. No futebol, os principais credores do Boa Vista rejeitaram na quarta-feira o plano de recuperação do clube xadrezado, que vai agora negociar uma nova solução para apresentar até ao final do mês, revelou o presidente Rui Garrido Pereira. O Boa Vista apresentou na Assembleia de Credores o seu plano de recuperação e, posteriormente, o plano de negócios, tendo a administradora de insolvência afirmado, no início dos trabalhos, que o clube está a cumprir as injunções previstas no despacho de reabertura, explicou Rui Garrido Pereira em declarações à agência Lusa. Segundo o presidente da Boa Vista, o plano não obteve o voto favorável dos principais credores, nomeadamente os hipotecários, que consideram não estarem salvaguardados os seus interesses. A direção vai, contudo, continuar a trabalhar com essas

oportunidades para encontrar uma solução que permita a recuperação do clube até ao final do mês, prometeu. Rui Garrido Pereira garantiu ainda que o clube se mantém em atividade de acordo com o que vem sucedendo desde a reabertura da atividade do clube. O Boa Vista apresentou um plano de recuperação e um plano de negócios procurando assegurar a continuidade da atividade do clube, que envolve 31 modalidades e cerca de 1.500 atletas.

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2: Dezenas de pais juntaram-se na quarta-feira numa manifestação contra a falta de condições da escola básica da Costa de Caparica. Os alunos almoçam em contentores provisórios há 3 anos, já que o teto do refeitório ruiu devido ao mau tempo. Recentemente, o curto-circuito obrigou a retirar 80 crianças do contentor onde almoçavam. Uma semana depois, os encarregados de educação pedem respostas e soluções. As queixas dos pais.
3: A Câmara vai abrir um concurso, mas no final do ano, para a restauração do refeitório. E os meninos estão a comer até às 3h30 da tarde, porque isto vão dividindo por etapas, primeiro pré-escolar, a seguir o primeiro ano, até o quarto ano, às 3 da tarde as crianças ainda estão a almoçar.
4: Temos uma preocupação, não temos saída de emergência e as janelas estão tapadas com redes mosquiteiras. Estamos a falar de 80 crianças, não conseguem ser ordeiras a sair e poderia ter havido algo de maior, graças a Deus que não houve.
5: A Câmara não faz nada, a Câmara continua... Mas investir na Costa continua a deixar a Costa abandonada. E é isso que o Movimento Futuro da Costa veio apoiar estes pais, veio apoiar estes pais que têm toda a razão nesta reivindicação, porque o que aconteceu foi muito grave.
2: A escola e a Câmara de Almada têm recebido dezenas de queixas. O município explicou que o curto-circuito no refeitório foi prontamente resolvido. A autarquia garantiu que todos os procedimentos de segurança foram adotados pelos funcionários da escola. O ministro das Finanças, Joaquim Miranda Sarmento, confirmou no Parlamento que o Orçamento de Estado para 2027 trará a sexta redução do IRS desde que a Aliança Democrática assumiu o governo.
6: É, de facto, a quinta redução de IRS em 2 anos e meio. Com o orçamento será a sexta redução de IRS. Com o orçamento também trará a atualização de escalões, da dedução específica, do mínimo de existência. E com esta descida que hoje aqui discutimos, são já 2,4 mil milhões de euros, com o orçamento estaremos já próximo dos 3 mil milhões do programa eleitoral e ainda faltam 2 anos, quase 3 anos, até a legislatura terminar em outubro de 29.
2: O anúncio foi feito durante o debate sobre a proposta de lei do Governo para baixar o IRS, ainda em 2026, com corte de 0,3 a 0,5 pontos percentuais nos primeiros 6 escalões. Ao ser questionado pelo deputado do CDS-PP, Paulo Anúncio, sobre os futuros alívios fiscais, o governante garantiu que o desagravamento continuará na proposta orçamental que será entregue nos próximos dias. Os partidos da oposição desvalorizaram em uníssono esta nova descida do IRS, unindo-se nas críticas à dimensão e ao impacto real da medida anunciada pelo Ministro das Finanças, Joaquim Miranda Sarmento. Tanto à esquerda como à direita, os deputados consideram que o alívio fiscal promovido pelo Governo da Aliança Democrática é insignificante e falha em responder às reais necessidades das famílias. E seguiu-se o debate.
7: 1 euro por mês. É isto que estes senhores estão a dar a quem trabalha. 1 euro por mês. Agora juntem o aumento dos combustíveis, o aumento dos supermercados, o aumento das portagens, o aumento do custo de vida e enviem 1 euro para o Miranda Sarmento para ele ficar com 1 euro ao final do mês.
8: O Sr. Deputado André Ventura está mais do lado da esquerda que sucessivamente aumentou impostos ou está do lado deste governo que, depois de 2 anos de governação, apresenta hoje a quinta descida dos impostos sobre as pessoas que trabalham? O senhor está do lado de quem aumenta ou do lado de quem desce impostos? 10 euros. Para chegar a este valor, a sua proposta de descida de IRS é preciso ter um salário superior a 3 mil euros. Esta proposta de descida do IRS, de facto, não vai aliviar as famílias em relação ao custo de vida. Só nos 10% mais ricos é que esta descida do IRS vale mais do que o IVA zero.
9: Discutimos então uma proposta do Governo para um alíviozinho do IRS. No fundo, fazer cócegas no IRS. É um alíviozinho, umas cócegas que não resolve o problema de fundo.
10: São 12,10 euros por ano. Isto significa 1 euro por mês, Sr. Ministro. É preciso sim baixar os impostos sobre o trabalho, é preciso baixar o IRS às famílias, mas, na verdade, mais do que o Governo faz e de uma forma muito mais justa e muito mais eficaz.
11: Já todos percebemos o embuste. Falam de impostos para não aumentar os salários, para não regular os preços, para não tocar nos lucros do grande capital.
12: Não vale a pena perderem tempo, senhores deputados, porque nenhum governo desceu tantas vezes o IRS em tão curto espaço de tempo. Para quem ganha 1000 euros, ao preço que está o combustível, dá para meio litro de combustível por mês. É isto que significa a redução que o Sr. Ministro aqui veio apresentar.
13: Não é com medidas curtas ou que chegam fora de tempo que vamos resolver os problemas de Portugal, sobretudo quando o FMI já alertou que a inflação atinge os 4,2% neste ano.
14: Será que elas respondem ao elevado custo de vida que os portugueses sentem diariamente? Acho que não, porque o Governo mexe no IRS e no USP, mas não enfrenta diretamente aquilo que as famílias pagam todos os dias.
2: Apesar da contestação e do tom crítico no Parlamento, a proposta do Governo deverá avançar na especialidade devido ao desenho de equilíbrios políticos em torno da viabilização do Orçamento do Estado. No futebol, os acionistas da SAD do Marítimo, responsável pelo clube que compete na Primeira Liga Portuguesa de Futebol, aprovaram o relatório de contas da temporada 25-26, que apresenta um prejuízo de 6,82 milhões de euros. No final da Assembleia Geral, na qual os resultados foram aprovados pela maioria do capital social presente e sendo o clube detentor de 91%, o dirigente justificou o prejuízo pela decisão de preservar o plantel para lutar pela subida à Primeira Liga na temporada passada e a ausência de venda de jogadores no último exercício contabilístico. Outro dos pontos consistiu em aprovar a política da remuneração dos titulares do órgão de administração da sociedade, com aumentos de cerca de 35% para o presidente da direção, Carlos André Gomes, e de 15% para o vice-presidente Jorge Freitas, numa medida igualmente aprovada por maioria. Com a saída de João Moura, no início da época, o trabalho do antigo diretor desportivo passou também a ser feito pelo presidente e pelo vice-presidente, o que também justifica este aumento no vencimento de ambos os administradores. Decorridas 7 jornadas na Primeira Liga, o Marítimo Recordes ocupou o 11º lugar, com 8 pontos, tantos quanto o Gil Vicente, que é 9º, a Alverca, que é 10º, e o Moreirense, que é 12º. O Instituto Português do Mar e da Atmosfera previa para esta sexta-feira céu pouco nublado ao limpo, com vento fraco e moderado, de leste para oeste, superando por vezes forte nas terras altas do norte e centro até ao meio da manhã, rodando temporariamente para norte e noroeste na faixa costeira ocidental durante a tarde. Prevê-se uma pequena descida de temperatura nas regiões norte e centro.
1: 22 graus.

Seja bem-vindo a mais uma edição do seu programa do automóvel. Nesta edição, saiba que a gama elétrica da Hyundai deverá expandir-se com o novo SUV Ioniq na calha. A BMW investe quase 2 mil milhões de euros em novos modelos. A Vauxhall, Opel britânica, tem novo emblema sem elemento histórico. Falta de baterias obriga a Stellantis a parar produção de elétricos. Há um novo SUV de luxo com 727 cavalos, o Aston Martin DBX GT. Mais elétricos podem tirar milhões por ano às receitas para as estradas. A Mercedes não quer fechar fábricas na Alemanha, mas deixa um aviso. A segunda geração do BYD Dolphin Surf para a China terá grandes novidades. Os dois novos Subaru têm motor boxer e caixa manual. Motores V8 e V12 continuam na Aston Martin, pelo menos até 2035. Tudo isto pode vir aqui no seu programa do automóvel, mas hoje é sempre primeiro. Vamos à música.

Um dos fabricantes que está a fazer uma forte aposta na eletrificação é Hyundai, com uma gama dedicada a veículos 100% elétricos cada vez mais vasta. O Ioniq, que, ressalve-se, não concentra todos os modelos elétricos da marca coreana. Este ano foi apresentado o Ioniq 3 e, segundo a publicação britânica do Express, estão na calha mais dois modelos, eventualmente designados por Ioniq 4 e Ioniq 7. Ambos são SUV e deverão chegar a algures no próximo ano e meio. Embora a designação ainda não esteja oficial, o carro que se poderia se tornar o Ioniq 4 insere-se no segmento B-SUV, procura apelar a clientes mais voltados para o estilo de vida e uma condução confortável e não tanto à desportiva. A produção pode começar já no ano que vem. Para o hatchback do segmento B, tem um novo Ioniq 3, ainda não disponível no mercado, enquanto que o Ioniq 6 é a berlinda do segmento B com carroceria liftback e o Ioniq 5 é um crossover compacto. Já o Ioniq 9 é um SUV de maiores dimensões, com 3 filas de bancos e até 7 lugares. A gama elétrica fora da Ioniq continua com o cidadino compacto segmento A, o Windsor, e com a versão 100% elétrica do Kauai, um crossover.

As duas novas berlindas da BMW envolvem um investimento significativo em três fábricas da Alemanha. São elas o novo Série 3, da oitava geração, apresentado na passada semana, e o i3, totalmente elétrico, revelado em março. O investimento do grupo BMW ronda os 2 mil milhões de euros entre produção de veículos e fabrico de baterias na Alemanha, em Munique, o i3, e em Dingfeng, na Série 3, que decorrerá em produção das viaturas com fábricas que recebem perto de 1 mil milhões de euros no total. O Série 3 tem motores de combustão e híbridos plug-in, sendo produzido em Dingfeng, ao passo que Munique fica com os 100% elétrico i3. Ambas as fábricas estão equipadas com recursos e estruturas modernas, o que representa investimentos significativos a Munique, incluindo novos edifícios e estruturas de produção capazes de acolher as tecnologias Neue Klasse. Em 2027, deverá ficar apenas com modelos elétricos no seu portfólio.

A Vauxhall tem uma nova identidade visual com o logotipo modernizado e simplificado, revelado nos últimos dias, irá fazer a sua estreia no modelo de produção no próximo ano. Há mais de 4 décadas que os modelos da marca britânica são essencialmente os Opel com outra identidade. De resto, faz parte da Opel Automobil, que por seu turno tem as marcas Opel e Vauxhall, esta última dedicada ao Reino Unido, de onde é originária. O novo logotipo da Vauxhall mantém o grifo icónico e indelevelmente ligado à sua imagem, mas surge de uma nova interpretação em que deixa de segurar a bandeira com o V pela primeira vez numa história com mais de 100 anos. A primeira aparição pública do novo emblema será no Salão Automóvel de Paris, de 12 a 18 de outubro. O novo STX Concept, que preconiza o futuro design das carrinhas e o futuro da Opel Vauxhall, já a estreia do modelo de produção está marcada para 2027.

significativamente nos últimos meses e a Stellantis foi agora obrigada a parar temporariamente a produção em França, isto por falta de baterias. No comunicado citado pela France Info, a empresa anunciou a interrupção da produção em Sochaux de 23 a 30 de outubro, justificando com a disponibilidade insuficiente de certas baterias destinadas às versões de longo alcance dos veículos elétricos. Observa que a procura continua alta e excede a capacidade de produção atual. Naquela unidade fabril histórica da Peugeot, nascem modelos com o topo de gama da marca leonina, mais concretamente os 3008 e os 5008. Por outro lado, a fábrica de Mulhouse deverá ficar com uma produção parada em quase toda a segunda quinzena do mês, entre os dias 15 e 30, onde deverão começar a ser produzidos os três novos modelos de diversos segmentos em 2029.

Foi lançado em 2020, o Aston Martin DBX foi o primeiro SUV de fabricante. Agora ganhou uma nova versão apresentada na passada quinta-feira, 1 de outubro, o DBX GT. Enquanto que a variante S tem foco no desempenho, o GT assume-se como uma derradeira referência em luxo e requinte, segundo um comunicado. O condutor pode escolher entre os modelos GT, o Sport e o Sport Mais. Estes dois dão prioridade à condução desportiva e permitem desfrutar do ruído do V8 biturbo. Estes são selecionados através de um comando rotativo em metal anodizado. O Aston Martin DBX GT possui várias assistências à condução, como limitador de velocidade, reconhecimento de sinais de trânsito, alertas variados, ângulo morto, mudança de faixa, colisão frontal, saída de faixa de rodagem e saída de veículo, cruise control adaptativo, detecção de tráfego cruzado, traseiro, sistema de câmara 360, sensores de estacionamento dianteiros e traseiros, entre outros. O comunicado da Aston Martin não fala do preço do DBX GT, mas anuncia que as primeiras entregas deverão acontecer no último trimestre do ano.

Numa fase de transição para a mobilidade elétrica, há benefícios fiscais para estes automóveis com uma isenção do imposto único de circulação e o município de Lisboa, por exemplo, tem um dístio que facilita o estacionamento e o torna mais barato. Porém, com um automóvel elétrico, o seu utilizador não vai pagar combustível porque não precisa deles para alimentar a viatura e, deste modo, não paga o imposto sobre os produtos petrolíferos, essencial no atual modelo de financiamento da rede rodoviária. É aqui que a transição energética pode criar um potencial problema. Um trabalho da Autoridade da Mobilidade e dos Transportes, AMT, estudo estratégico do funcionamento da rede rodoviária, fala de estimativas da infraestrutura de Portugal que apontam para uma descida anual de receitas entre os 140 e os 200 milhões de euros se, em 2030, a cota de mobilidade elétrica estiver entre os 20% e os 30%.

A indústria automóvel europeia, e em particular a alemã, atravessa um período difícil devido aos vários desafios e ameaças atuais. O grupo Volkswagen está numa situação delicada, tendo mesmo de avançar para o corte de dezenas de milhares de empregos e o possível fecho de fábricas na Alemanha. A Mercedes-Benz não deu sinais iminentes de poder seguir o mesmo caminho, mas o diretor de produção, Michael Schieber, lançou uma espécie de aviso. Os custos têm de baixar, sobretudo os laborais, para que toda a estrutura seja competitiva em linha com os padrões internacionais. Caso contrário, terão de se encerrar duas fábricas, uma de montagem e outra de motorizações. Segundo a agência, o fabricante da Estrela Prateada garantiu que não quer encerrar fábricas ou cortar empregos no seu próprio país, mas há um senão nas circunstâncias atuais. Dizem que precisamos de um enquadramento de condições que aumente a produtividade na Alemanha.

O BYD Dolphin Surf é o pequeno elétrico cidadino do segmento A do fabricante chinês e na China está prestes a entrar na sua segunda geração, que será significativamente diferente. Por lá é conhecido como Seagull. Os primeiros esboços foram revelados há poucos dias no perfil oficial do fabricante da rede social Weibo. Segundo o Car News, a China, que cita Autohome, o carro passa a ter uma tração traseira com um motor de 129 cavalos contra os 75 atuais na China, podendo atingir os 150 km de velocidade, desempenho que não impressiona por o Dolphin Surf mais potente disponível por cá, 156 cavalos. O novo BYD Seagull está por hora confinado só para a China. Não se sabe se o quanto poderá chegar ao mercado europeu, eventualmente com uma segunda geração de Dolphin Surf, nem se poderá manter intacta a configuração agora conhecida.

A Subaru anunciou duas novas edições limitadas com motor boxer e caixa de velocidades manual. São as edições do aniversário do WRX e BRZ, que assinalam a chegada de cada modelo aos Estados Unidos da América. Há 15 anos, o BRZ chegou àquele país e, para assinalar a efeméride, serão produzidas 300 unidades de aniversário do BRZ ZC15. Já o WRX entrou no mercado há 25 anos, sendo a edição comemorativa WRX GD25, limitada a 350 exemplares. Estes dois Subaru, de edição limitada, poderão ser encomendados este ano, mas só em 2027 começarão a chegar aos clientes. Ainda não foram anunciados os preços e especificações detalhadas.

Ao mesmo tempo que empurrou o lançamento do seu primeiro modelo 100% elétrico para a próxima década, Aston Martin comprometeu-se com algo que poucas marcas se atreveram a fazer, manter os motores V8 e V12 na gama até 2035 e, quiçá, mais além. A promessa foi feita por Adrian Allmark, diretor executivo da Aston Martin, que, em declarações ao Autocar, afirmou que a marca não vai abandonar estas motorizações. De acordo com o responsável, diz que só precisamos que os elétricos cumpram as exigências relativas em determinados mercados um pouco antes de 2035, à altura em que a legislação atual do Reino Unido e da União Europeia dita que todos os veículos novos vendidos têm de ser de zero emissões. Até lá, Allmark não deixou uma grande margem para dúvidas. Seremos maioritariamente baseados em motores a combustão. Para que tal seja possível, o CEO da Aston Martin garante que a marca tem um plano para manter os motores V12 e V8 vivos e em conformidade até ao final desse período.

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2: A Unidade de Controlo Costeiro e Fronteiras, através do Destacamento de Controlo Costeiro de Sines, apreendeu durante a madrugada de quinta-feira cerca de 4 toneladas de cocaína, 2 embarcações, 4 telemóveis e mais de 1.200 euros em numerário, nas imediações da Foz do Rio Mira e da Praia da Vieirinha, nos concelhos de Odmira e Sines. No âmbito de uma ação de vigilância e controlo costeiro, desencadeada na sequência da detecção de embarcações de alta velocidade, pelo Sistema Integrado de Vigilância, Comando e Controlo, foram empenhados os meios terrestres e marítimos para acompanhar os seus movimentos e prevenir a prática de ilícitos criminais. No decorrer da ação, foi confirmada a presença de 2 embarcações de alta velocidade que estariam a transportar volumes para uma embarcação de pesca nas imediações da Foz do Rio Mira. A intervenção marítima permitiu interceptar a embarcação de pesca. Foram detidos 3 homens, no seu interior, de nacionalidade portuguesa e estrangeira, com idades compreendidas entre os 22 e os 42 anos, tendo-se confirmado a existência de 73 fardos de cocaína. Esta ação contou com o reforço do Comando Territorial de Setúbal e ainda com o apoio da Polícia Marítima e do município de Sines. 3 homens armados tentaram assaltar na manhã de quinta-feira uma moradia em Murches, na zona de Cascais, durante o incidente. Fizeram-se vários reféns, incluindo um agente da Guarda Nacional Republicana, à paisana, que tentou ajudar. Houve ainda 2 tiros disparados e foi feita uma detenção, mas o grupo acabou por sair do local sem levar nada contra o jornal Correio da Manhã. O alerta terá soado pelas 7 da manhã, depois de 3 homens terem invadido a habitação. O militar da GNR, que vive nas proximidades, ouviu gritos dos moradores e disparos e decidiu ir ajudar, mas acabou por ter sido feito refém. O mesmo jornal dá ainda conta de que foram feitos 2 disparos dentro de casa como forma de intimidação, mas sem consequências. 2 dos ladrões acabaram mesmo por fugir num carro e um terceiro foi detido quando tentava escapar a pé. Este último foi apanhado por outros militares da GNR, chamados entretanto para o local. O detido estava na posse de uma arma de fogo, foi apreendida. Fonte da GNR garantiu ao jornal que ninguém ficou ferido e que nada foi roubado, como se trata de um assalto à mão armada. A investigação passou para a alçada da Polícia Judiciária. A PJ confirma estar a investigar, aguardando-se ainda outros detalhes por parte da GNR. Um autocarro da Flixbus incendiou-se na manhã de quinta-feira na A1, no sentido de Lisboa-Porto, do quilómetro 48, entre Aveiras e o Cartacho. O Comando Sub-Regional de Emergência e Proteção Civil da Lisília do Tejo revelou que o alerta para o incidente foi dado pelas 10 horas e 13 minutos. Todos os 42 passageiros, assim como o motorista, foram retirados de veículo em segurança para a beira da estrada. Nenhum ficou ferido. Ainda segundo o Comando Sub-Regional de Emergência e Proteção Civil da Lesíria e do Tejo, às 10h43 o fogo entrou em fase de resolução e às 10h52 o trânsito foi reaberto. A um chegou a estar cortada para limpeza da via. No local estiveram 20 operacionais e 10 veículos dos bombeiros, Guarda Nacional Republicana, Brisa e também da empresa responsável pelo autocarro, a Flixbus. A Associação de Aposentados, Pensionistas e Reformados, a APRE, confirmou que está a ponderar interpor uma providência cautelar para travar a redução e a devolução de valores das pensões de cerca de 3 mil reformados afetados por um erro da Caixa Geral de Aposentações. A Caixa Geral de Aposentações detectou um lapso no cálculo das reformas atribuídas entre maio e agosto de 2026, fazendo com que os valores fossem fixados acima do previsto na lei. A Presidente da Associação, Maria do Rosário Gama, argumenta que existe uma violação do princípio da boa-fé, uma vez que a responsabilidade é do sistema e não dos reformados.
3: Esse lapso não pode ser imputado aos pensionistas. É um lapso do sistema, é um lapso da Caixa Geral de Aposentações. E, portanto, não faz sentido que sejam os pensionistas as vítimas desse lapso. E entendemos que os pensionistas não devem passar, não devem ter que devolver dinheiro. Isto tem a ver com a pensão para o resto da vida. E aquilo que a pessoa aceitou foi na base da confiança. Porque se eventualmente soubesse que iria receber menos, provavelmente teria trabalhado até mais tarde para garantir uma pensão maior.
2: Para além da previdência cautelar, que ainda necessita de maior avaliação jurídica, a Associação já está a preparar uma caixa formal para entregar na Provedoria de Justiça.
3: Se é uma lei que eventualmente existe desde 2005 e foi revista em 2007, o que é que aconteceu para que os pensionistas que deram pensão entre maio e agosto tenham sido sujeitos a esta situação de ter que devolver dinheiro? Para trás, a lei foi aplicada ou não? Portanto, temos alguma dificuldade em perceber isto e acho que a tutela deve esclarecer.
2: Recordar que o Parlamento aprovou requerimentos do PCP e do Bloco de Esquerda para ouvir urgentemente a Ministra da Tutela e o Presidente da Caixa Geral de Aposentações sobre este corte. No futebol, o Benfica deu início na quinta-feira ao processo de renumeração dos seus sócios, uma operação que decorrerá até 9 de novembro e que permitirá aos associados regularizarem situações de cotas em atraso, atualizarem dados pessoais e conhecerem um novo número de sócios a partir do dia 12 de novembro. A iniciativa enquadra-se nos novos estatutos do clube, que prevê uma renumeração no universo associativo de 5 em 5 anos. O processo representa também uma oportunidade para os sócios regularizarem a respectiva situação junto do clube, sobretudo aqueles que tenham pagamentos em atraso. O ponto mais sensível prende-se com os associados que acumulam mais de 5 anos de cotas por liquidar. Caso não regularizem a situação até ao final do período de renumeração, deixarão de integrar o universo de sócios do Benfica a partir de 12 de novembro. Os sócios com cotas em dia serão automaticamente elegíveis para a renumeração e não necessitam de efetuar qualquer procedimento para manterem o vínculo ao clube. Ainda assim, o Benfica incentiva a atualização dos dados pessoais de forma a melhorar os canais de comunicação com os associados. Outra novidade passa pela emissão gratuita de um novo cartão de sócio. Para receber em casa, os associados terão apenas de confirmar ou atualizar os seus dados de identificação e morada. O novo cartão poderá incluir fotografia, embora essa decisão fique ao critério de cada sócio.

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2: A Guarda Nacional Republicana apreendeu no passado dia 6 de outubro cerca de 93.500 doses de cannabis resina no concelho de Sesimbra. No comunicado enviado à Rádio Sul, os militares revelam que o achado foi feito na sequência de uma denúncia relativa à possível existência de produto estupefaciente numa zona costeira do concelho. Perante isso, os militares da Guarda desenvolveram diligências policiais com o objetivo de localizar e confirmar a informação recebida e acabaram por localizar a droga. O pacote foi encontrado na zona costeira junto à Praia da Foz. Após pesar a embalagem e efetuar as devidas diligências, os militares perceberam que no seu interior estavam cerca de 93.500 doses de cannabis resina. A droga foi então apreendida e remetida para o Laboratório de Polícia Científica, tendo os factos sido comunicados ao Tribunal Judicial de Sesimbra. O trânsito na Ponte Vasco da Gama vai estar condicionado no domingo devido à realização da meia e da mini-maratona 2026, informou a concessionária Lusoponte. Em comunicado, a empresa responsável pela gestão, exploração e manutenção das duas pontes rodoviárias sobre o Rio Tejo, a Ponte Vasco da Gama e a Ponte 25 de Abril, indicou que a circulação estará limitada a uma via em cada sentido entre a meia-noite e as 14 horas, podendo ocorrer congestionamentos. A Lusoponte sublinha que a ponte permanecerá aberta ao trânsito durante todo este período. Contudo, poderão ocorrer congestionamentos em ambos os sentidos, pelo que a Lusoponte recomenda que os automobilistas planeiem as suas deslocações com antecedência, contem com um possível aumento do tempo de viagem e consultem o estado do trânsito através das câmaras disponíveis no site da empresa. É referido na nota. A Ponte Vasco da Gama liga as duas margens do Tejo entre Lisboa, Montijo e Alcochete, no distrito de Setúbal. O superintendente-chefe Pedro Moura, que estava agora no sistema de segurança interna, será o novo diretor nacional da PSP. O atual líder, Luís Carrilho, foi na quinta-feira chamado ao Ministério da Administração Interna e a essa hora estava a decorrer uma manifestação do maior sindicato da PSP, levando a que o ainda diretor nacional tenha sido apupado e vai ser colocado num posto oficial de ligação em Paris, tal como já fora noticiado. Pedro Moura estava há 2 anos como coordenador-geral da Unidade de Fronteiras Estrangeiros. A 59 anos, o natural de Coimbra concluiu o 4º curso de formação de oficiais de polícia em 1992, começou por comandar a esquadra de Abrantes, transitou para o ensino na escola da PSP em Torres Novas e foi oficial de ligação do Ministério da Administração Interna. Passou ainda pelo comando do Porto, notabilizou-se por várias funções no Departamento de Armas e Explosivos, que liderou, assim como o Departamento de Operações, tendo sido ainda chefe do gabinete do Diretor Nacional. O preço dos combustíveis acima de 2 euros, tanto do gasóleo como a gasolina, deixam as empresas em grandes dificuldades. Quem utiliza o carro todos os dias conta com uma despesa acima dos 100 euros mensais. O preço dos combustíveis está a deixar a população desesperada, já que o carro é o principal meio de transporte para os locais de trabalho. A ministra da Saúde, Ana Paula Martins, encontra-se no centro de uma divergência política interna sobre o futuro da liderança do Serviço Nacional de Saúde. Embora a reestruturação do setor esteja a ser desenhada com o objetivo de eliminar redundâncias e burocracia, a continuidade do atual diretor executivo do SNS, Álvaro Almeida, gerou um impasse no seio do executivo. Estará prevista uma fusão entre a DGS com o Instituto Ricardo Jorge. O objetivo é juntá-los numa agência de saúde pública. Francisco Jorge, diretor-geral da Saúde.
3: Maior racionalidade de aproveitamento dos recursos existentes, evitando duplicações, cavalgamentos entre missões de duas instituições.
2: Também Bernardo Gomes, presidente da Associação Nacional de Médicos de Saúde Pública.
4: É importante reformar, sim, mas é importante preservar o trabalho que tem vindo a ser feito e a salvaguarda jurídico-legal, de todos os aspectos necessários para uma fusão deste género, para que depois não tenhamos meses ou anos de incertezas, tal como aconteceu com as antigas ARS, que ainda hoje pairam sobre nós de alguma maneira para a resolução de várias incongruências ou circunstâncias que têm que ser articuladas dentro da esfera do Estado.
2: Para os administradores hospitalares, a prioridade é clarificar o que há muito devia já estar clarificado. Xavier Barreto.
5: Andamos a discutir as competências da direção executiva há quase 2 anos. Ter várias entidades, muitas vezes com funções que são sobreponíveis, com zonas cinzentas entre elas, obviamente que tinha tudo para criar conflitos, tensões entre as diferentes entidades. E de facto isso aconteceu. É absolutamente claro que deviam ter sido, eu diria, eliminadas, integrando todas numa única entidade.
2: Apesar de impactar diretamente ao Ministério da Saúde, o desenho técnico desta reorganização administrativa está a ser conduzido em articulação com o Ministério da Reforma do Estado, liderado por Gonçalo Matias, seguindo um modelo de reestruturação idêntico ao que já foi aplicado nas áreas da educação e da justiça. No futebol, o Futebol Clube do Porto apresentou na quinta-feira um relatório de contas relativo à época 25-26, período no qual registou um prejuízo de 21,1 milhões de euros. A SAD, liderada por André Villas-Boas, vinca a aposta desportiva que fez e lembra que nenhum jogador transferido foi um dos jogadores mais utilizados na época anterior, a 24-25. Daí, os 56 milhões arrecadados com transferências abaixo do valor médio nos últimos anos. Por outro lado, o Futebol Clube do Porto investiu 110 milhões de euros no mercado de verão, um valor recorde do clube numa única janela de transferências. Somando a este montante aqueles que foram investidos no mercado de inverno, o investimento em aquisições definitivas ao longo da época aproximou-se dos 120 milhões de euros. O Instituto Português do Mar e da Atmosfera prevê para esta sexta-feira céu pouco nublado ou limpo, com vento fraco e moderado, de leste e nordeste, soprando por vezes forte nas terras altas do norte e centro até ao meio da manhã, rodando temporariamente para norte e noroeste na faixa costeira ocidental durante a tarde. Prevê-se uma pequena descida de temperatura nas regiões norte e centro. 21 graus.

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2: A Guarda Nacional Republicana apreendeu no passado dia 6 de outubro cerca de 93.500 doses de cannabis resina no concelho de Sesimbra. No comunicado enviado à Rádio Zul, os militares revelam que o achado foi feito na sequência de uma denúncia relativa à possível existência de produto estupefaciente numa zona costeira do concelho. Perante isso, os militares da Guarda desenvolveram diligências policiais com o objetivo de localizar e confirmar a informação recebida e acabaram por localizar a droga. O pacote foi encontrado na zona costeira junto à Praia da Foz. Após pesar a embalagem e efetuar as devidas diligências, os militares perceberam que no seu interior estavam cerca de 93.500 doses de cannabis resina. A droga foi então apreendida e remetida para o Laboratório de Polícia Científica, tendo os factos sido comunicados ao Tribunal Judicial de Sesimbra. O trânsito na Ponte Vasco da Gama vai estar condicionado no domingo devido à realização da meia e da mini-maratona 2026, informou a concessionária Lusoponte. Em comunicado, a empresa responsável pela gestão, exploração e manutenção das duas pontes rodoviárias sobre o Rio Tejo, a Ponte Vasco da Gama e a Ponte 25 de Abril, indicou que a circulação estará limitada a uma via em cada sentido entre a meia-noite e as 14 horas, podendo ocorrer congestionamentos. A Lusoponte sublinha que a ponte permanecerá aberta ao trânsito durante todo este período. Contudo, poderão ocorrer congestionamentos em ambos os sentidos, pelo que a Lusoponte recomenda que os automobilistas planeiem as suas deslocações com antecedência, contem com um possível aumento do tempo de viagem e consultem o estado de trânsito através das câmaras disponíveis no site da empresa. É referido na nota. A Ponte Vasco da Gama liga as duas margens do Tejo entre Lisboa, Montijo e Alcochete, no distrito de Setúbal. O superintendente-chefe Pedro Moura, que estava agora no sistema de segurança interna, será o novo diretor nacional da PSP. O atual líder, Luís Carrilho, foi na quinta-feira chamado ao Ministério da Administração Interna e a essa hora estava a decorrer uma manifestação do maior sindicato da PSP, levando a que o ainda diretor nacional tenha sido apupado e vai ser colocado num posto oficial de ligação em Paris, tal como já fora noticiado. Pedro Moura estava há 2 anos como coordenador-geral da Unidade de Fronteiras Estrangeiros. A 59 anos, o natural de Coimbra concluiu o 4º curso de formação de oficiais de polícia em 1992, começou por comandar a esquadra de Abrantes, transitou para o ensino na escola da PSP em Torres Novas e foi oficial de ligação do Ministério da Administração Interna. Passou ainda pelo comando do Porto, notabilizou-se por várias funções no Departamento de Armas e Explosivos, que liderou, assim como o Departamento de Operações, tendo sido ainda chefe do gabinete do Diretor Nacional. O preço dos combustíveis acima de 2 euros, tanto do gasóleo como a gasolina, deixam as empresas em grandes dificuldades. Quem utiliza o carro todos os dias conta com uma despesa acima dos 100 euros mensais. O preço dos combustíveis está a deixar a população desesperada, já que o carro é o principal meio de transporte para os locais de trabalho. A ministra da Saúde, Ana Paula Martins, encontra-se no centro de uma divergência política interna sobre o futuro da liderança do Serviço Nacional de Saúde. Embora a reestruturação do setor esteja a ser desenhada com o objetivo de eliminar redundâncias e burocracia, a continuidade do atual diretor executivo do SNS, Álvaro Almeida, gerou um impasse no seio do executivo. Estará prevista uma fusão entre a DGS com o Instituto Ricardo Jorge. O objetivo é juntá-los numa agência de saúde pública. Francisco Jorge, diretor-geral da Saúde.
3: Maior racionalidade de aproveitamento dos recursos existentes, evitando duplicações, cavalgamentos entre missões de duas instituições.
2: Também Bernardo Gomes, Presidente da Associação Nacional de Médicos de Saúde Pública.
4: É importante reformar, sim, mas é importante preservar o trabalho que tem vindo a ser feito e a salvaguarda jurídico-legal, de todos os aspectos necessários para uma fusão deste género, para que depois não tenhamos meses ou anos de incertezas, tal como aconteceu com as antigas ARS, que ainda hoje pairam sobre nós de alguma maneira para a resolução de várias incongruências ou circunstâncias que têm que ser articuladas dentro da esfera de gestão.
2: Para os administradores hospitalares, a prioridade é clarificar o que há muito devia já estar clarificado. Xavier Barreto.
5: Andamos a discutir as competências da direção executiva há quase 2 anos. Ter várias entidades, muitas vezes com funções que são sobreponíveis, com zonas cinzentas entre elas, obviamente que tinha tudo para criar conflitos, tensões entre as diferentes entidades. E de facto isso aconteceu. É absolutamente claro que deviam ter sido, eu diria, eliminadas, integrando todas numa única entidade.
2: Apesar de impactar diretamente ao Ministério da Saúde, o desenho técnico desta reorganização administrativa está a ser conduzido em articulação com o Ministério da Reforma do Estado, liderado por Gonçalo Matias, seguindo um modelo de reestruturação idêntico ao que já foi aplicado nas áreas da educação e da justiça. No futebol, o Futebol Clube do Porto apresentou na quinta-feira um relatório de contas relativo à época 25-26, período no qual registou um prejuízo de 21,1 milhões de euros. A SAD, liderada por André Villas-Boas, vinca a aposta desportiva que fez e lembra que nenhum jogador transferido foi um dos jogadores mais utilizados na época anterior, a 24-25. Daí, os 56 milhões arrecadados com transferências abaixo do valor médio nos últimos anos. Por outro lado, o Futebol Clube do Porto investiu 110 milhões de euros no mercado de verão, um valor recorde do clube numa única janela de transferências. Somando a este montante aqueles que foram investidos no mercado de inverno, o investimento em aquisições definitivas ao longo da época aproximou-se dos 120 milhões de euros. O Instituto Português do Mar e da Atmosfera previa para esta sexta-feira céu pouco nublado ou limpo, com vento fraco e moderado, de leste a oeste, superando por vezes forte nas terras altas do norte e centro até ao meio da manhã, rodando temporariamente para norte e noroeste na faixa costeira ocidental durante a tarde. Prevê-se uma pequena descida de temperatura nas regiões norte e centro.
1: 20 graus.

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